0: Obrigado.
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15: Beleza, você é ligado e curtindo aí a nossa programação da Rádio Folha, a rádio das pessoas que amam Roraima. Grande abraço. Manda um abraço aí super legal, meu amigo Célio Ribeiro. Gerson Maciel, gaúcho da soja, ligados, curtindo a nossa programação. Um grande abraço. Vai comigo, liga na 100.3. Gerson Maciel, lá no Silvio Leite, um alusão super especial. Não posso perder a oportunidade também de mandar um alusão super legal para o Valdemiro Ribeiro, né? Que também está curtindo aí a nossa programação. Todos ligados na Rádio Folha 100.3. Aqui na Rádio das Pessoas que Amam Roraima, um grande abraço, boa noite.
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Nós ouvindo Cassiano numa cobertura da Epitácio, perdendo a hora

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6: Está no ar a Voz do Brasil. As notícias do governo federal que movimentaram o país no dia de hoje.
7: Olá, boa noite.
8: Boa noite para você que nos acompanha em todo o país.
7: Terça-feira, 29 de setembro de 2026.
8: Vamos aos destaques do dia.
7: Trabalho e emprego.
8: População ocupada ultrapassa os 103 milhões de pessoas de junho a agosto.
7: Um índice de 58%, segundo dados do IBGE.
8: E de acordo com o CAGED, foram criados em 2026 mais de 1 milhão e 1.000 postos de trabalho. Graziela Mendonça.
9: Segundo dados do novo CAGED, o Cadastro Geral de Empregados e Desempregados, foram 166 mil novas vagas de trabalho de carteira assinada criadas em agosto deste ano.
7: O governo pede retirada do ar de mais de 5 mil sites de apostas ilegais.
8: E a ação contra bets irregulares remove 390 páginas e perfis das redes sociais. Luana Karen.
10: Ainda como parte das medidas de combate às bets, as lojas de aplicativos foram notificadas para a retirada de 186 apps até o dia 6 de outubro.
7: E vamos falar hoje sobre a prova de vida do INSS.
8: Atualmente é feita de forma automática com cruzamento de dados oficiais.
7: E uma outra oportunidade para a comprovação é comparecer às urnas durante as eleições.
8: Quem vai dar os detalhes é a presidente do INSS, Ana Cristina Silveira.
11: O TSE, que tem uma base que é consolidada, conseguem fazer, após a votação, enviar esses dados para o INSS e com isso a gente consegue fazer a comprovação da vida e continuar com esse benefício ativo.
7: Hoje, na apresentação da Voz do Brasil, eu, Mariana Jungmann e Luciano Seixas.
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7: Desde a publicação da medida provisória que proíbe apostas online no Brasil, na última sexta-feira, foram intensificadas as ações de combate à prática.
8: Bloqueio de sites, remoção de sites e perfis, retirada do ar de aplicativos e conteúdos de publicidade.
7: Os detalhes foram apresentados em uma coletiva de imprensa hoje em Brasília.
12: Em três dias, entre 27 e 29 de setembro, após a edição da medida provisória que proíbe as bets no Brasil, o Ministério da Justiça e Segurança Pública encaminhou à Anatel o pedido de bloqueio de mais de 5.200 sites ilegais de apostas. Quase 400 páginas e perfis em redes sociais tiveram remoção solicitada. De acordo com o secretário nacional de Segurança Pública, Chico Lucas, a medida permitiu aos órgãos competentes seguir o rastro do dinheiro movimentado pelas casas de apostas.
13: Nós não tínhamos instrumentos legais para ir atrás do dinheiro. A MP trouxe obrigações às instituições financeiras, o Banco Central já regulamentou duas resoluções e essas resoluções permitem que nós possamos ir atrás de para onde vai o dinheiro. Isso representou nos três primeiros dias, uma queda do número de PIX, da ordem de 10% dos PIX realizados no Brasil, que muito provavelmente eram PIX que iam para instituições de jogos.
12: Ainda como parte das medidas de combate às bets, as lojas de aplicativos foram notificadas para a retirada de 186 apps até o dia 6 de outubro. Plataformas de redes sociais também foram notificadas para retirar qualquer conteúdo de publicidade relacionado a apostas de cotas fixas e bets. Segundo o secretário nacional de Direitos Digitais, Vitor Fernandes.
14: Em até 10 dias, que foi o prazo dado pela medida provisória, oficiou 8 grandes plataformas de redes sociais para que sejam retirados todo e qualquer conteúdo de publicidade relacionadas às apostas de cota fixa, às bets. Porque aqui é a porta de entrada para que os apostadores consigam acessar esses serviços.
12: Para reforçar a fiscalização contra os sites de apostas, foi regulamentado o Comitê Interinstitucional de Fiscalização da Exploração e da Publicidade Ilegal de Apostas de Cota Fixa. O colegiado será composto por 15 representantes de órgãos federais e vai articular as ações das autoridades competentes para a prevenção, a fiscalização e a repressão a essa prática. Reportagem Luana Karen.
8: O Ministério do Trabalho e Emprego divulgou hoje os dados do novo CAGED.
7: O levantamento do mês de agosto mostra a criação de quase 166 mil postos formais de trabalho no mês.
15: Foram 166 mil novas vagas de trabalho de carteira assinada criadas em agosto deste ano, segundo dados do novo CAGED, o Cadastro Geral de Empregados e Desempregados. Os números mostram ainda que nos primeiros 8 meses do ano, o Brasil já alcançou mais de 1 milhão e 134 mil novos postos com carteira assinada, o que representa um crescimento de 2,41% em relação ao mesmo período de 2025. Todos os setores da economia tiveram aumento no emprego formal, como detalha o ministro do Trabalho e Emprego em Exercício, Francisco Macena.
16: Em agosto, o maior crescimento do emprego formal ocorreu no setor de serviços, que gerou 110.346 postos de trabalho. A construção apresentou o segundo maior saldo positivo, com a geração de 20.848 postos formais de trabalho. A indústria manteve um crescimento, e já vem mantendo, inclusive, já há alguns meses, que indica, inclusive, um crescimento de emprego mais estruturado.
15: Das 27 unidades federativas, 24 tiveram saldo positivo no emprego formal em agosto. Destaque para São Paulo, que criou mais de 42 mil vagas, seguido por Rio de Janeiro e Pernambuco. Com locução de Graziela Mendonça, reportagem Gabriela Noronha.
8: E o IBGE divulgou hoje os dados de ocupação da Pesquisa Nacional por Amostra de Domicílios.
7: No trimestre encerrado em agosto, os dados mostraram que a população ocupada foi de 103 milhões de pessoas no trimestre de junho, julho e agosto.
17: A taxa de desocupação ficou em 5,3% no trimestre encerrado em agosto, uma queda de 0,3% na comparação com o trimestre encerrado em maio. Os dados são da Pesquisa Nacional por Amostra de Domicílios Contínua, a PNAD Contínua, divulgada pelo IBGE. Hoje, o Brasil tem cerca de 5 milhões e 800 mil pessoas desempregadas, uma redução de 4,6% em relação ao trimestre anterior. Já a população ocupada chegou a 103 milhões e 500 mil trabalhadores, o que representa um nível de 58,9% entre as pessoas em idade de trabalhar. O rendimento médio habitual dos trabalhadores ficou em R$ 3.777,00. De acordo com o analista da PNAD Contínua, William Kratochil, os setores da indústria e da construção ajudaram a impulsionar os resultados.
18: Essa redução foi motivada pelo aumento da ocupação na indústria. Teve, depois de um longo período de estagnação ou queda, volta a crescer, acompanhado também do setor da construção, que na construção de edificações aumentou bastante o número de contratações.
17: A pesquisa também mostra que o número de trabalhadores do setor privado com carteira assinada, sem contar os empregados domésticos, chegou a 39 milhões e 500 mil pessoas no trimestre. Realizada pelo IBGE, a pesquisa acompanha regularmente o mercado de trabalho e as condições de vida da população no país. Reportagem Luciana Colares de Holanda.
8: A qualidade da carne de aves e o mel produzidos no Brasil foi aprovada pela União Europeia, segundo relatório publicado nesta segunda-feira.
19: De acordo com o parecer, o sistema de produção do país atende a todos os requisitos sanitários.
8: Com a decisão, o Ministério da Agricultura e Pecuária afirmou que não há mais impedimento técnico para que o Brasil volte a exportar carne de aves e mel para o bloco europeu.
19: A decisão é resultado de uma auditoria realizada por autoridades sanitárias que visitaram estabelecimentos brasileiros entre os dias 24 de agosto e 4 de setembro.
8: O governo federal solicitou que o relatório seja incluído na pauta da comissão responsável pela decisão final, agendada para 20 e 21 de outubro, e aguarda as etapas administrativas para a inclusão do país na lista de fornecedores do bloco.
19: E atenção, gestores de microempresas e empresas de pequeno porte.
8: Está valendo o novo prazo para quem quer aderir ao Simples Nacional em 2027.
19: A empresa que optar pelo Simples poderá fazer a solicitação até dia 15 de outubro de 2026.
20: O Comitê Gestor do Simples Nacional ajustou os prazos para as empresas que querem entrar ou retornar ao regime em 2027. A solicitação deve ser feita até 15 de outubro de 2026, com efeitos a partir de 1º de janeiro de 2027. Se houver débitos ou outras pendências que impeçam a opção, a regularização poderá ser feita até 30 de outubro. Já as empresas que permanecerem no Simples Nacional e quiserem recolher o IBS e a CBS pelo regime regular, vão ter outro prazo. A escolha poderá ser feita até 30 de outubro de 2026, também com validade a partir de 1º de janeiro de 2027. Essa alternativa está relacionada à reforma tributária e permite que esses tributos sejam apurados fora do documento de arrecadação do Simples Nacional. Os dois procedimentos podem ser cancelados entre 3 de novembro e 20 de dezembro de 2026. Por isso, é importante não confundir as escolhas. Uma define o enquadramento da empresa no Simples Nacional em 2027, a outra trata especificamente da forma de recolhimento do IBS e da CBS. Claudimário Carvalho, para a Voz do Brasil.
8: Próximo domingo, milhões de brasileiros vão às urnas escolher seus candidatos.
19: Nesse exercício de cidadania, aposentados, pensionistas e beneficiários do INSS podem aproveitar o momento. Ele vai servir também como prova de vida.
8: A presidente do Instituto, Ana Cristina Silveira, nos concedeu entrevista e explica o porquê a prova de vida é necessária, como ela é feita normalmente e como a troca de informações com a Justiça Eleitoral vai ajudar nessa tarefa. Acompanhe.
19: Olá, presidente. Bem-vinda à Voz do Brasil mais uma vez. Um prazer ter a senhora conosco. Para a gente falar, então, de prova de vida do INSS, né? A gente queria, então, que a senhora começasse explicando por que que a prova de vida é necessária e como que ela é feita atualmente.
1: Olá, Mariana. Olá, Luciano. Olá, ouvintes da Voz do Brasil. É um prazer estar aqui com vocês para falar de um tema tão importante que é a prova de vida no INSS. A prova de vida, ela é importante, é um procedimento feito anualmente pelo INSS para evitar fraudes, para evitar que o INSS pague benefícios a pessoas que já faleceram. E hoje o INSS faz isso, uma busca dos segurados nas bases de dados governamentais e públicas. Então, não precisa o segurado, via de regra, fazer a prova de vida. Então, o INSS age proativamente buscando esses dados nas nossas bases governamentais. E essa informação, ela é muito importante porque, anualmente, nós, neste ano, a gente precisa comprovar a vida de 38 milhões de brasileiros e segurados do INSS. A gente já conseguiu comprovar 25 milhões e a gente ainda falta comprovar 13 milhões de vida desses segurados. E como é que é feito isso? Com um batimento dos dados das bases governamentais públicas em relação aos segurados.
8: Daqui a poucos dias nós teremos aí o primeiro turno das eleições gerais no Brasil, né? E o INSS vai aproveitar a presença do eleitor na urna como prova de vida, né? Como é que funciona essa interação? É o TSE que fornece essa informação para o INSS?
1: Isso mesmo. É mais uma forma de comprovação da vida desse segurado. Então, o TSE, que tem uma base que é consolidada, que é uma base que é importante, eles conseguem fazer, após a votação, enviar esses dados para o INSS e, com isso, a gente consegue fazer a comprovação da vida e continuar com esse benefício ativo.
19: Agora, é importante aqui a gente destacar, né, que o voto é um exercício de cidadania, mas se a pessoa não for votar por algum motivo, inclusive por não ser obrigada, né, no caso das pessoas com mais de 70 anos, existem outras formas de comprovação de vida, né, presidente? Ou seja, se a pessoa perder a oportunidade no voto, ela não vai ter o benefício ou a aposentadoria dela suspensa por isso?
1: Essa pergunta é muito importante. A finalidade dessa conversa aqui não é criar pânico. Então, se os nossos segurados, os beneficiários, não forem votar, temos diversas outras formas de fazer o batimento desses dados. Através, por exemplo, do CadÚnico único, de um comparecimento a uma perícia médica. Também, se eles não conseguirem fazer essa comprovação nos primeiros 10 meses após a última prova de vida, o INSS ainda notifica esse segurado para que, no prazo de 60 dias, eles possam comparecer a uma agência bancária onde eles recebem seu benefício ou fazer um acesso no meu INSS através da biometria.
8: Só reforçando, presidente, quem votar, então, não precisa fazer prova de vida por um ano.
1: Isso mesmo. A prova de vida no INSS, ela vale por um ano. E durante esse um ano, o INSS vai buscando os dados na base governamental para evitar que o segurado precise fazer algo para comprovar. A gente só vai solicitar essa comprovação se não conseguir encontrar dados nas bases públicas.
19: Agora, o que acontece quando a pessoa não faz a prova de vida? Ou seja, vocês buscam ali alguma movimentação que comprove que ela esteve viva, né, nesse período de um ano, estava viva. E o que acontece quando não é encontrado isso? O benefício dela é suspenso imediatamente? Ela é convocada a comparecer? Como é que funciona?
1: Primeiro, a prova de vida, ela é para benefícios de longa duração. Então, benefício por incapacidade, benefício assistencial, aposentadorias e pensões. Então, se o segurado, durante os 10 meses da última prova de vida, não fizer nenhuma ação, por exemplo, um empréstimo consignado com biometria, ou não fizer um CadÚnico, o INSS ainda faz a solicitação. Em 60 dias, ele não comprovando, a gente bloqueia o benefício, suspende temporariamente, mas assim que o segurado faz a prova de vida, esse benefício, ele é reativado automaticamente, sendo pago todos os atrasados. Então, não há perda para o segurado, isso é bom para deixá-los tranquilos.
8: E é sempre bom lembrar dos golpes, né, presidente? Se a pessoa receber algum contato solicitando dados pessoais, identificação facial, biométrica, e achar alguma coisa suspeita, como é que ela pode se informar se se trata mesmo do INSS?
1: A primeira coisa que precisa ser feito é ligar para 135, de segunda a sábado, de 7 às 22 horas, para ter certeza que foi o INSS, ou entrar no aplicativo Meu INSS, onde tem lá um serviço, prova de vida, que ele pode verificar quando foi feita a última prova de vida e se está devendo essa informação. E, nessa pergunta, é importante frisar que o INSS não envia links, que o INSS não pede dados. Então, o segurado que recebeu uma mensagem do WhatsApp, um SMS, um e-mail com links, é bom não clicar e entrar diretamente em contato com o INSS.
2: Sempre é bom a gente reforçar aqui. Central 135, você diz que aí do seu telefone 135, o aplicativo Meu INSS, que também é possível baixar em qualquer plataforma, né, presidente?
1: Isso mesmo, e que tem um serviço específico lá, muito claro, onde o segurado pode ter certeza se a informação do pedido da prova de vida é verdade ou não.
2: Muito bem, nós conversamos com Ana Cristina Silveira, presidente do INSS. Muito obrigada, presidente, pela sua entrevista à Voz do Brasil.
1: Obrigada, e é importante dizer que não criem pânico. Se for possível, votem para fazer sua prova de vida, mas há outros meios também de fazer a comprovação.
2: A conta de luz virá sem cobrança extra em outubro.
8: Isso porque a bandeira tarifária será verde no próximo mês.
21: A conta de luz terá bandeira verde em outubro. Com isso, os consumidores não terão cobrança adicional da bandeira tarifária no próximo mês. A mudança da bandeira amarela para a verde foi confirmada pela Agência Nacional de Energia Elétrica, a ANEEL. Segundo a agência, o aumento das chuvas nas regiões sul e sudeste ajudou a estabilizar o nível dos reservatórios das hidrelétricas. Com condições mais favoráveis para a geração de energia, será possível reduzir o uso de fontes mais caras, como as usinas termoelétricas. O sistema de bandeiras tarifárias indica, mês a mês, as condições e os custos da geração de energia no país. Na bandeira verde, não há acréscimo na conta de luz. Entenda como funcionam as bandeiras em gov.br/ANEEL. Thaísa Vitória para a Voz do Brasil.
2: Cerca de 2.500 indígenas Yanomami, em Roraima, recebem até amanhã médicos especialistas do Ministério da Saúde, sem precisarem buscar atendimento nos centros urbanos.
8: A expedição do SUS no Polo Base Surucucu realiza procedimentos entre exames e consultas nas áreas de pediatria, clínica médica e saúde da mulher.
2: Os atendimentos priorizam crianças com desnutrição e problemas respiratórios, além de gestantes, idosos com doenças crônicas e casos graves de malária nas mais de 30 comunidades da região.
8: Os serviços são oferecidos no Centro de Referência em Saúde Indígena Chapori Yanomami e nas áreas de difícil acesso.
2: A secretária de Saúde Indígena do Ministério da Saúde, Lucinha Tremembé, destaca a importância da nova expedição.
22: A ida dos especialistas para dentro do território é de suma importância para que mitigamos e chegamos aí a uma redução considerável de tempo de espera e, com isso, a redução de óbitos por causas evitáveis.
23: Dicas do Enem.
24: Oi, meu nome é Larissa Ferreira e a minha pergunta é: quantas redações eu devo treinar por mês?
25: Sobre redação, quem vai responder é o professor José Aguilera.
26: Você fazendo uma redação por semana, a cada 15 dias, em que você dialogue com um professor, com uma professora, que você reescreva a partir dos erros, limites, desvios que foram encontrados, está de bom tamanho. Escrever semanalmente é bom. Eu recomendaria, inclusive, para que, se você tem aí alguma limitação, um desafio para a escrita, se permita escrever pelo menos diariamente um parágrafo num caderninho seu, como foi o seu dia. Escreva um parágrafo somente dizendo: hoje o meu dia foi assim, neste dia observei tais coisas, o meu destaque para esse dia. Escreva um parágrafo pelo menos por dia para que você exercite a disciplina do parar, pensar e escrever.
25: É isso aí. Se prepare e acompanhe as nossas dicas toda terça-feira aqui na Voz do Brasil e também na radiogov.ebc.com.br.
8: Instituições interessadas em apresentar projetos pela Lei de Incentivo ao Esporte vão ter até o dia 18 de outubro para apresentarem as propostas.
19: Os detalhes vamos ouvir agora na reportagem de Cleide Lopes.
0: A Lei de Incentivo ao Esporte permite que pessoas físicas e empresas destinem parte do imposto de renda devido para financiar projetos esportivos e paradesportivos. São projetos como o do Instituto Reação, no Rio de Janeiro, fundado há mais de duas décadas pelo judoca e medalhista olímpico Flávio Canto.
3: Resolvi dar aula de judô sem saber ainda do alcance, da força, e fui percebendo rapidamente que era muito poderoso. O Reação hoje está em 10 polos, está em 5 estados. E a nossa missão é gerar impacto real, né? Todo aluno que está lá tem uma estrutura de transformação robusta, dentro e fora do tatame, né? Em sala de aula e no tatame. E a lei de incentivo, quando aparece, muda muito o patamar do que a gente faz.
0: Os projetos atendem crianças, adolescentes e adultos de todo o país. E aqueles voltados à inclusão social recebem um incentivo maior, como explica o diretor de programas de políticas ao esporte do Ministério do Esporte, Frederico Costa da Silva.
4: Nós temos na própria lei uma possibilidade que aumenta a restituição do imposto de renda, que chega a 2% para a pessoa jurídica. Pode chegar a 4% se for em área de vulnerabilidade social. Então, isso é uma maneira de incentivar, como a própria lei diz, as entidades a aportarem naquilo.
0: No ano passado, foram apresentados mais de 5.600 projetos e está aberto até o dia 18 de outubro o prazo para que organizações sem fins lucrativos e pessoas físicas e jurídicas de natureza esportiva escrevam propostas para garantir recursos da Lei de Incentivo ao Esporte em 2027. As entidades proponentes deverão se cadastrar previamente no Sistema de Leis de Incentivo, plataforma digital do Ministério do Esporte. Reportagem Cleide Lopes.
8: No momento da inscrição, é preciso observar os requisitos e as orientações disponíveis no sistema e apresentar corretamente a documentação exigida.
19: Para mais informações, acesse gov.br/esporte e clique na aba Ações e Programas.
8: Quem vai fazer a reaplicação do Exame Nacional para a Certificação de Competências de Jovens e Adultos, o Enseja, de 2026, já pode consultar o local da prova.
19: O Enseja é gratuito e voltado a jovens e adultos que não concluíram o ensino fundamental ou médio na idade adequada.
8: Para quem busca a certificação do ensino fundamental, o exame será no dia 6 de outubro. Já para o ensino médio, a reaplicação acontece no dia 7.
19: Os locais estão disponíveis no cartão de confirmação de inscrição no sistema Enseja.
8: A partir de amanhã, as vigilâncias sanitárias de todo o país vão ter novas funcionalidades no Sistema Nacional de Controle de Receituários.
19: Entre as mudanças está a atribuição de numerações destinadas às notificações de receita eletrônica.
8: Outra novidade será a possibilidade de atribuir no Sistema Nacional de Controle de Receituários numerações destinadas à emissão de notificações de receitas eletrônicas.
19: Mas os usuários devem estar vinculados à instituição no cadastro da Anvisa.
8: Mais informações você encontra em gov.br/anvisa.
19: E essas foram as notícias do governo federal.
8: Uma realização da Secretaria de Comunicação Social da Presidência da República.
19: Com produção da empresa Brasil de Comunicação.
8: Fique agora com as notícias do Poder Judiciário e do Congresso Nacional. Boa noite.
19: Boa noite, até amanhã.

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2: Conselho Nacional de Justiça apresenta medidas para ampliar a segurança e a transparência dos precatórios.
3: Grupo de trabalho sobre modernização do sistema de justiça avança para análise de propostas.
2: Justiça do Trabalho condena a empresa de agrotóxicos por assédio eleitoral.
3: Boa noite, eu sou Marcela Luiza.
2: E eu sou Walter Lima.
3: Ao completar um ano como presidente do Supremo Tribunal Federal e do Conselho Nacional de Justiça nesta terça-feira, o ministro Edson Fachin apresentou diversas providências que têm sido adotadas para a construção da política nacional para o tratamento adequado dos precatórios.
2: As medidas foram apresentadas durante a sessão do CNJ. Amicela Alves.
4: O objetivo de todas as medidas anunciadas é dar mais segurança, transparência e rastreabilidade aos créditos judiciais. Entre os feitos, Fachin destacou o lançamento da calculadora do cidadão de precatórios.
5: E uma calculadora de precatórios, que permitirá a qualquer pessoa conhecer o valor atualizado de seu crédito. Em novembro, será a vez do Painel Nacional de Dados, reunindo pela primeira vez informações sobre os precatórios de todo o Brasil.
4: O trabalho inclui diálogo com o Banco Central do Brasil, a Comissão de Valores Mobiliários e a Advocacia Geral da União.
3: O Grupo de Trabalho sobre Modernização do Sistema de Justiça realizou reunião no Supremo Tribunal Federal para consolidação das propostas recebidas.
2: O presidente do Supremo, ministro Edson Fachin, criou a comissão para formular propostas estruturais de curto, médio e longo prazo. Marcelo Della Libera.
6: O processo de participação social recebeu contribuições de 87 instituições, com centenas de propostas, como destaca o presidente do grupo de trabalho, Fernando Facuri Scaffi.
7: São centenas de propostas, porque vários grupos desdobraram aquilo em todos os itens aqui colocados, todos.
6: Entre as propostas apresentadas está o tema da inteligência artificial, como destaca o relator do grupo de trabalho, Neide Barros Belo Filho.
8: A outra gama de propostas foi a que gerou talvez mais discussão da última vez, talvez seja mais novidadeira delas, giram em torno de inteligência artificial e as plataformas eletrônicas também.
6: Os 6 subgrupos terão até 13 de outubro para organizar os trabalhos, discutir e votar as propostas sob sua responsabilidade.
3: Uma empresa de agrotóxicos foi condenada ao pagamento de indenização de R$100 mil por danos morais coletivos.
2: A condenação é referente a práticas configuradas como assédio eleitoral durante as eleições presidenciais de 2022. A decisão é da Justiça do Trabalho em Minas Gerais. Breno Perrucci.
9: De acordo com a ação ajuizada pelo Ministério Público do Trabalho, a empresa coagiu empregados a votarem em um candidato específico, sob ameaça de perda de emprego e com promessas de vantagens, como o 14º salário. Além da indenização, a decisão obriga a empresa a evitar qualquer prática irregular, sob pena de multa.
3: O STJ marcou datas para julgamento em sessões virtuais dos primeiros casos que serão submetidos ao chamado filtro da relevância da questão federal.
2: Os julgamentos deverão ocorrer de 30 de setembro, a partir das 11h30 da manhã, até 7 de outubro. Fátima Uchoa.
10: O ministro Sérgio Cucchina, presidente da Comissão Gestora de Precedentes, Jurisprudência e Ações Coletivas, incluiu as demandas na pauta das 3 sessões especializadas do STJ. As partes e os procuradores poderão acompanhar as votações em tempo real. Em regra, a relevância da questão federal será analisada em sessão virtual e, se ela for reconhecida, os pedidos principais dos casos serão julgados depois em sessão presencial. Vale destacar que, embora todo o processo seja importante e mereça a atenção da Justiça, o papel do STJ é definir entendimentos que ultrapassem os interesses individuais das partes, como prevê o filtro da relevância.
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3: Uma boa noite.
2: E até amanhã.
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12: Eu sou Humberto Pinheiro e estes são os destaques de hoje do Jornal do Senado, que começa agora. Proposta cria o LGBTicídio e prevê pena de até 40 anos de prisão. Acesso de idosos a tecnologias para melhorar saúde mental aguarda votação na CDH. Consultor legislativo analisa causas de abstenção maior na votação para senador. Boa noite. Uma proposta recém-apresentada no Senado tipifica homicídios motivados por discriminação contra pessoas LGBTQIAPN+. O texto torna LGBTicídio crime hediondo e agrava penas para outras formas de violência. Repórter Pedro Pincer.
13: Um novo projeto no Senado cria o crime autônomo de LGBTicídio. A proposta define o delito como homicídio motivado por discriminação relacionada à orientação sexual, à identidade ou expressão de gênero, ou às características sexuais da vítima, reais ou presumidas, e prevê pena de reclusão de 20 a 40 anos. O projeto também propõe incluir o LGBTicídio no rol de crimes hediondos e alterar o Código Penal, a Lei das Contravenções Penais e a Lei Antirracismo. O senador Paulo Paim, do PT do Rio Grande do Sul, destacou os dados da violência contra essa população no Brasil.
14: Essa escalada de violência, agressão, morte, assassinatos, representa uma violação sistemática dos direitos fundamentais. A vida tem que estar sempre em primeiro lugar. A vida, a dignidade, a liberdade, a segurança, garantir que o Estado deve assegurar a todos. E a evidência é que não estamos diante de ocorrências isoladas.
13: Dados do 20º Anuário Brasileiro de Segurança Pública referentes a 2025 registram 3.481 ocorrências de racismo por homofobia ou transfobia, alta de 35,6% em relação ao ano anterior.
12: A Comissão de Direitos Humanos pode votar projeto que garante o acesso a tecnologias para preservar a saúde mental e intelectual da pessoa idosa. Repórter Patrícia Oliveira.
15: A proposta leva em conta o acelerado envelhecimento da população e o aumento da doença de Alzheimer e de transtornos como a depressão. Além de auxiliar a saúde mental, o projeto também prevê a capacitação no uso dessas tecnologias para a estimulação intelectual por meio de aplicativos e ferramentas digitais que exercitam funções mentais. Com a inclusão digital, os idosos vão poder ainda ampliar o acesso aos serviços de saúde por teleatendimento e monitoramento remoto, além de reduzir o isolamento social, como destacou a senadora doutora Eudócia do PSDB de Alagoas.
16: Ao estimular autonomia, participação social e aprendizado contínuo, elementos essenciais para o envelhecimento ativo e saudável.
15: De acordo com o IBGE, o Brasil tem cerca de 9 milhões e 700 mil pessoas com 70 anos ou mais.
12: A Comissão de Assuntos Econômicos pode votar uma proposta que destina a renda de um concurso de loteria por ano ao Fundo Nacional para Calamidades Públicas. O texto também determina que os recursos reforcem a preparação de estados e municípios para enfrentar desastres naturais e eventos climáticos extremos. Repórter Marcela Cunha.
17: O projeto do senador Fernando Dueire, do PSD de Pernambuco, prevê que a renda líquida de um concurso anual de loterias seja destinada ao Fundo Nacional para Calamidades Públicas, Proteção e Defesa Civil, o FUNCAP. O valor corresponde ao que restar da arrecadação depois do pagamento dos prêmios, do imposto de renda sobre as premiações e dos custos de manutenção da loteria. Dueire afirma que o reforço no fundo pode ajudar estados e municípios a se prepararem para eventos extremos.
18: Os recursos permitirão que estados e municípios se preparem melhor para os desastres naturais, investindo em infraestrutura resiliente e em sistemas de alerta.
17: Na Comissão de Assuntos Econômicos, o relator, senador Hamilton Mourão, do Republicanos do Rio Grande do Sul, recomenda a aprovação do projeto com as mudanças feitas pela Comissão de Infraestrutura, entre elas a que garante que a nova destinação não reduz os valores dos fundos que já recebem recursos dessas loterias.
12: Está na Comissão de Educação uma proposta que inclui nos projetos pedagógicos das escolas o atendimento adaptado para alunos com deficiência ou com necessidades específicas. De acordo com o texto, as escolas também deverão prever a institucionalização do atendimento educacional especializado, que é o conjunto de estratégias para eliminar barreiras que dificultam a aprendizagem. O objetivo da iniciativa é permitir que o ensino seja adaptado às características e necessidades dos estudantes, favorecendo a participação e o aprendizado em igualdade de condições. A medida já recebeu aval da Comissão de Direitos Humanos, onde teve parecer favorável do senador Flávio Arnes, do PSB do Paraná. Na ocasião, o relatório foi lido pela senadora Damaris Alves, do Republicanos do Distrito Federal. Ela destacou que os projetos pedagógicos das instituições de ensino devem incluir as flexibilizações necessárias, levando em consideração as particularidades dos estudantes.
19: Que o projeto pedagógico da escola deverá contemplar a flexibilização dos currículos, das metodologias, dos recursos educativos e dos processos avaliativos diferenciados.
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12: A taxa de votos brancos, nulos e abstenções nas eleições para o Senado costuma ser significativamente maior do que na disputa pela Câmara dos Deputados. Nas eleições de 2022, por exemplo, a soma de brancos e nulos para o Senado atingiu 18,7%, quase o dobro da registrada para os deputados federais. As informações com o repórter Douglas Castilho.
23: Enquanto a Câmara é eleita pelo sistema proporcional, com muitos candidatos em disputa e números de registro parecidos, o Senado adota o sistema majoritário, com menos candidatos, números muito diferentes e, por isso, uma digitação errada pode levar ao voto nulo mais facilmente. O consultor legislativo do Senado, João Trindade, ainda chamou a atenção para outro ponto, a falta de compreensão sobre a forma específica de renovação do Senado.
24: A gente tem um problema até de educação política mesmo do cidadão. Muita gente nem entende essa alternância de que numa eleição a gente elege um senador, na eleição seguinte elege dois senadores. Tem muita gente que descobre que tem um segundo voto para o Senado lá na hora.
23: A melhor dica é levar a cola com os números dos candidatos anotados e na ordem em que aparecerão na urna. Deputado federal, deputado estadual ou distrital, senador 1, senador 2, governador e presidente.
12: Hoje, 29 de setembro, é o Dia Mundial do Coração. A data incentiva a prevenção de doenças cardiovasculares. O Senado tem projetos de lei que tentam reduzir o índice dessas doenças. A reportagem é de Márcio Maturana.
25: Uma em cada três pessoas morre de doença cardíaca. Por isso, 29 de setembro é o Dia Mundial do Coração. O Senado analisa projetos de lei que podem contribuir para diminuir essas estatísticas. Na Comissão de Assuntos Sociais, está em discussão uma proposta que cria a Política Nacional de Prevenção e Controle das Doenças Cardiovasculares, no SUS. O texto é relatado pelo senador Dr. Irã, do PP de Roraima, que defende rapidez na aprovação.
26: É do interesse da sociedade, é do interesse do povo brasileiro, principalmente o povo que utiliza o nosso sistema único de saúde, que é o nosso maior patrimônio em termos de saúde no país e o maior do mundo.
25: A comissão analisa também outro projeto que busca a proteção de grupos vulneráveis, como idosos, e pode reduzir o risco de eventos cardiovasculares agudos associados a infecções.
12: Com trabalhos técnicos de Eliseu Caires, o Jornal do Senado fica por aqui. Acompanhe agora as notícias da Câmara dos Deputados. Boa noite e até amanhã.
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0: Câmara inclui abandono afetivo como regra para definir pensão alimentícia.
4: Frente da Saúde Mental lança guia para a regulamentação do ECA digital.
0: Relatório identifica 500 bilhões de reais em prejuízo anual com a pirataria.
4: Boa noite. Relatório apresentado na Câmara apontou o prejuízo de 500 bilhões de reais por ano com a pirataria. O texto também sugere a criação de uma agência antimáfia, como informa o repórter José Carlos Oliveira.
5: A Comissão Externa sobre Atos de Pirataria e Agenda Brasil Legal aprovou o relatório parcial do deputado Júlio Lopes, do PP do Rio de Janeiro. O texto consolida denúncias apuradas nas audiências públicas e sugere propostas legislativas de combate mais efetivo à pirataria, contrabando, descaminho, sonegação fiscal e contrafação, ou seja, imitação ou cópia não autorizada. Segundo o relator, essas práticas provocam prejuízo anual de cerca de 500 bilhões de reais, considerando as perdas dos setores econômicos e a evasão tributária.
6: O que se consolidou no país nos últimos anos é uma economia subterrânea bilionária, altamente sofisticada, intrinsecamente articulada, com engrenagens do crime organizado transnacional, das facções armadas e das milícias territoriais.
5: O deputado identificou um processo de canibalização do mercado formal no Brasil por meio do controle territorial exercido por criminosos sobre a distribuição compulsória de botijões de gás e de serviços clandestinos de telecomunicações, a adulteração e o furto de combustíveis, o contrabando de cigarros e defensivos agrícolas, o desvio de energia elétrica, a invasão de plataformas de comércio eletrônico por produtos copiados e medicamentos falsificados. Para reverter esse quadro, Júlio Lopes defendeu transformação estrutural na capacidade de fiscalização do Estado, com investimento maciço em inteligência artificial, rastreabilidade de produtos, modernização do marco aduaneiro e urgente responsabilização dos intermediários digitais e marketplaces. O relatório é acompanhado de 3 proposições legislativas da Comissão Externa. Uma delas altera a Constituição para criar a Autoridade Nacional de Enfrentamento às Organizações Criminosas. Lopes a chamou de agência antimáfia.
6: Essa ação da ação antimáfia visa identificar exatamente aqueles que estruturam dentro do setor organizado o fornecimento e a sobrevivência de verdadeiras máfias em setores importantes como o do gás no Brasil.
5: Um projeto de lei cria o SINEOC, Sistema Nacional de Enfrentamento às Organizações Criminosas, com foco na articulação de vários órgãos públicos.

0: O terceiro projeto da comissão reforça o combate à pirataria no comércio eletrônico e a pena em caso de violação de direitos de propriedade intelectual.
1: Queremos que haja imediato perdimento das mercadorias a fim de dar celeridade a esse procedimento.
0: Júlio Lopes explicou ter optado pelo relatório parcial porque outras sugestões vão depender da configuração do governo eleito em outubro. Após a aprovação do relatório, foi lançado o Movimento Brasil Legal, também com foco no combate à pirataria. A comissão ainda aprovou requerimento para futuro debate sobre os impactos da publicidade de apostas online e de jogos de azar veiculada por plataformas de redes sociais e Big Techs. Da Rádio Câmara de Brasília, José Carlos Oliveira.
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3: Transportes. Covatti Filho, do PP do Rio Grande do Sul, defende a proposta de emenda à Constituição que limita o valor do IPVA a 1% do preço de mercado do veículo. O texto também muda a base da forma de cálculo do imposto, que passa a considerar o peso de fábrica do automóvel.
4: A PEC, apoiada por Covatti Filho, ainda prevê a possibilidade de os estados concederem descontos no IPVA para veículos menos poluentes. A mudança busca tornar a cobrança mais previsível com base nas características físicas dos automóveis, em vez de considerar apenas o valor de mercado.
3: Projeto de Guilherme Uchoa, do PSD de Pernambuco, exige que veículos oficiais da administração pública passem por regularização antes de serem leiloados. A medida estabelece a checagem obrigatória do Renavam e da base de índice nacional antes da transferência.
4: De acordo com Guilherme Uchoa, os órgãos públicos devem responder por problemas ocultos que impeçam o licenciamento pelo comprador. Para o deputado, a exigência protege o cidadão contra fraudes e impede o leilão de veículos oficiais com irregularidades graves.
3: Agricultura. Luciano Amaral, do PSD de Alagoas, apoia projeto que incentiva a plantação de hortas urbanas e a compra pública de alimentos produzidos perto dos locais de consumo. Relator na Comissão de Agricultura, ele aponta que a produção pode reduzir os custos de abastecimento.
4: Luciano Amaral afirma que a medida também pode ampliar a oferta de alimentos frescos, gerando renda em regiões que ainda dependem do transporte por longas distâncias. O parecer do congressista sugere a retirada do prazo de 180 dias para a regulamentação da futura lei.
3: Ricardo Salles, do Novo, de São Paulo, defende projeto que proíbe os conselhos profissionais de cobrarem anuidades de empresas cuja atividade principal não seja privativa de profissão regulamentada. Segundo o deputado, a medida beneficia agroindústrias, produtores rurais e construtoras que contratam técnicos habilitados.
4: A proposta também anula autuações, multas e processos administrativos em andamento que estejam em desacordo com as novas regras. Ricardo Salles argumenta que a cobrança atual gera custos duplicados e indevidos para o setor produtivo.
3: Educação. Emanuel Pinheiro Neto, do PSD de Mato Grosso, apresentou projeto que inclui estudantes com dislexia entre os beneficiários da educação especial. A proposta altera a Lei de Diretrizes e Bases da Educação para assegurar o reconhecimento desses alunos em programas de ensino especializado.
4: Emanuel Pinheiro Neto explica que, embora a legislação já preveja acompanhamento, alunos com dislexia ainda não são reconhecidos como público da educação especial. Ele argumenta que a matéria busca corrigir essa diferença para que as escolas recebam recursos específicos.
3: Cultura. Tetinha, do PL do Maranhão, é autora de projeto que reconhece o festejo de São Raimundo Nonato dos Mulundus, em Vargem Grande, como manifestação da cultura nacional. Realizada todos os anos em agosto, a celebração reúne romeiros em missas, novenas e procissões.
4: Tetinha argumenta que a festa preserva tradições transmitidas entre gerações, fortalecendo a identidade cultural do Maranhão. A deputada ressalta que a celebração também movimenta o turismo religioso e o comércio local.
3: Saúde. A Frente Parlamentar para a Promoção da Saúde Mental lançou um guia para regulamentar

0: regulamentação do ECA digital. A repórter Silvia Munhato traz mais detalhes sobre a iniciativa.
1: O Instituto de Estudos para Políticas de Saúde, o IEPS, o juntou Iniciativa Brasileira de Saúde Mental de Crianças e Adolescentes e a Frente Parlamentar Mista para a Promoção da Saúde Mental lançaram o guia A Gente Usa, A Gente Decide. O guia pretende apoiar a implementação do ECA digital a partir da experiência do usuário jovem. Foram ouvidos jovens de várias regiões do país que construíram 14 recomendações para a regulamentação da lei, como explicou o presidente da Frente Parlamentar, deputado Pedro Campos, do PSB de Pernambuco.
2: Por isso, o guia A Gente Usa, A Gente Decide é fundamental para que nós possamos falar com os tomadores de decisão, com aqueles que estão escrevendo os decretos, implementando a legislação na prática e colocar a perspectiva das juventudes nesse processo. E que a gente possa sempre garantir que o espaço digital seja um espaço de garantia de saúde mental, de promoção da saúde mental dos jovens e não um espaço de adoecimento dessas populações.
1: Entre as recomendações do guia estão a segurança por idade e supervisão parental, o controle efetivo de tempo de uso, o uso de algoritmos orientados ao bem-estar e a proteção contra padrões irreais de aparência. O guia A Gente Usa, A Gente Decide pode ser encontrado na página ieps.org.br. Da Rádio Câmara de Brasília, Silvia Munhato.
3: Carlos Sampaio, do PSD de São Paulo, quer instituir o Marco Legal da Reprodução Humana Assistida. O projeto regulamenta procedimentos como a fertilização in vitro e a cessão temporária do útero, fixando a idade limite de 50 anos para gestantes e proibindo a comercialização de embriões.
0: Carlos Sampaio acredita que a falta de uma legislação específica sobre a medicina reprodutiva gera insegurança jurídica e sobrecarrega os tribunais. Ele acrescenta ainda que o texto autoriza a reprodução pós-morte mediante autorização expressa do falecido.
3: Alice Portugal, do PCdoB da Bahia, é autora de projeto que criminaliza a divulgação de notícias falsas sobre vacinas. Segundo a deputada, a medida busca combater a desinformação e proteger a população de doenças preveníveis por imunização.
4: Com tanta fake news sobre vacina, era necessário fazer um alerta à sociedade brasileira que não vacinar pode trazer de volta males que haviam sido exterminados do Brasil. Agora, por exemplo, estamos tendo vários casos de sarampo em São Paulo. E o sarampo havia sumido do nosso mapa de infecções, das chamadas doenças tropicais. Também poliomielite. Então não é possível você achar que vai ter novamente uma geração de pessoas sequeladas com deficiência por conta de um vírus terrível que pode matar e que com uma simples gota sublingual você consegue impedir que o ser humano desenvolva deficiências físicas.
0: O texto de Alice Portugal prevê detenção de 1 mês a 1 ano e multa para quem divulgar notícias falsas sobre vacinas previstas nos programas públicos de imunização. A proposta está em análise na Comissão de Constituição e Justiça da Câmara.
5: Segurança Pública.
3: Célio Studart, do PSD do Ceará, apresentou o projeto que proíbe a publicidade e a promoção de plataformas de conteúdo sexual e de acompanhantes em locais públicos. A restrição abrange vias públicas, transporte coletivo, praças, parques e eventos culturais e esportivos.
0: A proposta também proíbe que clubes, ligas e entidades esportivas tenham contratos de patrocínio com esse tipo de site. Na avaliação do deputado, a medida protege crianças e adolescentes da exposição precoce a conteúdos adultos em ambiente público.
3: Simone Marqueto, do PP de São Paulo, apresentou o projeto que obriga emissoras de televisão a divulgar gratuitamente informações sobre pessoas desaparecidas. Pela proposta, familiares ou representantes legais poderão solicitar a veiculação, que deverá começar em até 48 horas após a entrega do boletim de ocorrência.
0: Simone Marqueto considera que a televisão pode ampliar o alcance das buscas. O projeto também prevê a divulgação da foto do local do desaparecimento e de canais oficiais para contato em horários de ampla audiência.
3: Projeto de Antônia Lúcia, do MDB do Acre, autoriza o uso de mecanismos de choque elétrico não letal em tornozeleiras eletrônicas usadas por agressores enquadrados na Lei Maria da Penha. A deputada explica que o dispositivo seria acionado caso o agressor descumprisse a medida protetiva.
0: Pela proposta, o choque seria aplicado de forma gradual, podendo chegar à incapacitação física temporária em caso de insistência. Para Antônia Lúcia, a medida reduz a vulnerabilidade da vítima e pode evitar feminicídios.
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5: Justiça.
3: A Câmara aprovou uma proposta que coloca o abandono afetivo como regra para definir pensão alimentícia. A repórter Kate Nayane tem os detalhes.
7: A Câmara dos Deputados aprovou o projeto de lei que estabelece o abandono afetivo entre os critérios para definir o valor da pensão alimentícia de filhos com até 18 anos. A proposta altera o Código Civil para definir que o valor da pensão deve considerar a sobrecarga física e mental de quem tem a guarda da criança ou adolescente, caso seja comprovado o abandono afetivo por parte do pai ou da mãe. A relatora do projeto, deputada Laura Carneiro, do PSD do Rio de Janeiro, explica os diversos danos causados pelo abandono. No adulto responsável pela guarda do menor, pode gerar sobrecarga física e mental, capaz de afetar, inclusive, a capacidade de prover as necessidades da criança ou do adolescente. Já nos filhos, o abandono afetivo pode causar problemas de autoestima, ansiedade, depressão e dificuldades para estabelecer relacionamentos saudáveis. O texto aprovado mantém os critérios já existentes entre a necessidade de quem recebe e a possibilidade de quem paga. Ou seja, tanto as necessidades do filho quanto as possibilidades financeiras do genitor que paga a pensão devem ser consideradas. A proposta que estabelece o abandono afetivo entre os critérios para definir o valor da pensão alimentícia segue para análise no Senado. Da Rádio Câmara de Brasília, Kate Nayane.
0: Lúcio Moschini, do PL de Rondônia, propõe a reunião obrigatória de processos que discutam usucapião, posse ou propriedade referentes a um mesmo imóvel. A proposta determina que esses feitos sejam julgados conjuntamente, exceto para ações que já tenham sentença.
3: Lúcio Moschini frisa que a medida evita decisões judiciais conflitantes e garante segurança jurídica em disputas imobiliárias. Nos casos em que a junção não for possível por questões de competência, o texto estabelece que as ações correlatas fiquem suspensas até o julgamento da questão principal.
0: Luciano Amaral, do PSD de Alagoas, pede esclarecimentos ao Ministério da Justiça sobre interlocuções entre a Empresa de Investimento Esportivo, SME, e membros do Conselho Administrativo de Defesa Econômica. Ele quer investigar se houve tentativa de reverter uma punição antitruste.
3: Luciano Amaral afirma que o presidente da empresa enviou e-mails a clubes de futebol sugerindo proximidade com o CAD. O parlamentar ressalta que a apuração é indispensável para preservar a transparência e resguardar a imagem de imparcialidade do órgão regulador.
0: Daniel Agrobon, do PSD de Goiás, é autor de projeto que permite aos cidadãos bloquear preventivamente seu CPF contra a contratação de empréstimos ou abertura de contas. A proposta garante ao consumidor o direito de ativar e desativar o bloqueio, seja por modalidade, limite de valor ou período determinado.
3: Daniel Agrobon argumenta que a medida dá mais autonomia ao cidadão para se proteger das fraudes digitais. Ele acrescenta que caso os bancos idosos descumpram a restrição imposta pelo titular do CPF e efetuem uma operação indevida, devem devolver em dobro o valor do prejuízo causado.
5: Política.
0: Eli Borges, do Republicanos, do Tocantins, elogia a atuação da Frente Parlamentar Evangélica na Câmara. O deputado comenta que o grupo atuou em pautas relacionadas à liberdade religiosa, à educação e à defesa da família.
8: Nós retiramos em todos os momentos a doutrinação ideológica nas escolas. Nós conseguimos garantir, nos termos da lei, ampliar esta segurança para que a liberdade religiosa não fosse confrontada por alguma decisão judicial. Nós conseguimos evoluir nas questões orçamentárias do governo, que vinham com recursos, por exemplo, para uma criança mudar de sexo aos 8 anos de idade, e garantido isso pelo recurso do SUS.
3: Eli Borges cita ainda a ampliação da imunidade tributária para igrejas e a atuação da frente contra propostas relacionadas ao aborto e a mudanças nas regras sobre a autoridade dos pais na educação dos filhos. Ele acredita que essas ações fortaleceram os valores defendidos pela bancada evangélica.
0: Termina agora o jornal Câmara dos Deputados, produzido pela Rádio Câmara, com trabalhos técnicos de Wellington Teles e apresentação de Luciana Vieira e Val Monteiro. Boa noite.
3: A Voz do Brasil volta amanhã. Uma boa noite para você.
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0: Eu não teria chegado a lugar nenhum se não fosse vocês. Muito obrigado.
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1: João Neto Frederico, Mariana Fagundes.
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0: desse modelo, viu?
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1: Luan Santana e Léo Foguete. Luan City Festival São Paulo.

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2: 5 e 1. 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

0: Santos.
1: Olá, com licença, posso entrar em sua residência? Muito bom dia a você, que com certeza já estava aguardando a chegada de Geizinha aqui na 100.3 FM, Rádio das Pessoas que Amam Roraima. Bom dia, amigos e amigas de Alto Alegre, Majari, Bonfim, Caracaraí, Cantá, Carói, Biracema, Normandia, Mucajaí, São João da Baliza, São Luís do Nauá, Rorainópolis, Pacaraima, Uiramutã e Capital Boa Vista. Amigos e amigas do estado vizinho no Amazonas, o presidente Figueiredo. Aos amigos dos países vizinhos, República Bolivariana da Venezuela, República Cooperativa da Guiana. Você que nos ouve também através dos nossos aplicativos, Rádio Folha BV, Rádios Net, nosso site radiofolha.fm. Estados Unidos, Japão, Portugal, França, Cuba, Argentina. Bom dia, Brasil. Bom dia, mundo.
0: Brasil.
1: Você está sintonizado na 100.3, na retransmissão do Manhã Sertaneja na 94.7 pela FM Bonfim. É nosso co-irmão, forte abraço. Já estamos conectados em rede. Na direção, produção e recuperação do Manhã Sertaneja, sua amiga Geisa Matos. Muito prazer. A partir de agora, vamos juntos até às 7 horas da matina com muita música sertaneja raiz no seu rádio, dados históricos da previsão do tempo, a hora do trovador, as manchetes direto do portal folhabv.com.br, dia de hoje na história, momento pronto, falei claro, a hora do bolo e momento da seresta aqui no nosso Manhã Sertaneja, nesta quarta-feira, gente, meio da semana, última quarta-feira do mês de setembro de 2026, para você, vamos escrever uma nova história a partir de agora. Horas 3 minutos na capital, trabalhamos no oferecimento de Grupo Folha BV de Comunicação, 42 anos trabalhando com credibilidade. 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Bom dia, Giovana Mendes, Prefeitura de Caracaraí. Bom dia, Prefeita Diane Coelho. Prefeitura de Mucajaí, um abraço ao Chiquinho Rufino. Prefeitura de Alto Alegre, um abraço ao Wagner Nunes. 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Bom dia para Joelma e o nosso amigo Fábio, já já abrindo as portas para melhor atender essa clientela maravilhosa. 5 e 4 na capital, muita gente bonita já participando aqui. Nosso amigo Totô mandou aqui para gente. Bom dia, Geizinha, estou na sintonia do Manhã Sertaneja. Põe meu áudio no ar. Opa, meu bem, vou colocar agora, viu? Só atualizar aqui o nosso dispositivo pra gente já adicionar os áudios dos nossos queridos ouvintes no ar, tá bom?
2: Avisa, Márcia, querida, Vanir. Um alôzinho pra essa turma que me curte a Rádio Folha. Fez uma atalada pra nós, sonhador com o César Bendotti e Fabiano. Esse pavuninho que nós somos um goiano, faz boa vista pra caralho. Para o Antônio Teixeira e toda essa turma, borracha. Para você, liberta, um abraço.
1: Abraço, meu bem, obrigada pela sua participação conosco aqui no nosso Manhã Sertaneja.

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2: 5:11.
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5: Muito bem, estamos de volta aqui na 100.3 FM, Rádio das Pessoas que Amam Roraima. 5 horas e 22 minutos na capital. Mandar um beijo aqui pro João Eudes Nogueira, tá ligado conosco lá em Fortaleza, no Ceará. Leonel Pereira, bom dia, Geisa. Um abraço aqui pro William da Comunidade Sonhos também. É mesmo, é? Olha só que maravilha. Manda pra cá, viu, William? Fica de boa. Já já vamos trazer pra você a previsão do tempo. Oportunidade de emprego pra você, batendo nas portas aqui, ó, com certeza. Você que tá aí, ó, preparado pro mercado de trabalho, nós temos oportunidade pra você. Estamos contratando açougueiro. Olha só que maravilha. Deixe seu currículo e participe da entrevista. PH Frios 3, hein, gente? Lá no município de Alto Alegre, você que tá aí, ah, Geisa, porque não tô conseguindo trabalhar, sou profissional açougueiro e tudo, olha, tem oportunidade aí pra ti, tá? Estamos contratando açougueiro, deixe seu currículo e participe da entrevista aqui no PH Frios 3, muito boa sorte pra você, eu que sou pé quente, né? Rapidinho você vai, ó, a vaga é sua. Ah, meu bem, também aqui, esse aqui é no 3, tá? Tem mais oportunidade lá pro 3? É de açougueiro, né, produção? Agora é o PH Frios 1, nós temos vagas de balconista. Boa comunicação, compromissada e proativa. Deixe seu currículo, participe da entrevista PH Frios 1. E também, você que tá aí, ó, é operador de caixa? Tem boa comunicação e é proativo? Então deixe seu currículo lá no PH Frios 1. Repositor, também boa comunicação, compromissado, proativo, que você chegue ali, ó, defenda seu pão de cada dia, então deixe seu currículo e participe da entrevista. Gente, é repositor, caixa e balconista no PH Frios 1. Açougueiro e serviços gerais é no PH Frios 3. Gente, um tantão de oportunidade de emprego desse aí, ó. Bora trabalhar, meu povo. Vai lá no PH Frios 3, você que trabalha em serviços gerais, deixe seu currículo lá e participe da entrevista. Muito boa sorte. Dito isso, vamos chamar aqui a previsão do tempo.
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5: 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Sul do Estado, São João da Baliza, comparativo aqui para você, hoje será com muitas nuvens e período de céu nublado, noite com pancada de chuva. Gente, vai chover por aí, se anima, viu? Com essa mínima de 27, eu não sei não, viu? Começando muito calor, quente demais, com a máxima de 34. O vento está a 7 km por hora. Umidade relativa do ar 64,97, tá excelente, viu? Tá bom para respirar por aí. O sol brilha às 5h46. Bom dia. Capital Extremo Norte, Boa Vista, a mínima de 26, a máxima de 35. Vai ser aquele calor, ainda bem que eu acertei na roupa, né? Vim de camiseta. O vento está a 7 km por hora, umidade relativa do ar 53,87, sol brilha às 5h50. Vamos saber como vai estar em Pacaraima, região norte do estado. Hoje, nesta quarta-feira, meio da semana, última quarta-feira do mês de setembro, atualizou aqui, a mínima 19, a máxima de 32, o vento está a 6 km por hora, umidade relativa do ar 52. Tá boa, né? Melhor que ontem. Para 98, E o sol brilha às 5h53. Opa! Alto Alegre, cidade oeste do estado. Sol e aumento de nuvens de manhã, pancadas de chuva à tarde e à noite. Opa, vai chover aí, hein, Vânia? A mínima de 27, a máxima de 35. Gente, sensação térmica tá que tá, hein? Né? Nesse período aí de lua minguante, então, quando vai minguar, aí pra pegar força depois da lua nova, né? E aí, ó, depois eu te explico sobre isso, né? A gente tá estudando ainda sobre essa sensação térmica, né? Combinado aí com a estação de lua e tudo mais, né? Que é melhor pra explicar melhor pros nossos queridos ouvintes, que vocês merecem, tá bom? O vento está a 6 km por hora. O sol brilha às 5h53. Falei não? Umidade relativa do ar 54 para 98 aqui em Alto Alegre. Vamos tomar um suquinho, bastante água, comer, né, comida leve, tá, gente? E utilizar o teu protetor solar, cuidar da pele é importante. Finalizando na cidade leste Bonfim, hoje para você a mínima de 25, nossa, a máxima de 38. Gente do céu, é calor, viu? A umidade relativa do ar está de 56 para 87. O vento está a 16 km por hora, o sol brilha às 6 em ponto aqui em Bonfim. Agora 5 horas 26 minutos, acerte seu relógio conosco, 100.3 FM, Rádio das Pessoas, que amo Roraima.

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3: 5:32.
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5: Muito bem, estamos de volta aqui na 100.3 FM, rádio das pessoas que amam Roraima. Olha só quem está conosco, que maravilha, hein? 5h42. Vou dar um beijo aqui pro Neto Andrade na sintonia do Manhã Sertaneja. Já já vou tocar uma sua. Inclusive, gente, temos música nova do Neto, viu? Somos um. Já tô apaixonaderma por essa música, viu, Neto? Quem mais tá por cá? Bom dia, Geizinha. Toca pra mim, Thiago Viola e Carlos Lima. A paixão é uma mar navalha. Opa! Se tiver por cá, eu toco, tá? Bom dia, minha locutora número um do Brasil. Tô em casa tomando meu café, toca pra gente bebendo no cabaré com Gino e Gino. Rapaz, a pessoa nem assinou. Cadê o Raimundo? Já acordou, mano? Alô, Lidiane, bom dia. Geizinha, toca aí, César Menotti, Fabiano. Último julgamento, pode ser? Pode, meu bem. Vamos trazer pra você dia de hoje na história.
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5: Quarta-feira, 30 de setembro de 2026. Última quarta-feira do mês de setembro. E aí, escrever aí uma nova história, né? A partir de hoje, pra você fazer uma reflexão. Hoje comemora-se o Dia da Secretária, tá? Vamos homenagear os profissionais e as profissionais do secretariado. A data remete ao nascimento de Lilian Tcholes em 1850, a primeira mulher a usar uma máquina de escrever em público. Você sabia? Se não sabia, ficou sabendo aqui no Manhã Sertaneja. Também o Dia Nacional do Jornaleiro, que celebra os profissionais responsáveis pela distribuição e venda de jornais e revistas. Também é dia do aniversário de municípios. Várias cidades comemoram aniversário hoje, como Viçosa e São Gotardo, em Minas Gerais, e São Jerônimo, no Rio Grande do Sul. Da religião, para você, católico, hoje é dia de São Jerônimo, data litúrgica católica dedicada aos santos, tradutor da Bíblia para o latim, considerado aí padroeiro dos tradutores e bibliotecários. Agora, 5 horas e 44 minutos na capital, a hora do trovador.
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5: Olha o trovador de hoje. Vamos trazer de 8 a 10 com o Moacir Laurentino, Sebastião da Silva, que foi que pediu aqui. Olha só, nosso amigo Caio tá na sintonia. Valeu, Caio. Um abraço para ti, tá? Já tinha mandado ontem. E aí nós pesquisamos aqui o link. Tá na mão, tá? 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

0: 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A Hora do Trovador volta amanhã, aqui dentro do nosso programa Manhã Sertaneja, claro, no oferecimento de panificadora Pandelli Comercial. 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Hoje é o penúltimo dia, né? Já aí para divulgação da campanha eleitoral gratuita no rádio sobre a Lei 9.504 de 97. Então, daqui a pouco, você já sabe, às 6 a gente abre o espaço e às 6h25 voltamos aqui para continuar com o nosso Manhã Sertanejo. Vamos visualizar aqui. O Rui está dizendo o seguinte: bom dia, Geis. Aqui é o Rui do Baraúna. Toca para nós, Deus e Eu no Sertão, com Vitor e Léo. Tem pedido anterior aqui, tá? Na frente do teu pedido aqui. Mas aí, ó, fica aí no aguardo que nós vamos tocar. Vitor Alves, bom dia. Risca Faca também tá conosco, mandou inclusive um áudio pra gente. Fala comigo, Risca.
1: Bom dia, bom dia, bom dia. Cheguei de novo. Bom dia, minha princesa.
0: Ui!

0: Um abraço, meu lindo. Diz que o homem pega o banho no laço, viu? Hã? Nosso amigo risca a faca. Pega o banho no laço. Tá por fora dele aí. Né, risca a faca? O nosso amigo Leonardo também tá conosco. Fala comigo, Leonardo.
1: Bom dia, minha amiga Geisa Matos.
0: Olá.
1: O despertador de todas as manhãs. Um abraço, um bom dia. Gostaria de pedir a música Filha, com Rick Renner.
0: Uhum.
1: Ofereço para todos que estão ouvindo esse maravilhoso programa.
0: Opa!
1: Vamos ver sinal 6 do Apiaú, toda a vila, todos os amigos que estão ouvindo.
0: Um abraço, meu lindo. Obrigada por sua participação conosco. Beijo no coração. Ótima quarta-feira para você, tá? Olha, pessoal, nos dias 9, 10 e 11 de outubro, teremos uma grande festa no município de Alto Alegre, com feiras de negócios, programação gastronômica, capacitação, palestras, oficinas, visitas técnicas e um show nacional confirmado, tá bom? Coloca aí na sua agenda já para você ir para o nosso município de Alto Alegre. Vai estar em festa 9, 10 e 11. 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E aí, ó, com certeza, a Prefeitura de Alto Alegre manda um abraço aí para todos na sintonia.

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8: Eu mesma, até às 7 horas da matina. Agora 6 horas 25 minutos. Estamos de volta aqui na 100.3 FM. Muita gente bonita participando. Olha, nós temos oportunidade para você, amigo ouvinte, você que está aí, ó, do outro lado do rádio, está próximo de Alto Alegre, quer residir em Alto Alegre, quer morar em Alto Alegre? Pois é, olha só, tem oportunidade aqui, ó. O PH Frios 3 está te oferecendo oportunidade de emprego, está contratando açougueiro, deixe o seu currículo e participe da entrevista, tá, gente? Lá no PH Frios 3. E você que é aquela pessoa maravilhosa e quer trabalhar em serviços gerais lá no PH Frios? Deixe seu currículo e participe da entrevista. Gente, olha, oportunidade batendo na tua porta aí, né? Então não tem como reclamar. Também temos vagas para balconista, operador de caixa e repositor. Sabe onde? No PH Frios 1, lá do município de Alto Alegre, beleza? 6 horas 26 minutos na capital. Vamos saber aqui as notícias do portal folhabv.com.br, inclusive notícias atualizadas para você.
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8: 6 horas 26 minutos na capital, iluminação pública. 10 boletins em 2 meses, furtos de cabos afetam obras de iluminação em rodovias de Roraima. Empresário, empresa relata retirada repetida de fiação na BR-174, BR-401 e RE-205, que atrasa os serviços e exigem reinstalação dos cabos. ADER, produtores de Roraima devem atualizar cadastros de rebanhos até 31 de outubro. Reforço setorial. Mulher finge estar dormindo em terreno abandonado, mas acaba presa por tráfico com apoio de cão farejador. Fim da greve. Agências da Caixa Econômica voltam a funcionar nesta quarta-feira, 30, após decisão do TST. Agora 6 horas e 27 minutos na capital. Bom dia.

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2: 6:32.
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Muito bem, estamos de volta aqui na 100.3 FM, Rádio das Pessoas, que amo Roraima. 6 horas 43 minutos da capital. Eita, nós, hein? Muita gente bonita participando aqui do nosso Manhã Satélite. Olha só quem está conosco, Gessé Taxista, juntamente com Tabita, Antônio Lima, bom dia, Geizinha. Leni Rômulo, manda um alô pro pessoal da RLR, no Tamandaré. Para Leni, a dona Gracinha, seu Domênico, na 14 do Roxinho, para todos na escuta, Malvadão. Antoniel tá aqui com... mandou uma foto de salada de frutas pra gente aqui, hein? Moisés também tá conosco. Um abraço pro pessoal aqui. Em primeiro lugar, agradecer mais um dia de vida. Quero mandar alô, estão ligados no programa, Geisa. Todos os amigos aqui na comunidade Nova Esperança. Também para a Verônica, a filha dele. Edivânia. Para Joyce, Wanda, Patrícia, Beth, para todos, assina Moisés. 6 horas 44 minutos na capital. E hoje não é um dia qualquer. Inclusive hoje o programa todinho para ele, Guilherme Matos Andrade, né? Meu sobrinho neto que está de nível. Então quando o Guilherme está de nível, vamos cantar os parabéns para ele.

Hoje não é um dia qualquer. Hoje é o dia do aniversário desse príncipe maravilhoso que nos dá muito orgulho, orgulho na família. Gente, sem texto, né? Porque quando é de verdade, a gente faz assim. Hã? Vai cair cisquinho nos olhos? Não tem problema, Geizinha. É assim mesmo. A realidade da vida, né? Hoje é o dia de comemorar o aniversário do meu querido sobrinho neto, Guilherme de Matos Andrade, que está completando 22 anos. Gente, como passa rápido, né? Nosso futuro advogado, que Deus abençoe sua vida. Aí, concedendo muita saúde, felicidade, paz e vida longa. Que este novo ciclo seja repleto de grandes realizações, conquistas e momentos especiais. Tenho muito orgulho de você, Guilherme, e desejo que continue trilhando o seu caminho com dedicação, com sabedoria e fé. Feliz aniversário, Gui! Receba o carinho, os beijos da sua tia e de toda a equipe aqui do programa Manhã Sertaneja, Dr. Getúlio, Dona Nazaré, todo o grupo Folha BV de Comunicação, da Magna Matos, sua mãe, do Estânio, né, que está aí com certeza ouvindo o programa, né? O Estânio, pai do Guilherme, está desejando aí felicidades para ele. Da Fernanda, a sua maninha, da Graça, a sua avó, da sua tia Enoa, de todos os familiares, da sua avó, da Lila Matos, das suas tias, seus primos e primas, toda a família. O Edberto também aqui tá mandando um abraço para você, tá aqui nos estúdios da Rádio Folha, tá, Guilherme? Ó, um beijo grande, vamos festejar esse aniversário em estilo Guilherme Matos. Beijão, felicidades mil!

0: Parabéns pra você, felicidades mil pra você, que com certeza tá aí curtindo o programa. Olha, o Samurai também está de aniversário hoje, parabéns, o Pedro Loreto, parabéns, Pedro, felicidades pra ti, tá bom? E toda essa turma aí na sua casa, vou sim, com certeza, né? Hoje tem muito bolo pra gente ir, hein? Hã? Tem bolo pra gente degustar, né? Gente do céu, tem muito pedido aqui, hein? Será que vai dar tempo, produção? Vamos tocar Neto Andrade.
1: Ô, forró bom pra dançar, menino.
0: Ô, sim. Somos um.

0: Show demais! Somos um com o Neto Andrade, inclusive já está aqui no sistema do, né, da nossa emissora, tá, gente? Pode pedir! Eita, forrozão arretado e bom, hein? Minha Jezinha, hoje te mandei um link. Seresta. Toca Estrela Morena pro Guilherme, ele gosta demais. Eita! Vamos aqui apertar o play, momento da Seresta. Já já toca do Guilherme, viu?
1: Prepare o coração, porque o amor vai tocar mais alto. Começa agora o momento da Seresta.
0: Alô, Sérgio na Mota, um beijo pra ti, querida. Clecinha, no oferecimento de café.

certo, nós! 6 horas e 54 minutos da capital. Diz que o Biro já tá, né, dando um choque no fígado, rapaz. Dá um beijão aqui pra minha amiga Dona Inai, família, seu Zé Gaúcho, Duda, toda essa turma aí, hein? Olha quem está conosco também, olha, o Momento da Seresta volta amanhã aqui dentro do nosso programa, Manhã Sertaneja, beleza?

0: 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Eita, pai. Mandar um beijo aqui pro pessoal do Grupo Manhã Sertaneja. Toquei aí Estrela Morena com Geisa Matos, especialmente para o Guilherme, aniversariante de hoje. Hoje também é aniversário do Chitãozinho, né? Do Chororó. Aí do Chororó, completando 69 anos. Nem parece que tem, né? Parece que é mais novinho.
1: Eita, mano.
0: É o palco que deixa a pessoa ficar artista, viu? Olha aí, é artista, parabéns aí, né? A paz é de Libra, por isso que é do jeito que é, né? Do nada, ele é top mesmo. Parabéns ao Chororó da dupla Chitãozinho Chororó. Olha quem está conosco aqui, mandando um beijo pra mim. No grupo do Manhã Sertaneja, minha amiga Adélia. Obrigada, Adélia, querida. Beijão pra você, pra toda essa turma aí, tá bom? Seu Luiz e Lisandros, que já tomou até o chimarrão dele bem cedo. Nossa amiga Cida do Jockey Clube, Leonardo, Carmen Oliveira, Chiquinho Carioca, parabenizar a filha Thaís. Cristine, ele mandou aqui já depois das 6h30. Ele sabe que acompanha o programa, né? Mas tá valendo, tá? Zacarias, deixa eu ver quem mais aqui. O Dierso, meu amigo Dierso tá conosco. Obrigada, bom dia. Um abraço também para meu amigo Pena, Sargento Lopes, meu príncipe Sargento Araújo, Antônio Mourão, Irley, o Totô, João Eudes, o Amor, Valda e Matheus do Samaúma, toda essa turma aí. Acabou o milho, acabou a pipoca, produção!
2: Tava tão bom!
0: Agradecendo a Deus por mais um dia. Na sequência da nossa programação, você vai ficar com o Jornal Primeira Hora, direto em cadeia com a Rádio Bandeirantes. Agradecendo ao Grupo Folha BV de Comunicação, 42 anos trabalhando com credibilidade. 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Alô, Aninha, mulher que faz um tempero assim, ó. Ui, bebê. Ótima quarta-feira para você, para sua família. Até amanhã, se Deus quiser, às 5 horas da matina. Tchau, tchau.
3: Hora Oficial do Brasil, 7 horas.
4: Quarta-feira, 30 de setembro de 2026.
3: Tribunal Superior Eleitoral discute hoje decisão de André Mendonça que suspendeu post sobre Nossa Senhora Aparecida.
4: O Supremo Edson Fachin cancela a sessão que discutiria decisões conflitantes sobre a polêmica envolvendo a santa.
3: O Conselho Nacional de Justiça vai aumentar transparência sobre precatórios após escândalo do Banco Master.
4: Novas mensagens encontradas pela Polícia Federal mostram relação próxima entre o presidente da Câmara e Daniel Forcada.
3: Ao lado de dono de Big Techs, Donald Trump anuncia acordo de autorregulação da inteligência artificial em meio a novos alertas de especialistas. Tempo.
5: Nesta quarta-feira, o principal destaque é o avanço da frente fria pelo sul do Brasil, mantendo condições de temporais entre o Paraná e Santa Catarina, com possibilidade de chuva forte, rajadas de vento e granizo. No sudeste, predomina o calor pré-frontal. Belo Horizonte varia com temperaturas entre 20 e 35 graus, sem chuva prevista durante o período da tarde. São Paulo tem máxima de 32 graus, com cerca de 15 milímetros de chuva, além de rajadas um pouco mais intensas, podendo chegar a 60 km por hora. Em Porto Alegre, o tempo fica mais estável depois da passagem da instabilidade. Mínima de 15, máxima de 21 graus, sem previsão de chuvas significativas. Na quinta-feira, a frente fria avança para o sudeste e aumenta a chuva principalmente em São Paulo e no Rio de Janeiro.
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3: O Tribunal Superior Eleitoral vai analisar hoje a decisão do ministro André Mendonça, que suspendeu post sobre Nossa Senhora Aparecida.
4: A sessão virtual do TSE começa às 10 da manhã e vai até o fim do dia.
3: O debate acontece após uma queda de braço envolvendo decisões conflitantes de ministros.
4: Após a suspensão determinada por Mendonça no TSE, Flávio Dino decidiu no Supremo a retomada das publicações, o que foi derrubado depois por Luiz Fux.
3: Em entrevista à Band News TV, o ex-ministro do STF, Marco Aurélio Melo, criticou a guerra de decisões individuais.
6: Eu vejo com muita tristeza o que vem ocorrendo ultimamente, essa mudança de ótica, que é uma mudança que não se pode imaginar considerado integrante do Supremo Tribunal Federal.
4: O STF também ia discutir a suspensão dos posts sobre Nossa Senhora hoje, mas a sessão foi suspensa pelo presidente da corte, Edson Fachin.
3: Ainda nesta edição do Primeira Hora, todos os detalhes da nova disputa no Judiciário.
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3: Presidente do Conselho Nacional de Justiça e do Supremo anuncia medidas para aumentar a transparência sobre os precatórios.
4: Entre as novidades listadas por Edson Fachin estão um painel nacional de dados e o lançamento de uma calculadora para consultar o valor dos créditos.
3: As iniciativas surgem após a cobrança feita pelo ministro do STF, Gilmar Mendes.
4: O escândalo do Banco Master revelou uma relação direta com fraudes nas dívidas que o governo tem que pagar por decisão da justiça.
3: Vamos a Brasília, Pedro Teixeira.
1: O ministro Gilmar Mendes cobrou uma ação conjunta do Supremo e do Superior Tribunal de Justiça para investigar irregularidades em precatórios e no uso desses créditos pelo Master. A investigação da Polícia Federal apontou que o banco de Daniel Vorcaro comprava precatórios de terceiros com desconto e depois registrava com valores muito mais altos para usá-los como garantia no mercado, inclusive com a emissão de CDBs, um investimento de renda fixa. Ainda de acordo com a PF, para viabilizar a manobra, o Master buscava decisões judiciais favoráveis, tanto na fase de cálculo dos valores milionários, quanto na liberação dos precatórios. Gilmar Mendes quer suspender decisões que anteciparam os precatórios de forma indevida. O ministro Flávio Dino também pediu auditoria sobre os precatórios. A investigação da Polícia Federal revelou que o escritório da advogada Camila Ramos, mulher do desembargador Newton Ramos, tinha um contrato de R$ 427 milhões de reais com o Banco Master para negociar precatórios. Newton Ramos foi juiz auxiliar de Nunes Marques no Tribunal Regional Federal da Primeira Região, o TRF1. Mensagens encontradas no celular de Vorcaro fazem referência à chamada Turma do KN, uma alusão, segundo a PF, ao ministro Nunes Marques, e apontam contatos entre o banqueiro, o desembargador e a advogada. As conversas mencionam pedidos de hospedagem, além de diálogos sobre julgamentos envolvendo precatórios. Newton Ramos é alvo de investigação no Conselho Nacional de Justiça. Ele e a esposa negam as irregularidades. O ministro Cássio Nunes Marques disse que nunca votou a favor do banqueiro, pediu favores ou autorizou terceiros a falarem por ele.
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3: Mensagens extraídas pela Polícia Federal do celular de Daniel Vorcaro revelam conversas entre o dono do Master e o presidente da Câmara, Hugo Mota.
4: Os diálogos demonstram proximidade entre os dois, que se chamavam de amigo e irmão.
3: Em uma dessas trocas, de maio do ano passado, por exemplo, Vorcaro disse a Mota que estava em São Paulo e que iria em seguida a Belo Horizonte.
4: Mas ressalta na sequência que gostaria, na verdade, de estar com o deputado em Mônaco.
3: Na sequência, houve uma ligação entre eles que durou quase 8 minutos.
4: Antes, em março, o presidente da Câmara pediu entradas para um camarote do Carnaval do Rio de Janeiro.
3: O banqueiro respondeu positivamente a Hugo Mota, pedindo a quantidade e os dados das pessoas.
4: Outras mensagens revelam que o parlamentar usava uma mansão de Daniel Vorcaro quando o dono do Master não estava em Brasília.
3: Há ainda conversa sobre a compra de um terreno em João Pessoa, na Paraíba.
4: Nesse negócio, o Master concedeu um empréstimo de 22 milhões de reais a uma empresa ligada à cunhada de Hugo Mota.
3: Em nota, o presidente da Câmara repudiou o vazamento das mensagens, negou qualquer ilícito e disse que os diálogos foram divulgados de forma descontextualizada.
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3: Investigadores da Polícia Federal encontram informações sobre uma viagem feita pelo filho mais velho do presidente Lula com Roberta Luxinger, suspeita de envolvimento nas fraudes do INSS.
4: O orçamento da viagem foi encontrado no celular da lobista apreendido pela PF.
3: De acordo com a apuração, Luxinger menciona que o passeio seria para ela e a família, além de Lulinha, a mulher dele e os dois filhos.
4: Delegados dizem que a perícia no telefone trouxe alguns valores. O deslocamento pelos Alpes suíços, Suécia e Finlândia ficou em quase R$1.900.000.
3: O objetivo da viagem seria ver a aurora boreal no norte da Europa e incluía hotéis de luxo com diárias que chegam a 11.500 euros, cerca de R$70.000, além de jatos executivos.
4: Fotos publicadas pelo portal Metrópolis mostram as famílias de Lulinha e de Roberta se divertindo na neve.
3: Fábio Luiz Lula da Silva é investigado em 3 inquéritos da Polícia Federal por suspeita de tráfico de influência.
4: Roberta Luxinger é investigada por suspeita de lavagem de dinheiro e pela tentativa de intermediar contratos entre empresas privadas e o governo federal.
3: A defesa de Lulinha critica o que chama de vazamentos seletivos e negou ilegalidades na viagem.
4: Já a defesa de Roberta Luxinger ainda não se pronunciou.
3: 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Linha Internacional.
4: O presidente dos Estados Unidos anuncia um acordo com donos e CEOs de Big Techs para uma autorregulação da inteligência artificial.
3: Ao lado de nomes como o dono do X, Elon Musk, e da Meta, Mark Zuckerberg, Donald Trump diz que será criado um comitê para tratar de obrigações morais.
4: As principais empresas que lideram a corrida da inteligência artificial fizeram novos alertas sobre o risco da tecnologia.
3: Na lista está até o risco existencial para a humanidade.
4: De Nova York, detalhes com o correspondente da Bandeirantes, Eduardo Barão.
7: Can you draw me a small yellow circle?
8: Done. Anunciado no começo de setembro como a nova geração da inteligência artificial, o Astra foi desenvolvido pela OpenAI para ser o modelo mais avançado dessa tecnologia no mundo. Além de responder perguntas, o Astra foi projetado para realizar tarefas complexas com pouca ou até nenhuma interferência humana. Mas a própria companhia pisou no freio e cancelou o lançamento de uma versão atualizada, prevista para outubro. O motivo? Preocupações com a segurança da tecnologia. Pesquisadores identificaram vários problemas. O Astra invadiu sites, ocultou erros e realizou tarefas sem autorização dos desenvolvedores. Outro alerta sobre os riscos da inteligência artificial vem de uma concorrente da OpenAI, a Anthropic, dona da plataforma Claude. A Big Tech vai avisar potenciais investidores de que sistemas avançados de inteligência artificial podem representar riscos catastróficos ou existenciais para a humanidade. O alerta consta num documento preparado para a oferta de ações da empresa na Bolsa de Valores. Em meio a esse debate, Donald Trump recebeu na Casa Branca executivos de grandes empresas de tecnologia para discutir o futuro da inteligência artificial. O presidente defende um avanço sem regulações para o setor. Ao lado de titãs da tecnologia como Mark Zuckerberg, Elon Musk, Daryl Amendei e Jensen Huang, Trump disse que seu governo estuda a criação de um comitê para supervisionar a indústria de IA. O grupo seria composto por 10 pessoas. O presidente americano não detalhou como seria formado esse colegiado e afirmou que o mundo não deve se preocupar com a inteligência artificial.
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3: As principais cidades da Espanha têm registrado protestos contra a alta dos aluguéis.
4: O símbolo da onda de manifestações é Maria del Carmen, de 87 anos.
3: Na semana passada, a aposentada foi despejada do apartamento onde viveu como inquilina por quase 70 anos.
4: Ela assumiu o contrato de aluguel depois da morte dos pais e nunca atrasou os pagamentos.
3: Mas um ajuste altíssimo no valor inviabilizou os custos e Maria del Carmen foi despejada.
4: As imagens da mulher sendo retirada do prédio de maca comoveram e revoltaram a Espanha.
3: Passeatas contra a crise habitacional se multiplicaram nos últimos dias. Em Madrid, um acampamento foi montado na Praça Porta do Sol, no centro da capital.
4: Os manifestantes cobram por leis que protejam moradores diante da disparada dos preços de aluguéis e imóveis novos.
3: Ontem, o governo anunciou uma moratória nos despejos de inquilinos até 2030.
4: Os aluguéis por temporada serão regulamentados. aposentados e a compra de prédios residenciais por fundos de investimento será proibida pelos próximos 2 anos.
3: Também nesta terça-feira, a empresa que exigiu o despejo de Maria del Carmen apresentou uma proposta de acordo para que ela volte a morar no apartamento.
4: A advogada da aposentada disse que ela aceitou a oferta.
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4: A Europa enfrenta também uma crise de combustíveis sem precedentes. No Reino Unido, o preço do diesel bateu recorde.
3: Então vamos a Londres. Informações com o correspondente da Bandeirantes, Felipe Killing.
9: Encher o tanque de um carro de família diesel já custa quase 110 libras, cerca de R$ 750. O litro é vendido por R$ 1,99, quase R$ 15, um recorde. Passou até o pico de 2022, quando a Rússia invadiu a Ucrânia. Um confronto a milhares de quilômetros de distância, com impacto direto na Europa. Desde o início do conflito entre Estados Unidos e Irã, o diesel ficou 40% mais caro no Reino Unido. O fechamento do Estreito de Hormuz afetou a principal rota de exportações de países do Golfo. O Oriente Médio também é um dos principais centros de refino de diesel do mundo. Com refinarias sendo atacadas, falta justamente esse combustível que enche o tanque. Ao mesmo tempo, ataques ucranianos reduziram a produção de algumas das principais refinarias russas. Menos diesel disponível, mais países disputando o que sobra. A França enfrenta protestos pelo aumento de preços e falta do combustível.
10: O problema não termina na bomba. Diesel é combustível de caminhão. E boa parte dos produtos que chega às lojas veio por estrada. A maioria das transportadoras não absorve o aumento, repassa. No fim da cadeia, quem paga é o consumidor.
9: No Reino Unido, a inflação subiu 3,1% em agosto, puxada pelos combustíveis. A situação é agravada pela queda de produção de petróleo e gás no Mar do Norte, por declínio natural da bacia e pelo fechamento de 2 das 6 refinarias britânicas que não resistiram à competição internacional. Tudo isso aumenta a dependência do combustível produzido no exterior.
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3: O Brasil registra um número recorde de mais de 103 milhões de pessoas inseridas no mercado de trabalho.
4: Vamos ao Rio de Janeiro com esse levantamento do IBGE. O repórter Guilherme Faria, daqui a pouquinho, vai trazer as informações. Antes, o Guilherme Oliveira vai falar com a gente sobre o horário novo da linha 17 Ouro do metrô, ampliado a partir de hoje, né, Gui? Bom dia.
11: Já em operação, Ana. Bom dia para você, para o Nelson, aqui nos acompanha. A gente fala ao vivo aqui da estação Campo Belo, da linha 17 Ouro, desde as 6 horas da manhã em operação, não só essa estação Campo Belo, como todas as 8 estações da linha 17 Ouro, esse novo horário, das 6 horas da manhã até as 10 horas da noite. Até ontem, a linha 17 operava das 9 da manhã às 4 da tarde. Hoje, 9 horas a mais de operação, para a gente entender um pouco mais dessa operação transitória da linha 17 Ouro. Ao meu lado, Milton Júnior, gerente de operações do metrô aqui em São Paulo. Milton, muito obrigado por conversar com a Rádio Bandeirantes. Queria que o senhor falasse sobre essa nova fase da linha 17 Ouro.
12: Bom dia, Guilherme. Bom dia, Ana Paula. Bom dia, Nelson, a todos os ouvintes da rádio. O metrô entrega mais uma etapa muito importante dessa operação transitória, como você bem trouxe, destacou, ampliando a operação comercial em 9 horas e mais um dia. A partir de hoje, a gente começa a operar de segunda a sábado, das 6 da manhã às 22, um dado muito importante, que a gente começa a implementar um carrossel. São 5 trens a partir de Morumbi até Congonhas e no sentido oposto também, e um 6º trem entre Brooklyn Paulista e Washington Luiz. O que tem de benefício para a população e para o nosso passageiro? É que o tempo de espera médio ele vai cair em 50%, anteriormente em 18 minutos, a partir de hoje, 9 minutos é o tempo médio de espera entre trens em qualquer uma das estações da linha 17 Ouro.
11: Um ponto importante, pessoal, para quem sai do Morumbi e quer chegar no aeroporto de Congonhas, vai numa única composição. Para quem sai do Morumbi e quer chegar ao Washington Luiz, tem que fazer uma parada em Brooklyn Paulista. Eu queria que o senhor explicasse isso.
12: Correto. Então, o carrossel, como você bem explicou, ele vai no sentido Morumbi-Congonhas e no sentido oposto, Congonhas a Morumbi. Passageiro que se desloca sentido Washington Luiz desce em Brooklyn Paulista para fazer o embarque no outro trem, que é esse shuttle até Washington. E para quem vem de Washington Luiz no sentido da linha, de mesma forma.
11: Bom, só para a gente encerrar aqui com o Milton, importante dizer, a operação segue gratuita. Então, o passageiro que precisa utilizar a linha 17 Ouro não paga nada para circular por aqui. Para quem nunca usou a linha 17 Ouro, tem que pegar algum bilhete ou é só passar direto pela catraca?
12: Guilherme, é muito importante que os passageiros e o cidadão entenda, se ele for se deslocar somente na linha 17 Ouro, ele não paga a tarifa, ele não precisa adquirir, portanto, o direito de viagem. Porém, se ele tiver que fazer uma transferência, seja para a linha 5 Lilás ou para a linha 9 Esmeralda, aí sim ele vai precisar adquirir na transferência o direito de viagem.
11: Agradecer aqui ao Milton, Ana e Nelson, eu estou aqui desde as 6 horas da manhã, abertura, portanto, dessa operação, e algo me surpreendeu positivamente. Tem muita gente já na plataforma aqui da Estação Campo Belo nessa uma hora de operação, e o anúncio foi feito ontem, então muita gente já soube dessa novidade e já está utilizando a linha 17 Ouro. Conversei com diversos passageiros, a gente vai acompanhar agora um passageiro, o Cristiano Teodoro, que ele fala a respeito dessa nova operação, o que vai beneficiar para ele. Vamos acompanhar.
13: Está ajudando bastante agora com essa ampliação e facilita o dia a dia também, a gente deixa de fazer mais uma baldeação, né?
11: Antes, com o horário a partir das 9, você tinha que fazer como para chegar no trabalho?
13: Aí aqui na frente da Campo Belo, como faço baldeação pela minha Lilás, eu tinha que pegar um ônibus para estar indo para o meu trabalho.
11: E agora só a linha 17 já consegue chegar no trabalho?
13: Sim, com certeza. Trabalho na frente do aeroporto, então facilita o transporte.
11: Bom, tá então, nova operação da linha 17 Ouro, das 6 horas da manhã às 10 horas da noite, de segunda a sábado, meus amigos.
3: Obrigado, Guilherme Oliveira, Bandeirantes 718.
4: Vamos seguir com a nossa reportagem. Agora o Luiz Felipe Nunes vai falar com a gente sobre roubos a farmácias em São Paulo, né? Os criminosos sempre em busca de medicamentos de alto custo. Bom dia, Luiz.
14: Sempre, Ana Paula. Bom dia para você, para o Nelson, para todo mundo que nos acompanha na Bandeirantes. Alguns casos que aconteceram no estado de São Paulo nestes últimos dias, na última madrugada. Uma farmácia em Franco da Rocha foi alvo dos criminosos. Dois bandidos que invadiram esta farmácia, que já havia sido roubada outras vezes no mesmo período da noite, entre 11h30 da noite e meia-noite. Isso aconteceu novamente ontem, mas a Guarda Civil Municipal já estava atenta, porque sabia destes casos recentes, viu que na farmácia não aparentava ter qualquer cliente, mas a GCM, entrando nesse estabelecimento, presenciou uma cena em que dois criminosos renderam os funcionários desta farmácia. Os bandidos ainda tentaram se livrar de um simulacro de arma, mas a Guarda Civil Municipal viu o que estava acontecendo, conseguiu prender os dois suspeitos e também apreender este armamento. Não foi o único caso nesta semana no estado de São Paulo, porque no começo desta semana, na zona oeste da capital paulista, ocorreu outro assalto em uma farmácia na região da Pompeia. Este caso, que contou com 4 criminosos, 2 deles invadiram a farmácia, entraram em um veículo com os outros 2 suspeitos. Os policiais iniciaram uma busca, solicitaram que o veículo parasse. Os criminosos até fingiram que iriam parar o veículo. Um dos policiais sai da viatura, mas no momento em que ele vai realizar a abordagem, os bandidos saem em disparada. Os policiais conseguem conter esse carro, atiram nos pneus e os 4 criminosos tentam fugir a pé. 2 deles conseguiram ser presos pela polícia, mas 2 ainda são procurados. Novamente, assim como em Franco da Rocha, o alvo, as canetas emagrecedoras e os remédios de alto custo nessas farmácias. Nelson Iana.
4: Obrigada, Luiz, pelas informações. 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
3: O Brasil registra um número recorde de mais de 103 milhões de pessoas inseridas no mercado de trabalho. Vamos ao Rio de Janeiro. Guilherme Faria.
15: A taxa de desemprego no Brasil fica em 5,3% no trimestre encerrado em agosto. O índice é 0,3 ponto percentual menor do que o do trimestre imóvel encerrado em maio, quando ficou em 5,6%. O recuo também foi de 0,3% na comparação com o mesmo trimestre de 2025. Os dados foram divulgados nesta terça-feira pelo IBGE. A população desocupada ficou em 5,8 milhões de pessoas, número 4,9%. 1% menor na comparação com o mesmo trimestre do ano anterior. Já a população ocupada chegou ao maior número da série histórica, 103,5 milhões de trabalhadores, com alta de 0,8% no trimestre e aumento de 1% no ano. Para o mestre em finanças pela Universidade de Sorbonne, Ulisses Dias, diferentes fatores ajudam a explicar o aumento da população ocupada.
16: Esse crescimento ele foi impulsionado por diferentes frentes da nossa economia. Primeiro pelo emprego formal, então houve um aumento sólido nas contratações com carteira de trabalho assinada, e a gente também teve um crescimento do emprego informal e autônomos. Houve também uma expansão significativa por pessoas que trabalham por conta própria e trabalhadores domésticos, né? Ou seja, o recuo ele foi explicado por um mercado de trabalho bastante aquecido, que continua absorvendo essa força de trabalho disponível, tanto via consolidação de empregos formais, quanto pela via do empreendedorismo e informalidade.
15: Uma fábrica de açaí do Rio, por exemplo, está oferecendo duas alternativas para quem busca um trabalho, além de vagas abertas para uma nova loja que será inaugurada em Realengo, na zona oeste da capital. Também há a oportunidade de comprar uma material direto da fábrica para revender de forma autônoma. O empresário Fábio Vaz, dono do grupo Loucos por Açaí, explica que o investimento é resultado de um trabalho de análise e compreensão da realidade do mercado.
17: Estamos sob um crescimento constante, mas isso não é sorte, isso é porque aprendemos com os nossos clientes, que em sua maioria são empresários, pequenas empresas, médias empresas, grandes empresas, e a gente acabou absorvendo um pouco desse conhecimento. E nós estamos conseguindo crescer e abrindo muitas vagas de emprego.
15: Os dados do IBGE mostram que a taxa de informalidade no Brasil no período analisado foi de 37,5% da população ocupada, o que representa um total de 38,8 milhões de trabalhadores informais. Na análise por grupos de trabalho, a ocupação aumentou 2% na indústria geral e 4,1% no setor da construção, na comparação do trimestre de junho a agosto com o trimestre de março a maio. Os outros grupamentos não apresentaram variação significativa.
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3: O Tribunal Superior Eleitoral vai analisar hoje a decisão do ministro André Mendonça, que suspendeu o post sobre Nossa Senhora Aparecida.
4: Vamos a Bandeirantes Brasília. O repórter Vitor Gomes tem todas as informações sobre essa sessão de hoje. Bom dia, Vitor.
20: Oi, Ana Paula, bom dia para você, bom dia, Nelson, bom dia. E a todos que nos acompanham. Exatamente, viu? O presidente do Tribunal Superior Eleitoral, ministro Cássio Nunes Marques, marcou para hoje uma sessão do plenário virtual para analisar a decisão de André Mendonça sobre o caso Nossa Senhora. A análise terá início às 10 da manhã e vai se encerrar às 11h59 da noite, no ambiente em que os ministros registram os votos formalmente sem debates orais. O presidente do Supremo não vai pautar a discussão na corte sobre Nossa Senhora Aparecida na sessão desta quarta-feira. Havia uma expectativa de que Edson Fachin levasse para julgamento do plenário o caso de notícias falsas ligando Flávio Bolsonaro à Santa da Igreja Católica. Ontem, o presidente do Supremo voltou a fazer um apelo para tentar diminuir as tensões. Vamos acompanhar.
2: As instituições não se fortalecem para si mesmas. As instituições se fortalecem para servir. E é isso que estamos fazendo. Seguiremos juntos, com os pés firmes na Constituição e os olhos voltados para aquilo que ainda precisa ser realizado.
20: A polêmica envolvendo Nossa Senhora Aparecida começou na última sexta-feira, quando o ministro André Mendonça mandou tirar do ar mais de 1000 publicações nas redes sociais. Os posts não tinham sido feitos, tinham sido feitos a partir de uma notícia falsa que ligavam o candidato do PL, Flávio Bolsonaro, a um projeto para tirar a santa, tirar o título da santa de padroeira do país. Essa proposta, no entanto, foi arquivada em 2008. Volto com vocês.
4: Obrigada, Vitor, pelas informações. 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
3: Em entrevista à Band News TV, o ex-ministro do Supremo, Marco Aurélio Melo, criticou o que considera uma interferência excessiva do STF em decisões do Tribunal Superior Eleitoral.
4: Para ele, em ano eleitoral, é preciso preservar a segurança jurídica e o respeito às atribuições de cada corte.
6: Não me lembro, na minha época de bancada no Supremo, de se ter suspenso qualquer, mediante ato individual, qualquer decisão do Tribunal Superior Eleitoral. Não me lembro tenha isso ocorrido. Agora precisamos aguardar e que haja temperança, haja o respeito mútuo quanto à atuação dos integrantes dos tribunais e se chegue, como eu disse, à manutenção da segurança jurídica.
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0: 7:39. Bom dia. Bom dia, Boa Vista. Bom dia, Roraima. Bom dia, Brasil. Bom dia, mundo.
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0: Estamos no ar com o Bom Dia da 100.3 aqui pela Folha FM, em rede também com a 94.7 de Bonfim. Um abraço para todos que nos acompanham em Bonfim, Normandia, os brasileiros em Letem, também do outro lado da fronteira, na República Cooperativista da Guiana. Sim, a nossa programação está lá também, através da 94.7. Sejam todos bem-vindos aqui à nossa programação, hoje, quarta-feira, dia 30 de setembro, último dia aí de setembro. Estamos aí há poucos dias, né, do primeiro turno das eleições, que será domingo agora, contagem regressiva, portanto. Olha, você sabe que começou ontem aquele prazo que o eleitor não pode mais ser preso? Aí depende, né? Crime flagrante, aquele tipo de crime que é inafiançável, aí complica. Mas tem aquela regra eleitoral que eleitores não poderão mais ser presos. Isso começou a valer ontem, essa regra. Em relação aos candidatos, já havia sido na semana anterior. Porém, tivemos aqui alguns candidatos presos nesses últimos dias pela Polícia Federal, né, por conta de crimes, por conta de flagrantes aí. Mas vamos por aqui até às 9:30 da manhã com muita informação, prestação de serviço no seu rádio. Vamos aos nossos principais destaques desta edição do Bom Dia.
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0: Tribunal de Contas suspende compra de R$22 milhões para uniformes escolares por indícios de irregularidades. Debate na TV. Sampaio e Fará partem para a ofensiva contra Arthur para tentar forçar segundo turno. Destaque de fake news e camisas vermelhas na corrida pelo Senado. Vamos falar também sobre compra de votos, boato de CPF aí no município do Cantá. Tem os bastidores da nossa política, os bastidores da política local, da política nacional. Falando sobre iluminação pública, 10 boletins em 2 meses. Furtos de cabos afetam obras de iluminação em rodovias aqui de Roraima. Empresário relata retirada repetida de fiação na BR-174, na BR-401, também ali na 205, que acabam atrasando serviços e exigem reinstalação dos cabos. Infelizmente, temos muito, muito aqui esse tipo de problema. O furto de cabos da nossa iluminação, principalmente aí das rodovias. Tivemos esses problemas logo no início ali da instalação da iluminação pública da BR-174, é a Avenida Brasil, esse trecho urbano, o mesmo também ali na 401 e na 205. Na 205, inaugurada a iluminação pública no início do ano, depois mais de maio para cá, alguns trechos ali começaram a ficar às escuras novamente por conta do furto de cabos, viu? A gente vai trazer essa matéria, a Folha fez uma matéria sobre esse histórico de furtos aí de cabos que acabam prejudicando a população. Produtores de Roraima devem atualizar cadastro de rebanhos até o dia 31 de outubro. E olha, mulher finge estar dormindo em terreno abandonado, mas adivinha o que acontece? Ela acabou sendo presa por tráfico com apoio de cão farejador. Eita! Fim da greve, hein? Agências da Caixa Econômica Federal voltam a funcionar hoje, dia 30, após decisão do TST, viu? Que nós falamos ontem aqui. O TST já havia decidido na semana anterior pela volta, né, dos trabalhadores dos Correios. Ontem eu disse, deve acontecer o mesmo com os trabalhadores da Caixa, quando aí a instituição entra, né, na justiça. Dissídio coletivo foi julgado ontem, a decisão do TST, da Justiça do Trabalho, foi pelo retorno dos trabalhos a partir de hoje. O Ministério Público Federal recorre contra a decisão que manteve exploração de petróleo na Foz do Amazonas. Vamos falar também sobre mercado de trabalho. Roraima cria 246 empregos formais em agosto, mas saldo cai 36% em um mês. TSE decidirá sobre postagens envolvendo Nossa Senhora Aparecida. Julgamento virtual ocorre hoje, a partir das 10 horas da manhã. Presidente do TSE diz que 90% das urnas estão prontas para as eleições. Acho que aqui, Roraima, já estão começando aí a operação para transporte das urnas, viu? Vi uma movimentação aqui na primeira zona, com apoio da Polícia Civil de Roraima, com apoio da PRF, né, a Polícia Rodoviária Federal também. Então, os equipamentos aí, as urnas eletrônicas já devem aí estar sendo acompanhadas, né, levadas para alguns locais aqui de votação. Para domingo agora, quando acontece o primeiro turno das eleições. Bem, tudo isso e muito mais a partir de agora, aqui no meu, no seu, no nosso Bom Dia 100.3.
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0: 7:45. Quero pedir aqui nesse início aos nossos ouvintes, internautas, né? Quem já está conosco aí na live do YouTube, é que eu já venho falando isso há alguns dias aqui, o YouTube não está aí notificando, né? Muitas vezes não está notificando os inscritos. Não está entregando aqui as nossas lives. Então é necessário entrar no canal da Folha FM aí no YouTube para você poder nos assistir. Nem todo mundo está recebendo, tá? Então, lembrando aos nossos ouvintes aqui que nós estamos com imagens no YouTube. Então, se você preferir acompanhar com imagens, vem para cá conosco. Aqueles que estão já, a partir de agora, conosco aqui pelo YouTube, compartilhem, tá? Por conta desse problema aí que o YouTube não está entregando ultimamente as nossas lives, não está entregando para todo mundo, restringiu aí essa entrega. Então, compartilhe aí com os amigos. Manda nos grupos aí de notícias que você faz parte no WhatsApp, nos grupos da vizinhança, do trabalho, nos grupos aí da família também. Fica à vontade para compartilhar a nossa live com quem você quiser, copia o link, cola no status aí da sua rede social também. No Facebook, lá no X, né, no X, antigo Twitter, fica à vontade para colaborar conosco aqui. Deixa o like, que é importante também, até ajuda a ferramenta a compartilhar, né, a plataforma a reconhecer aqui a importância do nosso trabalho e entregar os nossos conteúdos. Então, like é importante, a nossa meta é na tela. E depois do like, você vai no botão compartilhar e compartilha aqui essa live com quem você quiser. Manda para os contatos aí do seu WhatsApp. Aí, você vai para o nosso chat e comenta, deixa o seu alô, o seu bom dia, o seu recado, tá bom? O Eledilson já está aqui conosco, dando bom dia meu amigo Natanael, bora para mais um dia abençoado, é isso aí Eledilson, para mais um dia abençoado, que seja um dia abençoado para todos nós. Ele diz, política é um tema de relevância para todos, bora para cima, 4 de outubro é Rádio Folha, é isso aí, tá convidado já Eledilson a acompanhar a cobertura aqui pela Folha FM no domingo, viu? Vamos aqui trabalhar para fazer uma cobertura bem legal aqui para todos vocês que optam em acompanhar essa cobertura por aqui pela Folha FM 100.3 com a nossa live, né? Super live aí no YouTube também, porque a cobertura das eleições, a gente faz aqui uma super live, tem sempre mais de 5 horas, né, Herreira, de transmissão simultânea aqui, e não vai ser diferente agora no próximo domingo. 7:48. Olha, vocês assistiram ontem o debate na TV. Eu quero começar aqui esta edição do Bom Dia trazendo aqui a minha impressão, tá? A minha impressão sobre esse debate. Não vou me aprofundar muito ali nos temas que foram discutidos, enfim. Mas vamos aqui abordar um pouco da tática, né, dos candidatos que participaram deste, que foi o último debate na TV aqui com os candidatos ao governo de Roraima. Então vamos traçar aqui um diagnóstico sobre o comportamento ali dos candidatos, o cumprimento das táticas, né, de campanha, e o impacto disso no eleitorado, nessa reta final agora de campanha. Estamos a poucos dias do primeiro turno das eleições. E como eu disse aqui, a estratégia do principal opositor, do Arthur, juntamente com outro candidato Fará, foi de ataques, né? Principalmente. Essa foi a tática, a tentativa até de levar o pleito aí para segundo turno. Mas é o seguinte, a tática foi essa, né? Como líder isolado nas pesquisas, 57% segundo a última agora da Quest, Arthur Henrique jogou com o regulamento ali debaixo do braço. Por quê? Porque ele evitou o confronto, evitou as acusações pessoais ali para não criar. Essa é a leitura que eu faço. Rejeição de última hora. Então ele evitou aí o lamaçal das acusações que foram feitas ali, que o debate já começou, aliás, com o que deveria ser uma pergunta do candidato Fará. Ele escolheu o Arthur, porém já com ataques, né? Porém já com ataques, e essa foi a tática dele ali durante todo o debate em todos os blocos. Usou ali o tempo, o candidato Arthur, para defender o legado dele aqui de Boa Vista, como gestor, como prefeito, que foi até se afastar pouco tempo para disputar as eleições, ainda aquela suplementar, né? Corrigiu ali alguns dados, como o caso do IDEB citado pelo candidato Sampaio, que o Arthur classificou como uma fake news por parte do candidato opositor, e apresentou propostas concretas com apelo popular e apelo de gestão também.

tese de ilegalidade com a defesa do controle estatal. Aqui estamos falando sobre a estratégia, né, dos candidatos, a tática do prefeito Arthur, que jogou ali com regulamento debaixo do braço. Aí nós tivemos também o candidato Sampaio, que utilizou também do seu espaço ali, dos seus momentos, para agressividade, para o apelo também de salvador da saúde, aquilo que ele vem aí falando durante a campanha. A tática foi a seguinte: atrás aí, evidentemente, conforme as pesquisas apontam, né, atrás aí nas pesquisas, 32% foi a porcentagem agora na última da Quest. O Sampaio, claro, precisava ali desconstruir a imagem de gestor eficiente de Arthur e tentar colar nele os problemas do governo anterior de Antônio Denário, do qual Arthur recebeu apoio, né? Recebeu apoio na eleição suplementar e conta com o apoio também do ex-governador para a eleição ordinária de agora. Então o Sampaio usou ali termos fortes, né? Tipo frases como enganando o povo, mentindo, inimigo, patrimônio da Tereza, se referindo à ex-prefeita Tereza Surita, que é candidata ao Senado. Ou seja, tentou ali desidratar a autoria das obras da capital, atribuindo tudo à ex-prefeita. Na saúde, Sampaio ali adotou o discurso do socorrista, né, destacando mutirões, destacando cirurgias, reabertura de hospitais em 100 dias de governo interino, justificando que encontrou, aliás, a saúde zerada. O ponto fraco da narrativa do governador Sampaio ali foi exposto por Arthur Henrique no debate. Defender que resolveu a saúde em 100 dias enquanto foi presidente da Assembleia Legislativa e deputado estadual por 16 anos, né, na mesma base governista. Inclusive fez parte do governo de Denário, né, de Antônio Denário. Fez parte do governo, não só ali na Assembleia Legislativa, né, aprovando tudo que era enviado para lá, mas também foi chefe da Casa Civil. O Fará Mesquita, aquele tem o perfil que todo mundo já conhece, né, de ataques, é uma metralhadora. Todos já conhecem ali o jeito, o perfil do Fará Mesquita. Ele buscou, claro, ali eleitorado bolsonarista conservador ao tentar nacionalizar essa disputa. Ele diz que ele é de fato o candidato de direita. Usou versículos bíblicos ali e acusações, né, de aproximação com o presidente Lula contra Arthur Henrique. Aquilo que ele já vem também falando aí em outros debates e também nas entrevistas que ele deu, inclusive aqui. Contudo, em uma eleição, numa eleição, né, importante como essa agora, né, de domingo, com focos aí em serviços básicos, saúde, estradas, segurança, enfim, educação, tantos assuntos importantes, né, para tratar. Esse discurso aí acaba atingindo apenas uma fatia muito específica ali do eleitorado, né, e acaba tendo um baixo potencial de alterar votos aqui de centro, por exemplo. Por isso, talvez, aí a tática do Fará foi essa. A eleição, a gente sabe aqui, está polarizada para governo do estado, ninguém vai fugir disso. A disputa está de fato entre, para ser sincero aqui, entre Arthur Henrique e Soldado Sampaio, é o que as pesquisas mostram, né? Os outros aí apenas patinam nas pesquisas, não conseguem pulverizar tantos votos ali. Então houve essa tática de, principalmente, dois candidatos ali partindo para o

para o confronto, né, partindo para os ataques contra aquele que está liderando a pesquisa. A candidata Rose Aires, do PSOL, que usou ali a pauta ambiental, né, e de direitos indígenas, típicas aí da esquerda, típicas do PSOL, serviu ali como um contraponto ideológico, né, como contraponto ideológico de pautas de garimpo ilegal, de clima também, permitindo até que o candidato Arthur Henrique externasse ali a sua visão de mineração regulamentada, né, sem entrar, claro, na polarização direta ali com o Sampaio. Então, de alguma forma, houve um, apesar dos ataques, um equilíbrio ali, tá? Um equilíbrio nesse debate. O Sampaio tentou transformar o debate na eleição da saúde, onde ele se apresenta como gestor da ação rápida, né? Pelo fato aí do que ele anuncia ter feito nesses mais de 100 dias de governo. O Arthur, claro, rebateu ali mudando a escala do debate para prevenção e para a eficiência do município. Eficiência apresentada ali por ele, porém atacada pelos demais candidatos. Tá? É mais ou menos aqui o balanço desse que foi o último debate aí da TV, tá? Realizado ontem. Foi o último nessa reta final aí de campanha. Quem ganhou, quem perdeu espaço, aí você que assistiu ou com base nos relatos, nessa análise aqui objetiva, aí você é quem julga, tá? A minha percepção foi essa desse debate, né? A avaliação que eu faço daquilo que eu vi, daquilo que eu acompanhei. Bem, são 7 horas e 59 minutos, 7h59, não, agora 8 horas em ponto. 8 em ponto agora.

E o nosso WhatsApp tá aqui liberado, tá bom? 991152155. O canal da denúncia, o canal da opinião do ouvinte. Vai mandando para cá. A tua sugestão também. Seja o nosso repórter aí na sua rua, no seu bairro, na sua comunidade. Já já a gente traz esse que é o nosso destaque, tá bom? Sobre essa compra que foi suspensa, essa licitação de mais de 22 milhões de reais para uniformes escolares aqui em Boa Vista. Vamos trazer esse tema, essa matéria, já já aqui para você.

Vamos à previsão do tempo, né? Como é que fica o tempo para hoje aqui para Roraima, hoje quarta-feira? Previsão do tempo para Roraima indica temperaturas entre 24 e 34 graus hoje, com sol entre nuvens e possibilidade de pancadas de chuva isoladas. Você, né, tá percebendo aí que a temperatura já está bastante elevada, hoje vai variar entre 24 e 34, chance de 30 a 45% de chuvas rápidas ou temporais isolados no período da tarde. Gente, isso aqui é no geral, tá? Pode ser em qualquer lugar do estado. Há um aviso amarelo aí do IMET para riscos de chuvas intensas e ventos na região norte. Aqui em Boa Vista, neste momento aqui, a temperatura já está alcançando os 30 graus. Hoje está bastante quente, viu? Hoje está quente, meu amigo. Então, 30 graus agora, a sensação térmica adivinha 35 graus. A sensação térmica, então está ensolarado e tem um alerta amarelo aqui também. Alerta amarelo, tempestade aqui para o norte do Brasil também. Não sei se isso vai chegar por aqui, pelo estado de Roraima ou aqui para Boa Vista, porque está 30 graus agora, 35 de sensação térmica, a não ser que isso se transforme, quem sabe, aí numa chuva mais tarde, né? Mas está zerada a probabilidade de chuva, pelo menos neste momento. Fala em quentura. Nós estamos aí passando por essa estiagem severa. E Roraima, segundo a FEMAR, já registra mais de 200 focos de calor, superando a máxima histórica para setembro, inclusive. O risco de fogo é muito alto em algumas regiões, então... Atenção, hein? Roraima registrou 207 focos de calor entre os dias 1 e 29 de setembro agora, segundo o boletim divulgado pela Fundação Estadual de Meio Ambiente e Recursos Hídricos, a FEMAR. O número é quase o dobro do registrado no mesmo período de 2025, quando foram contabilizados 108 focos. Os dados utilizados pela FEMAR são disponibilizados pelo Instituto Nacional de Pesquisas Espaciais, o INPE, e fazem parte do monitoramento diário dos focos de calor no estado. Entre os municípios, Rorainópolis concentra o maior número de registros em setembro, com 34 focos, seguido aí por Caracaraí, com 24, Bonfim e Caroebe, com 23 cada, Normandia, com 20, Cantá, com 18, Pacaraima, com 16, Amajari e o Iramutã, com 14 cada, viu? Também foram registrados 7 focos em Alto Alegre, 6 em São Luís, 4 em Boa Vista e 2 em cada um dos municípios de Iracema e São João da Baliza. O risco de fogo é alto, tá? Para os dias 29 e 30 agora de setembro, entre ontem e hoje, a previsão indica risco médio de fogo em várias áreas aqui do nosso estado, com concentrações de risco alto nas regiões central e centro-norte do estado. No leste e nordeste, os municípios de Bonfim, Normandia e Iramutã aparecem entre as áreas classificadas com risco alto. Já nas regiões norte e centro-oeste, partes aí dos municípios de Alto Alegre, Amajari, Boa Vista, Cantá, Iracema, Mucajaí e Pacaraima estão em estado de atenção diante aí do potencial de risco de fogo. Os dados do boletim também mostram que setembro de 2026 já ultrapassou o maior número de focos registrados aí para o mês na série histórica apresentada pela FEMAR. Histórico aponta máximo de 194 focos, enquanto o estado já soma 207 ocorrências até o dia 28. A média histórica para setembro é de 54 focos. O calendário de queimadas foi prorrogado, né? A FEMAR também informou que o calendário oficial de queima controlada foi prorrogado durante a reunião do Comitê de Queimadas Estadual, realizada recentemente. Inclusive, o presidente da FEMAR nos informou aqui essa semana durante a entrevista, né, sobre essa prorrogação do uso do fogo. Com essa decisão, portanto, o uso do fogo de forma controlada fica previsto para o período de 1 a 31 de outubro agora de 2026, desde que haja autorização prévia e emissão da licença ambiental. Agora 8 e 6.

0: Falando agora da greve, né? Vamos trazer essas notícias aqui atualizadas para você. Ontem trouxemos a informação de que haveria o julgamento à tarde pelo TST, julgamento do dissídio coletivo, que o banco entrou aí na Justiça do Trabalho. Então, a decisão foi a seguinte, pelo fim da greve, tá? A decisão aí do Tribunal Superior do Trabalho foi pelo fim da greve dos empregados da Caixa Econômica Federal, restabelecendo aí também um reajuste de 4,6% para salários, benefícios e plano de saúde. Essa decisão foi tomada durante esse julgamento do dissídio coletivo do banco ontem à tarde. Segundo a decisão do ministro relator, Maurício Godinho, os trabalhadores vêm aí retornar imediatamente às atividades ou no máximo até esta quarta. Ou seja, poderiam ter retornado ontem, mas o retorno acontece hoje, dia 30 de setembro. Os dias parados deverão ser compensados em 180 dias, sem descontos aí nos salários. A greve foi considerada não abusiva pela Justiça do Trabalho. O ministro afirmou que as entidades representativas cumpriram ali os requisitos previstos na lei de greve, incluindo a comunicação de paralisação e a manutenção do atendimento mínimo aos clientes. Então, a partir de hoje, para quem já for, para quem está precisando aí de atendimentos na caixa, né, atendimentos presenciais, já pode procurar o banco, que os funcionários já estarão de volta hoje por conta dessa decisão do Tribunal Superior do Trabalho, que optou pelo fim da greve dos funcionários da Caixa Econômica Federal. Olha, daqui a pouco a gente vai trazer também alguns bastidores da nossa política, tá? Tem bastidores aí da política, tem algumas situações aqui sobre homens usando camisas vermelhas foram vistos aí em frente a uma escola estadual aqui na capital, segurando cartazes com pedido de voto para uma candidata ao Senado. Uma deputada federal e candidata ao Senado. Vamos trazer já já esse bastidor aqui, viu? Que mais que temos? Temos mensagens aí circulando, né, nas redes, indicando a existência de uma estrutura de cadastramento de eleitores associada a um deputado estadual, veterano já. Vamos trazer todos esses bastidores no decorrer do Bom Dia 100.3. Enquanto isso, você vai participando, interagindo, comentando e compartilhando aqui a live do Bom Dia 100.3, tá bom? Mas é o seguinte, vou fazer um intervalo agora. Na volta, a gente traz este que é o nosso destaque de hoje. Essa suspensão dessa compra, né, de mais de 22 milhões de reais para uniformes escolares aqui em Boa Vista por indícios de irregularidades. Essa compra foi suspensa pelo Tribunal de Contas do Estado de Roraima. Vou trazer os detalhes já já para você daqui a pouco após o intervalo. E também esses bastidores da política, os bastidores da política de Roraima sempre fervendo. E em ebulição aí, principalmente agora, nesses últimos dias que antecedem o primeiro turno das eleições, que será no domingo. Então, olha, não desliga o rádio, não troca de sintonia, continue conosco também, quem está já na live, continue aí na live, comentando, compartilhando, deixando aí o seu comentário, o seu bom dia, que daqui a pouco eu volto com todos esses destaques para você. É rapidinho.
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0: Bem, são 8 horas e 17 minutos agora de volta com o Bom Dia 100.3 aqui pela Folha FM. Já eu passo aqui no nosso WhatsApp para ouvir, né, e ler aquilo que os nossos ouvintes estão dizendo aí. Mas agora a gente vai para esse que é o nosso destaque de hoje, tá? O Tribunal de Contas travou aí a compra de R$ 22.600.000 em uniformes escolares após corte em massa de empresas. Preste atenção. O Tribunal de Contas do Estado de Roraima, TCE, decidiu paralisar uma licitação de mais de R$ 22.600.000 voltada à compra de uniformes e calçados para alunos da rede municipal de ensino aqui de Boa Vista. Essa medida atendeu a uma denúncia sobre regras do edital que teriam prejudicado aí a concorrência e que poderiam gerar um gasto extra desnecessário de R$ 5.700.000 aos cofres públicos. A apuração mostrou que uma das exigências para participar dessa disputa ia contra a lei nacional. Enquanto a legislação federal permite que as empresas escolham entre 5 formas diferentes de apresentar garantias para entrar no processo, o edital limitou a cobrança a apenas dinheiro vivo ou títulos da dívida. Essa regra acabou resultando na eliminação em massa dos concorrentes. No lote de roupas de uniforme, 28 das 30 empresas participantes foram desclassificadas. Já no lote de calçados, 20 das 21 empresas foram cortadas. Com isso, restou apenas uma única empresa habilitada nas duas disputas. Ao analisar as propostas eliminadas, os auditores do TCE descobriram que várias empresas fora da disputa tinham oferecido preços bem mais baixos. No caso dos calçados, por exemplo, a empresa declarada vencedora cobrou o dobro do valor pedido por uma concorrente que acabou eliminada. Além da barreira nas garantias, a fiscalização identificou prazos de apenas 2 horas para a entrega de laudos complexos de tecidos e sapatos, além da proibição de empresas trabalharem juntas em consórcio. Com a suspensão do processo, os responsáveis aí pela licitação, Prefeitura de Boa Vista, SMEC, Secretaria Municipal de Educação, tem aí 24 horas para comprovar a paralisação dessa compra, tá? Travada, portanto, ali pelo Tribunal de Contas do Estado de Roraima. O jornalismo da Folha FM vai continuar acompanhando os desdobramentos desse caso aqui, né, dessa suspensão de licitação ali no TCE, e qualquer novidade, a qualquer momento, a gente traz aqui os detalhes, as informações para você. Lembrando que o espaço está aberto também, o espaço está aberto caso a Prefeitura queira se pronunciar a respeito dessa decisão do Tribunal de Contas aqui de Roraima. Agora 8h20. E olha, tem operação, hein? Tem operação contra o garimpo ilegal. Aliás, foi uma operação que acabou resultando na destruição de helicóptero. Foi realizada nessa terça-feira contra o garimpo ilegal. Uma operação aí do governo federal, da Casa de Governo. A gente vai falar sobre ela agora, porque daqui, já a gente traz aí os nossos bastidores, tá? Os bastidores da política fervendo, hein? Olha, uma operação coordenada aqui pela Casa de Governo, que visava combater o garimpo ilegal, resultou na destruição de um helicóptero Robson R-44 nessa terça-feira no município de Mucajaí. Tem vídeo, inclusive, viu, Herrera? Herrera vai providenciar o vídeo para colocar na tela para quem nos acompanha com imagens pelo YouTube, porque essa aeronave, ela foi localizada numa oficina clandestina. Essa oficina situada numa área de mata, lá na Vicinal 1 de Samaúma. Lá na Vicinal 1 de Samaúma, essa aeronave foi encontrada. Numa oficina clandestina, dentro do mato. O local era utilizado para manutenção e guarda de helicópteros que dão apoio logístico ao garimpo ilegal. O local foi achado a partir de informações de inteligência do Comando Conjunto Catrimani 2 das Forças Armadas. Além do helicóptero, a operação encontrou ferramentas e materiais de manutenção de aeronaves, além de diversos carotes, né, recipientes vazios com capacidade para 50 litros aí de combustível também. Quem inutilizou a aeronave foi o IBAMA, com apoio do Comando Conjunto Catrimônio 2 e da Polícia Judiciária da Força Nacional. Temos a imagem aí da aeronave, né, que foi encontrada, e o momento também em que ela é inutilizada, em que ela é destruída. Explodiu ali, né? O IBAMA explodiu aí a aeronave, com apoio do Comando Conjunto Catrimônio 2. Veja só o momento da explosão aí, tá na tela, tá? Tá na tela para quem nos acompanha com imagens pelo YouTube. A explosão, o momento em que eles explodem a aeronave, ela tá aí e pum, desaparece, se transforma aí em fogo, chamas e fumaça também. Então, mais uma aeronave, possivelmente utilizada, né, na logística do garimpo ilegal, destruída aqui em ação da Casa de Governo, lá na Vicina 1, Samaúma, município de Mucajaí. A operação contra o garimpo ilegal que acabou resultando na destruição, na explosão desse helicóptero. Rapaz. 8 horas e 23 minutos agora. Espero que esse fogo aí não tenha partido ali para a vegetação, né? Porque a explosão foi grande, acabou chamas ali indo para a vegetação, né? Tem que ter esse cuidado também, ainda mais nesse período aí que nós estamos, hein? Ainda mais, meu amigo, nesse período. Diz aqui, o IBAMA pode fazer impacto ambiental, mas contaminando tudo. Diz aqui o arroba asmengue, participando aqui conosco. Deixa eu ver quem mais está conosco aqui, rapaz. O Julian Farias, bom dia, Natanael. Tudo bem, Julian? Azuil de Paula, bom dia, Natanael. Uma ótima quarta-feira abençoada a todos nós. O Gerson Maciel, bom dia. Tudo bem, Gerson? Um abraço, meu caro. Margatênia também, bom dia, meu amigo Natanael. Bom dia, Margatênia. Roberto Pinheiro, bom dia, Natanael. Ligado na audiência do programa aqui no Bom Jesus em Amajari. Valeu, Roberto. Bom Jesus, Amajari. Como é que está o sinal da rádio aí em Bom Jesus, Amajari? Na frequência, eu quero ouvir na rádio. Como é que está aí o sinal? Conta pra gente. Olha, Eledilson diz aqui, no debate tirei o chapéu para a candidata que assumiu ser de esquerda. Ele se refere à candidata lá do PSOL, a Rose Aires. Bem, João Bosco Campos. Bom dia, Natan. Bom dia, João Bosco. Tudo bem, meu caro? Infelizmente é triste os bastidores da política. Não é proposta que ganha, e sim quem compra a famosa, quem cumprir, né, a famosa BU. A realidade é o povo depois que exige melhorias no Estado. Comenta aqui o Eledilson. Pois é, Eledilson. Culpa também disso tudo é do eleitor, né? Culpa-se aí os políticos, os candidatos, mas o eleitor também tem sua parcela de culpa nisso tudo aí em relação à compra de votos. Se tem quem vende, né? Tem quem compre, é porque tem alguém que vende também. Aí, depois, fica aí os 4 anos cobrando por algo que no momento ali em que ele deveria cobrar, não, eu voto no senhor, se o senhor prometer aqui isso, aquilo, algo, né, concreto que vá beneficiar, não ali por um determinado momento, mas por muito tempo, aquele eleitor ou a população de uma forma geral. A gente tem que pensar no coletivo, né? A gente tem que pensar no coletivo no momento desse. Vamos aguardar quais serão as escolhas, né, dos eleitores aqui de Roraima em relação aos nossos representantes, tanto aqui na Câmara Federal, na Assembleia Legislativa, no Senado e aqui para governo, claro. E para presidente da República, né, que é importante. Bem, daqui a pouco a gente vai colocar aqui os áudios dos nossos ouvintes aqui também. Tem alguns áudios aqui, já eu volto para cá. Mas eu quero ouvir o Valdemar Alcântara aqui primeiro. Vamos lá, o Valdemar, nosso amigo Valdemar Alcântara, assumidamente de esquerda, assumidamente apoiador do Lula, né, o Valdemar? Bom dia.
1: Bom dia, meu amigo Natanael Vieira. Como é que tá você, meu nobre? Tudo bem?
0: Tudo bem.
1: Rapaz, Natanael, que debate devagar, entendeu? Fraco demais, entendeu? Eita, rapaz, deu saudade daquele debate antigo que enfrentava o meio do campo com o Otomar, com o Jucá. Rapaz, o negócio era quente, entendeu? Ah, o de ontem, meu amigo, parece que ele tava dormindo, entendeu? Parece que negócio devagar, que negócio assim, sem graça, entendeu? Não tinha proposta, não tem nada ali, só mesmo, entendeu? Não tem nada. Só perdi tempo da emissora ali, perdeu tempo, entendeu? Quem foi devagar demais, né? Muito devagar, tá bom? Essa é a minha opinião, Natanael. Valeu, meu nobre. Um abraço.
0: Valeu, obrigado, Valdemar. Valdemar Alcântara, sintonizado aqui com a gente. Olha, Herrera, veja aí, coloca essa imagem aí pra gente falar sobre um acidente que aconteceu ali na Barão do Rio Branco, tá? Com a General Penha Brasil. Acho que é São Francisco, né? É São Francisco aqui, se não me engano. Vamos lá, coloca na tela aí pra gente. Mais um acidente aqui na nossa cidade. Mais um acidente registrado aqui na nossa capital. Ao que parece aqui, pelas informações preliminares que a gente tem, pela imagem que a gente recebe aqui, foi entre um carro e uma moto, né? Uma motocicleta e um carro. Aquele carro branco ali, uma Fiorino e uma motocicleta, aquela Fiorino branca. Na imagem já percebe-se aí a presença da Polícia Militar, de uma viatura da Polícia Militar. Não temos informações sobre as vítimas, de como, por exemplo, ficou o motociclista, né, que sempre é o que mais sofre aí com impacto. Tomara que não tenha sido nada demais, tomara que apenas danos, né, materiais. Pelo que se observa, o impacto talvez não tenha sido tão grande, porque o carro ali, o carro envolvido no acidente, que é esse carro branco, me parece uma Fiorino, não está tão danificado, né? O carro não está tão danificado ali, pela imagem que a gente tem que está mostrando agora. Esse acidente que aconteceu há pouco ali na rua Barão do Rio Branco com a General Penha Brasil, aqui no bairro São Francisco, aqui perto. Agora 8h29. Caso você se depare com alguma situação aí pelo trânsito, algum acidente, um semáforo que não esteja funcionando, uma rua interditada, um buraco que esteja atrapalhando o trânsito, causando transtornos, pode fazer o registro e mandar para cá, para o nosso WhatsApp, que está à sua inteira disposição aqui para você participar, tá bom? Oi, Lúcia, tudo bem? Bom dia, Natanael, uma ótima quarta-feira para todos nós, meu amigo. Estou aqui lhe ouvindo. Manda para mim, o link. Ah, o link, acho que ela quer o link. Link aqui da nossa live. Vou mandar o link da live aqui para ela, viu? Vou mandar o link da live aqui. Vou mandar o link para ti da live aí, viu, Lúcia? Da nossa live no YouTube. Para você nos acompanhar aqui com imagens, tá bom? Tem um vídeo, Herrera, tem um vídeo também do acidente aqui, providencia. Já a gente volta ali para esse acidente da rua Barão do Rio Branco com a General Penha Brasil, viu, gente? Esse acidente que aconteceu agora pela manhã. Acho que ali num cruzamento, né? Foi num cruzamento esse acidente agora pela manhã. Muito cuidado aí no trânsito, você que está aí sem pressa, viu? Respeite a sinalização, respeite as leis do trânsito para evitar, né, acidentes logo cedo. Tá ok? A gente está recebendo informações aqui preliminares, né, a respeito desse acidente. Coloca na tela agora o vídeo, Herrera. Mostramos a foto há pouco do acidente, mas agora temos o vídeo desse acidente ali na Barão do Rio Branco com a General Penha Brasil. Informações aqui do motociclista envolvido nesse acidente. A informação que a gente tem é de que ele foi encaminhado para o HGR, tá? Então, nesse momento aí, ele já havia sido encaminhado para o Hospital Geral de Roraima. Esperamos que não seja tão grave, né? Mas a informação aqui é de que ele teve uma possível fratura ali na perna esquerda. Foi atendido ali pelo SAMU no local ainda do acidente. Teve ali os seus primeiros atendimentos realizados no local do acidente, na rua General Penha Brasil, no cruzamento com a Barão do Rio Branco, e foi levado pelo SAMU para o Hospital Geral, ali para o pronto-socorro Francisco Elesbão, no Hospital Geral de Roraima. A informação que a gente tem é essa, de que houve uma possível fratura aí na perna esquerda do motociclista que se envolveu nesse acidente, colidindo aí com esse carro branco, que está também na tela para quem nos acompanha pelo YouTube, tá? Mas o motociclista foi encaminhado para o HGR, é a informação que a gente tem aqui de momento. Mais um acidente registrado aqui nas ruas da nossa capital, este agora ali nos cruzamentos das ruas General Penha Brasil com a Barão do Rio Branco. 8h32. Vamos trazer aqui alguns bastidores da nossa política, rapaz. Alguns destaques aqui dos bastidores da política que estão fervendo, esses bastidores, né? Tem uma situação aqui que a gente vai trazer agora de pessoas, tá? De pessoas, homens usando camisas vermelhas, que foram vistos em frente à Escola Estadual América Sarmento, aqui em Boa Vista, que é onde tem uma quantidade enorme, né, de eleitores ali da Zona Oeste. É um dos locais de votação mais movimentados aqui, aliás, é ali a Escola América Sarmento. Então, esses homens estariam lá usando camisas vermelhas, segurando cartazes com pedido de voto para a deputada federal Helena Dazatur, do PSD, que é candidata ao Senado. O material não trazia a identidade visual da campanha, a identidade visual oficial da campanha. Nos bastidores, a suspeita, relatada aqui à coluna parabólica da Folha de Boa Vista, é de que a ação tenha sido montada, talvez por adversários, para associar a candidata ao PT, talvez, né? E até provocar desgaste eleitoral. Estamos aí na reta final, né, de campanha. Estamos na reta final de campanha. E naquele momento que talvez alguns pensam, agora vale tudo, né? Vale tudo para conquistar ou tirar um voto. Será que vale? Pois é. Mas a parabólica também aqui, apesar de não ter, deixar claro que não tem provas, mas o mote para essa manifestação pode ter vindo aí de um pedido feito por um tradicional e respeitado líder histórico da esquerda, o ex-vereador Titônio Bezerra, ele que é do PT, que fez distribuir um vídeo pedindo votos para a candidata Helena Dazatur, do PSD. Ele fez um vídeo pedindo votos para a candidata Helena, o Titônio Bezerra, que é a figura aí conhecidíssima da esquerda roraimense. Foi vereador, é do Partido dos Trabalhadores, é do PT, e esse vídeo foi compartilhado aí nas redes sociais. Nesse vídeo, Titônio diz que a Helena, enquanto deputada federal, votou favorável à maioria das pautas do governo de Luiz Inácio Lula da Silva, do PT. E ali, como forma de afastar, segundo ele, candidatos da direita, né, da direita ou da extrema direita, como eles falam, ele resolveu fazer esse vídeo pedindo votos para Helena Dazatur, candidata ao Senado. Titônio Bezerra, que é o líder histórico aí do PT aqui em Roraima. Agora 8h36. Vamos trazer mais bastidores aqui. Vamos falar, rapaz, de uma situação, de mensagens, aliás, né, que circulam aí nas redes sociais, principalmente no WhatsApp, indicando a existência de uma estrutura de cadastramento de eleitores associada a um deputado estadual veterano. Segundo relatos, após preencherem os dados em uma plataforma digital, as pessoas seriam convocadas para uma reunião com a promessa de receberem de 100 a R$ 300. Há relatos de práticas semelhantes envolvendo outros candidatos, com cifras ainda maiores, inclusive. Se comprovada, a prática pode configurar captação ilícita de sufrágio, né, sujeita a multa e cassação do registro ou diploma. Com a palavra, os órgãos fiscalizadores. E temos aí, para quem quiser denunciar, o Pardal da Justiça Eleitoral, né, o aplicativo Pardal, e o contato lá, o WhatsApp da Polícia Federal. E um boato que beira o absurdo começou a circular ali no Cantar sobre o sigilo do voto. Falando aqui em voto, uma suposta máquina que custaria R$20 mil seria capaz de revelar em quem cada eleitor votou a partir do CPF. Veja só esse absurdo, né? Para tentar segurar o voto do eleitor, se não votar, a gente vai saber aqui por essa máquina. Segundo relatos, a história estaria sendo disseminada por pessoas ligadas a um grupo político que apoia uma candidatura à Assembleia Legislativa. E pasme, tem gente acreditando, viu? Tem gente acreditando nisso. Reforçando, a informação é falsa, tá? Isso é fake news, não existe. A urna eletrônica não associa a identificação do eleitor ao voto registrado, portanto, não é possível descobrir a escolha de cada pessoa, tá? Quem vai descobrir em quem você votou, a não ser que você diga, né? Então, isso aí não existe. Isso aí é falsa, informação falsa. Então não caia, viu, nessas fake news aí. Agora 8h38, já a gente tem informações aqui com o nosso repórter Alcir Marques, de qualquer ponto da cidade. Como a gente falou há pouco, né, nessa reta final aí de campanha, parece que querem fazer valer tudo. Vale tudo, meu amigo. Olha, a gente vai trazer informações já de trânsito, de interdição aqui de rua. Trechos importantes aqui da nossa cidade serão interditados. Mas antes, a gente vai trazer informações agora com o nosso repórter. Nosso repórter Alcir Marques, trazendo informações agora de qualquer ponto da cidade. Bom dia, Alci. Bem, enquanto isso, deixa eu mandar um bom dia. Quando tiver ok aí, Herrera, na linha com o Alci, me avisa, por favor. O Wilke Dias, bom dia. Tudo bem, Wilke? Comentou aqui na nossa live. O Antônio Rodrigues, tudo bem? Tudo bem, Antônio. Carlos Alberto Oliveira, bom dia, Natanael, aqui na escuta, no posto de saúde da Serra Grande 2. Olha, está trabalhando o nosso amigo Carlos Alberto lá no posto de saúde da Serra Grande 2, município do Cantar. Tá ligado aqui. Muito obrigado. Um abraço aí para todos que estão na escuta da nossa programação, viu, o Carlos? Agora sim, nosso repórter 100.3, Alcir Marques, na linha. Bom dia, Alcir.
2: Natanael, bom dia para você no estúdio, bom dia para você que está em casa acompanhando a nossa programação através do rádio, através também do YouTube, para você que nos acompanha aí dentro das plataformas da nossa programação. Um grande abraço para você, uma ótima quarta-feira para você que acompanha a nossa programação. Estamos aqui, ó, de frente da Assembleia Legislativa do Estado de Roraima, aqui no centro da cidade, aqui a Assembleia Legislativa, onde está colocado o aposto aí as 24 vagas para deputado estadual, tá certo? E aí você vai estar decidindo agora, nesse próximo domingo, dia 4 de outubro, tá bom? Boa sorte para você, boa sorte para o nosso estado de Roraima. Você vê também ali o Palácio também do Governo, está colocado o aposto aí também em disputa o governo do estado de Roraima, que o nosso estado, os nossos moradores do estado de Roraima vêm aí a fazer uma boa escolha, tá bom? Você vê aí o nosso trânsito nesse momento, está fluindo muito bem. E como é que está o nosso tempo? Nosso tempo nesse exato momento, a temperatura está marcando exatamente 31 graus. A sensação térmica? A sensação térmica é de 35 graus já nesse horário da manhã. Você vê aí o nosso céu parcialmente nublado, mas a previsão de chuva diz aí que é zero, viu? Não tem chance nenhuma de chover no dia de hoje, segundo a previsão do tempo. Você acompanha aí, dando uma geral em todo esse espaço aí do nosso céu, onde a nossa vista pode alcançar, tá certo? Então você acompanha aqui a movimentação do nosso trânsito, do nosso tempo, e também aí em frente à Assembleia Legislativa do Estado de Roraima, diretamente aqui no centro da cidade. De volta com você no estúdio.
0: Ok, Alceu, obrigado pelas informações. Olha, falando em trânsito, a gente tem informações sobre interdição de rua agora aqui. A notícia acontece e a gente te informa, tá? Olha, atenção, você que trafega aí pela Mariomi de Melo. Trechos aí da Avenida Mariomi de Melo, no bairro Liberdade, serão parcialmente interditados a partir de hoje, à noite, a partir de 8 horas da noite, para execução de obras aí na região, tá? Então, atenção, trechos da Avenida Mariomi de Melo, no bairro Liberdade, serão parcialmente interditados a partir das 8 da noite de hoje para execução de obras na região aí pela Prefeitura de Boa Vista. O primeiro trecho interditado na Avenida Mariomi de Melo ficará entre as Avenidas Venezuela e a dos Bandeirantes. O serviço será executado pela Secretaria Municipal de Obras. Então, durante os trabalhos, a Prefeitura recomenda que os motoristas evitem trafegar pelas áreas interditadas, devido, claro, à movimentação de máquinas pesadas e de equipes trabalhando no local. Então, a partir de 8 da noite de hoje, a Avenida Mariomi de Melo terá trecho interditado para execução de obras. Trecho entre as vias Venezuela e dos Bandeirantes terá circulação alterada a partir de hoje à noite, tá? A partir das 8 da noite. Agora 8h43. Nosso WhatsApp 991152155. A Lúcia já está nos olhando, ela diz aqui, né? Mandei o link para ela do YouTube, está nos acompanhando. Deixa eu ouvir o Cláudio aqui. Tudo bem, Cláudio?
3: Bom dia, meu cara. Só queria só uma resposta dos órgãos competentes aí. O que aconteceu com aquela obra ali do viaduto ali do Raio do Sol? Aquela duplicação lá do outro lado, no caso do Raio do Sol, no distrito, né? Uhum. Que ficou faltando lá 50 metros, um buracão enorme que tem lá, que estão trabalhando lá dos carros passar. O que aconteceu
0: mesmo,
3: ali? Parou a obra. Na hora de tirar o 10, a obra parou, né?
0: Parou de novo? Naquele trecho ali da... Olha, então, ó, havia parado por um tempo ali, né? Ficou aquele poeiral danado ali. Ficou só poeira. Parecia ouvir algumas pessoas fazendo vídeo. Parecia que estavam no deserto, né? Aqueles filmes também de faroeste. Para aqueles desertos australianos. E olha, parou. Aí houve reclamação e tudo da poeira que estava fazendo ali. Aí com pouco a gente viu máquinas ali trabalhando. Inclusive asfaltaram lá um pedaço. Não era, colocaram asfalto lá num pedaço. Só que já saíram, as máquinas não estão lá mais trabalhando. E há um trecho ainda a ser feito, né? A ser realizado, onde há esse buraco aqui que o ouvinte fala, né? O Cláudio. É nas proximidades mais ou menos aonde? É naquela principal. Bem em frente ali o quinto DP, né? Então tá aí. Alô, governo do estado, CENF, porque parou de novo a obra, deixando obras ali pela metade, né? Ali no distrito industrial. Aquela que é a via principal ali do distrito, né? Do bairro Governador Aquilino Mota Duarte. É a rua principal. Ficou, repito, um tempo parado, que aquele trecho estava bastante esburacado. Aí começaram a obra, depois pararam, ficou aí 20 ou até mais dias sem movimento nenhum de trabalhadores ali, de máquinas. Aí houve reclamação por conta da poeira, estava demais mesmo ali, estava feio. Aí voltaram para lá, fizeram aquele trecho, fizeram um trechinho ali, colocaram o asfalto. Só que deixaram agora outro trecho lá com um buraco enorme, como relata aqui o ouvinte, tá? Que passou por lá e verificou essa situação. Tem que concluir, né? Tem que concluir aí a obra, não pode deixar obra pela metade. Começou, parou, depois recomeçou, e agora? Por que parou? Olha aí, o ouvinte está reclamando aqui da sujeira que deixaram lá na rua, numa rua do bairro Caranã, que foi utilizada para reunião política, né, para reuniões políticas, bem em frente à casa aí da população, né, dos moradores aí. Então ele é acho que é o Vini, né, que reclama aqui. Tem esse vídeo já aí? É pronto? Então coloca na tela, Herreira. Deixa eu ver também aqui, deixa eu acompanhar aqui também, ó. Mas enfim, foi um local utilizado para reuniões políticas e deixaram aí a rua toda suja, rapaz. Papéis espalhados aí ao longo da via, nas calçadas das casas, né, em frente das casas. Quem vai limpar isso aí, hein? Quem vai limpar isso aí? É a sujeira que fica. Sujeira mais ainda, você vai ver no domingo agora, nos locais de votação, nas proximidades, né? É, agora com certeza vai ter muitos santinhos espalhados, panfletos de candidatos espalhados aí pelos locais e nas proximidades também dos locais de votação. Acontece muito isso. Começam a espalhar já durante a noite anterior ou durante a madrugada. E é crime, hein? Se forem pegos em flagrante aí, vão ter que responder. Vão ter que responder. Bom dia, Natanael. Não quero me identificar. A merenda aqui na escola Criança Feliz, no município de Caracaraí, melhorou, mas porque o Ministério Público está em cima. Mas os alunos ainda continuam sofrendo com calor, por falta de energia adequada no prédio. A escola é a única da sede que não tem transformador de energia. Olha a escola lá da Criança Feliz, tá? No município de Caracaraí. É a única da sede que não tem transformador de energia. Então, não tem central lá funcionando. E os alunos sofrem lá com o calor. Já venho recebendo aqui esses relatos há algum tempo, viu? Há algum tempo. Tomara que a prefeitura consiga resolver essa questão logo aí.

0: Iranilde. Iranilde Cardoso está por aqui conosco. Bom dia, Natanael. Tudo bem?
1: Pois é, assisti o debate ontem.
0: Assistiu?
1: O governador, tampão, só atacando o Arthur. Não tem proposta? Mas a resposta, nós vamos dar nas urnas.
0: Tá aí, a Iranilde aqui que disse ter acompanhado o debate. Rafael Maia, tudo bem, Rafael? Bom dia, meu caro. Bom dia, Natanael. Sampaio fez ataques ao governo de Denário, porém Sampaio foi da base do governo por 8 anos e também presidente da Assembleia e deputado estadual. Ou seja, ele poderia ter resolvido algo. Arthur sequer opinava no governo. É o que diz aqui o Rafael. O Ozias Oliveira. Tudo bem, Oliveira? Bom dia, meu caro.
2: Bom dia, Natanael.
0: Como é que tá?
2: A todos os ouvintes da 100.3, sua equipe. Ótima quarta-feira para nós, que seja um dia e o restante da semana abençoada para todos nós. Ozias Oliveira por cá. Natanael, eu assisti o debate ali ontem. A gente quase não ouviu proposta, né, das outras partes, de algumas partes dos candidatos ali ao governo, que a gente pôde perceber e ver. Muito foi ataque, né? Algum candidato, né? Na maioria das vezes, o restante dos candidatos só focou em um. Mas, meu amigo, proposta mesmo, que é bom mesmo para Roraima, desenvolvimento, a gente viu pouco, né? Em parte de algum candidato. Eu queria estar nesse debate, viu? Se eu pudesse, ou alguém lá pudesse fazer uma pergunta dos candidatos, né? Roraima Energia, que agora não é ela mais, né?
0: É a Energia,
2: uma coisa assim.
0: Âmbar Energia.
2: E também sobre a CAE. O que eles.
0: Principalmente.
2: Né? Qual é a proposta
0: que eles têm de competência do Estado, né?
2: Para nós aqui no Estado. Que é tão todo dia a gente vê aqui mesmo na sua aqui no seu programa. O povo reclamando que não tem água, bairro que não chega. No meu bairro mesmo, no Pérola, a água é fraca, chega pouco. Era isso que a gente queria ouvir mais, né, Natanael? Mas, tá aí. Domingo, dia 4 agora. A pessoa tem que analisar bem, ver qual é o perfil melhor para Roraima. E acertar isso, né? Agora no dia 4 do mundo. Bom dia para todos aí, viu? Isso é minha opinião, meu amigo. Forte abraço para você.
0: Olá, obrigado, Ozias, pela sua participação aqui, viu? Pela sua contribuição aqui no Bom Dia 100.3. Bom dia, Natanael. Na verdade, Sampaio não fez propostas, e sim só ataques ao candidato Arthur. É o Thiago do Bonfim. Tudo bem, Thiago? Abraços. Outras partes aqui da mensagem, não pode ler. Mas a intenção é essa, viu? Como eu falei aqui, a intenção, claro, do governador é levar o embate aí, essa eleição para segundo turno, né? Por enquanto, todas as pesquisas têm indicado que a eleição será resolvida no primeiro turno. Mas, da última pesquisa até domingo, ainda tem muita coisa, né? Ainda tem a semana inteira de campanha e agora esse restante aí. Ontem teve esse debate. Lembrando que na sexta, nós vamos divulgar aqui a pesquisa do INOP. Qual retrato será que a pesquisa do INOP de intenção de voto vai trazer para o governo do Estado? Vamos aguardar. Será divulgada aqui com exclusividade pela Folha. Tá? Josué Cavalcante. Tudo bem, Cavalcante? Bom dia, meu caro.
3: Bom dia, Natanael. Josué Cavalcante. Tá? Estamos aqui na escuta, ligadinho aqui.

0: um gargalo, né, grande, que é a saúde pública do estado em poucos dias. Eu já falei isso aqui. Não adianta. Você faz ali algumas ações paliativas, aquilo que dá para fazer dentro de um curto, médio período ali, mas resolver a questão da saúde, gente, saúde não se resolve assim do dia para a noite, não. Isso precisa, de fato, de um trabalho árduo, viu, para resolver a saúde de Roraima.
1: Senhoras e senhores, com vocês, o melhor locutor do norte do Brasil, Natanael Vieira, o melhor jornalista do Brasil, apresentando o Bom Dia 100.3, a rádio das pessoas que amam Roraima. E Natanael fala, bom dia, Juquinha.
0: Bom dia, Juquinha.
1: Hoje o tempo está nublado, mas mais tarde o ignorante do sol espanta as nuvens e vai queimar.
0: Solta
1: e aquecer quem merece e quem precisa. No mais, um ótimo dia a todos.
0: E a todo poeta. Para
1: muita gente feliz, que o dinheiro não está na conta. Vamos pagar, meu povo, vamos pegar quem vocês estão devendo, vamos pagar. Bom dia.
0: Hoje, né, o pagamento do Estado. Os servidores estaduais hoje estão aí com a conta aí, já deve ter caído o Pix aí na conta, né, dos servidores públicos do Estado de Roraima. Hoje, dia 30, é o pagamento. A gente já havia falado aqui, acho que foi anunciado na semana passada, né, esse pagamento para hoje, dia 30 de setembro. Então, o comércio deve ficar movimentado aí esses dias. Fábio Oliveira. Tudo bem, Fábio?
2: Bom dia, Natanael. Natanael, que vergonha. Os dois candidatos, Sampaio e Fará, vão para um debate só para atacar o outro candidato, o candidato Arthur. Mas é isso mesmo. Ele não, sem proposta, é só ataque. Mas o candidato Arthur saiu muito bem no debate. E sempre colocando suas propostas sem atacar ninguém. Valeu, Arthur. Foi bom demais.
0: Olha, cada um com suas estratégias, né? Cada um escolhe um modo melhor ali de participação nesses debates. Seja em debates, seja em sabatinas, né, em entrevista, enfim, cada um tem a sua estratégia. Saber se a estratégia vai ajudar esse candidato a ter mais voto, a tirar votos do adversário, a gente só vai saber aí no dia da votação. André Luiz, tudo bom?
3: Bom dia, Natanael. André, meu parceiro, motorista de aplicativo, já ligado na melhor aqui, né?
0: Opa!
3: Natanael, meu parceiro, queria dar uma informação aí pra quem que cai pra arrumar isso, porque ali na altura por trás do Cessenat, na altura do Jardim Floresta ali, a rua Reinaldo Neves, obra que tem ali, fizeram um buraco, Natanael, que atravessou a rua, rasgou de um lado pro outro. E tá lá, Natanael, criando o maior transtorno no trânsito, que agora quase que a gente não consegue passar lá do buraco imenso que tá lá. E alguém de direito, por favor, ir lá dar uma arrumada nessa rua lá, Reinaldo Neves, viu? E Natanael, referente ao debate, o Arthur, ele não ataca, o Arthur, ele simplesmente só propõe as propostas dele ali, ele apresenta, né? E a gente não vê o Arthur atacar ninguém em debate, ele é atacado, mas ele nunca ataca. Então, ontem eu assisti o debate e achei que ele foi metralhado, realmente, mas como uma boa pessoa que ele é, né, de direita, ele não ataca, ele propõe ali as propostas que ele tem para o povo, e ele larga de mão essas pessoas aí que não estão aqui para trabalhar, né? Mas sim para atacar. Natanael, é um bom dia, meu amigo, que Deus abençoe, que nesse domingo o povo dê um basta nessa direita aí e que a gente tenha vida nova e que esse Brasil possa prosperar junto com todo o nosso povo, meu amigo, porque já ninguém aguenta mais.
0: 8 horas e 56 minutos. Obrigado, André Luiz, pela sua participação aqui no Bom Dia 100.3. Situação aqui, rapaz, que é um problema aqui em Roraima, principalmente aí nos trechos urbanos das nossas rodovias. O povo tanto pediu na iluminação pública. Iluminação pública na Avenida Brasil, BR-74, trecho aí municipalizado. Teve problemas no início com furto de cabos. Tiveram que tirar o cabo do chão e suspender, né? Fica até visualmente mais feio. 401, a mesma coisa. RR-205. Há anos o povo pedindo iluminação para ali, até que enfim consegue, início do ano, inaugura-se ali a iluminação pública, entrega à população, e de maio para cá começam aí os furtos, né, dos cabos de energia dali. Os ladrões de cabos começam a atacar, deixando novamente trechos completamente às escuras.

0: que é perigoso para a população que trafega por ali, seja de bicicleta, pedestres, né? Muita gente que trabalha, desce do ônibus, atravessa ali a via, tem que atravessar no escuro, risco de ser atropelado durante a noite, tem todos esses problemas. Só para você ter uma ideia, 10 boletins de ocorrência foram registrados em um período aí de 2 meses após furtos de cabos utilizados em obras de iluminação em rodovias aqui do nosso estado. Segundo o empresário Edson Barros, que atua no setor de engenharia elétrica, os casos têm provocado a retirada e reinstalação da fiação em diferentes trechos, além de prejuízos com materiais e mão de obra. Um dos pontos citados aí por Edson é a BR-174, entre os quilômetros 3 e 11, próximo ao bairro Santa Cecília, onde a empresa dela, né, a empresa dele, aliás, executa uma obra contratada pelo governo do estado junto ao programa Calha Norte do governo federal. O projeto prevê a instalação subterrânea dos cabos e, segundo o empresário, alguns trechos precisaram ser refeitos várias vezes após novos furtos. Segundo o empresário, a tentativa de dificultar a retirada dos cabos também aumentou aí a profundidade da instalação. Começa ali colocando a 40 centímetros, começou. Depois, por causa desses furtos, mais profundidade ainda. Mesmo assim, esses ladrões aí ainda conseguem furtar, viu? Transforma ali numa topeira, sei lá o quê, e começam a cavar e furtam esses fios. Conseguem chegar ali até numa determinada profundidade e furtam os fios. O empresário afirma que, além do material furtado, a empresa precisa arcar novamente com a mão de obra para refazer os trechos. Ele estima, só para você ter uma ideia, viu, que os prejuízos acumulados na obra da BR-174 cheguem a aproximadamente R$ 400 mil. Para o empresário, o tipo de material utilizado também influencia nos furtos. Segundo ele, os cabos de cobre, né, instalados de forma subterrânea, são mais atrativos aí para os criminosos do que a fiação aérea de alumínio, principalmente pelo maior valor de revenda como sucata. Como referência, o quilo do cobre pode chegar a cerca de R$ 50 no mercado de sucata, enquanto o alumínio fica em torno de R$ 7. Com isso, o cobre é mais visado, né? Pode alcançar aí um valor de revenda aproximadamente 7 vezes maior. Aí, fora a BR-174, tivemos prejuízos aí também em outras rodovias, né? Ali na 205, por exemplo, que o pessoal tem reclamado bastante, nós temos recebido aqui bastante relatos, até com fotos também, dos locais ali que são cavados e tem os fios aí furtados. 401, trechos ali da 401, ali na 205, que liga Boa Vista a Alto Alegre. No caso dessa rodovia aí estadual, né, por exemplo, na 205, o empresário afirma que outra empresa responsável pelo serviço também precisou lidar com a retirada de cabos e alterar a forma de instalação da fiação em alguns pontos também, porque estava impossível, viu, gente? Estava impossível. Policiamento ostensivo e preventivo é mantido aí nesses locais. O governo de Roraima informou, por meio da Polícia Militar, que mantém policiamento ostensivo e preventivo em todo o estado, incluindo trechos aí de rodovias estaduais e federais que integram a sua área de atuação. Segundo a corporação, o emprego do efetivo é definido conforme o planejamento operacional e a análise das ocorrências registradas. Mas às vezes não tem jeito, né? A Polícia Civil investiga também, faz operações aí, até em conjunto, né, com a Guarda Civil Municipal, no mercado aí de sucata, já foram feitas algumas operações e encontraram, né? Encontraram aí material possivelmente oriundo aí de furtos, principalmente cabos. Agora, 9:02. Bom dia, Natanael. Jaime Macedo, sempre ouvindo a melhor notícia de Roraima. Valeu, meu caro. Mandou a foto aqui do som do carro dele na 100.3 FM, a rádio das pessoas que amam Roraima. Valeu, obrigado, viu, Jaime? Nosso amigo Jaime Macedo. O Volney, lá do Silvio Leite. Tudo bem, meu caro?
1: Natanael, bom dia,
0: Silvio Leite.
1: Natanael.
0: Oi.
1: Esse senhor lá do Supremo, esse dinheiro vai dar muita dor de cabeça, né?
0: Vai.
1: Esse senhor, enquanto o governo do Barão mandou construir motel no presídio de Pedrinhas, né? Para que os vacinados pudessem ter esses encontros íntimos. Ele mandou construir, né? Salas para encontros íntimos, né? A pedido das facções, ele mandou fazer. Enquanto ele guarda do Maranhão, entendeu? Esse senhor que comprou respiradores que nunca chegaram no Maranhão na época da Covid. E foi pago com a casa que vende maconha, entendeu? E não se fala disso. Você viu que no dia do julgamento ele peitou o ministro, ele peitou o presidente lá, peitou o Fachin, né? O Fachin disse que minha capa é igual a sua, né? Mesmo ele não sendo presidente supremo. Ele desrespeitou e peitou o presidente supremo. Entendeu? Então esse sujeito, ele acha que o Brasil é que no estado do Maranhão. Ele vai mandar muita dor de cabeça. Né? Teve uma denúncia lá do repórter do Maranhão que provou que ele estava usando um carro oficial do Tribunal de Justiça para ir para a praia. Tirou foto e provou que ele estava no carro do Tribunal de Justiça no STW4, na praia. Né? Ele parecendo uma baleia. Estava, né, no seu local então de morada, que é o normal. E ele mandou perseguir lá o jornalista, mandou quebrar a sujeira da fonte lá. Acho que perdeu lá o rapaz. O rapaz está preso. O cara divulgou notícia que é verdadeira. Todo cara tirou foto. Dele utilizando o carro lá oficial para ir para a praia. Está aprovado nos fatos. Entendeu? Então esse rapaz, esse senhor, vai nos dar muita dor de cabeça lá no Supremo. Ministro Flávio Dino, senhores. Grave bem esse nome. Bom dia, ministro Silvio Leite. Bom dia, Silvano.
0: Valeu, Volney, lá no Silvio Leite, antenado com a gente. Quem mais está por aqui? Mandaram um vídeo para a gente, algumas fotos aqui. O Miguel, né? Vamos colocar no ar? É lá, será no trecho, Herreira, onde ficou... Onde está faltando? É o trecho lá, né? No Distrito Industrial, o ouvinte, o Miguel, mandou para cá. Coloca na tela. Então, esse é o trecho que ficou sem ser feito, viu? Lá no Distrito Industrial. De fato, aí tá bem feio mesmo, ainda. Né? Colocaram ali asfalto de um lado, num trecho, num pedaço, porém, no outro lado, não. Tá aí as imagens que nós estamos mostrando aqui na tela. Tá aí ainda, né, um local ainda sem asfalto, cuja poeira aí sobe, viu, quando os carros passam por ali, principalmente carros grandes, caçambas, carretas que passam diariamente por aí, fazendo uma poeira enorme aí no local. Então tá registrado aqui no Bom Dia, viu? Bom dia, Natanael. Venho fazer uma denúncia contra a Âmbar Energia. Nós, moradores da região do Água Boa, do Bom Intento, estamos aí com desligamento de luz quase que diariamente. É o professor Carlos, né? Ele diz, além disso, há oscilação ininterrupta de tensão, o que leva nossos aparelhos a queimarem. É necessário um estudo e massificação de toda a rede de energia devido ao aumento do número de moradores. Pois é, tá aí, ó. Prejuízos lá para essa região do Água Boa, segundo aqui o professor Carlos, viu? Vários desligamentos lá de energia o dia todo, quase todo dia há essa inconstância lá na energia elétrica. É cobrar, né, da Âmbar Energia aí a solução para esse problema. Ainda não caiu, né? Às 8 horas e 54 minutos, a nossa amiga ouvinte aqui, a Roseli, diz a Natanael, o dinheiro ainda não caiu na conta não, viu? Mas está previsto para hoje, né? O governo anunciou para hoje o pagamento. Deve cair aí ao longo do dia, acho que até meio-dia deve cair aí. Porque geralmente cai cedo, né? Cai logo ali nas primeiras horas do dia, o dinheiro já cai na conta, quando é pagamento do funcionalismo público. Mas talvez o banco ainda, talvez seja essa justificativa, não tenha processado ainda esses pagamentos, esses valores, enfim... Mas deve cair aí até meio-dia na conta ao longo do dia aí. Bom dia, meu amigo. Tem que colocar esses cabos por cima. É o Paulo César, né? Não tem polícia nem guarda para ficar monitorando. O tempo todo não tem, né? Diz quem sofre é a população. Por esse dinheiro aí sai do nosso bolso. Na BR-401, sentido Santa Cecília, estamos sofrendo com esses furtos, com esses roubos. É o Paulo César. Falando aqui em relação aos furtos, né, dos cabos de energia aí.

0: Bem, 9:07, vou fazer um intervalo. 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Não sai daí, não desliga o rádio, não troca de sintonia, que já já eu volto com o último bloco e trazendo mais bastidores ainda da nossa política e informações também relevantes aqui no Bom Dia. Errado.
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0: Nove horas, 14 minutos. O Ministério Público Federal voltou a pedir a suspensão da licença ambiental concedida à Petrobras para explorar petróleo na bacia da Foz do Amazonas. A ação protocolada no Tribunal Regional Federal da Primeira Região pede aí a paralisação imediata de qualquer atividade de perfuração ou teste no bloco marítimo FZA-M59. O recurso contesta a decisão da Justiça Federal do Amapá, que no dia 23 de setembro, decidiu extinguir aí a ação civil pública movida pelo Ministério Público Federal contra a União, o IBAMA e a Petrobras. A sentença assinada pelo juiz Anselmo Gonçalves diz que existem outras duas ações com o mesmo teor em tramitação na Justiça, algo proibido pelo ordenamento jurídico brasileiro. Além disso, determina ampla aplicação de multa ao MPF por litigância de má-fé. Ou seja, interpreta que o órgão entrou aí com uma nova ação para prejudicar o processo em andamento. No novo recurso, o MPF afirma que a sentença ignorou riscos graves ao ecossistema marinho, descumpriu compromissos climáticos do Brasil e desrespeitou tratados internacionais sobre direitos humanos.

E atenção, hein? Produtores rurais de Roraima devem atualizar o cadastro dos rebanhos entre 1º e 31 de outubro nas unidades de Agência de Defesa Agropecuária do Estado, ADER. A atualização é necessária para manter a regularidade sanitária das propriedades e permitir a movimentação de animais. O procedimento deve ser realizado presencialmente no escritório da ADER mais próximo. Para transportar animais, tanto a propriedade de origem quanto a de destino, precisam estar ali com o cadastro atualizado conforme a orientação da agência. 9:16, voltando a falar sobre política. O recurso do vereador David Carneiro, do União Brasil, contra a cassação passou pelo crivo da presidência do Tribunal Regional Eleitoral de Roraima e poderá ser analisado pelo Tribunal Superior Eleitoral, TSE. O caso já havia chegado à Corte Superior por meio de uma tutela cautelar, quando o ministro Dias Toffoli chegou a suspender os efeitos da cassação, mas depois reconsiderou a decisão. Agora, o recurso especial que discute a condenação segue seu trâmite na Corte Superior Eleitoral.

0: Voltando aqui para o nosso WhatsApp, 9:17 agora. JP, tudo bem, JP? Bom dia, meu caro.
1: E aí, Natanael, bom dia aos tudo ouvintes bem, da Rádio rapaz. Bolha. Só uma coisa para falar, podia falar o que fosse de denário, mas quando dava 6 horas da manhã, você abria a conta, o dinheiro estava na conta. E não tinha essa não, às vezes meia-noite o dinheiro entrava na conta já, o homem tinha a palavra. Esse governo aí que tá aí, mas o governo não foi conquistado, esse governo foi tomado, tá pescando.
2: Bom dia, Natanael. Vou fazer um registro. O pagamento da GID dos professores desse mês, né, saiu para alguns professores, para outros não. Então a gente queria um posicionamento do governo com relação a isso. Por que tiveram professores que não receberam a GID esse mês e outros receberam?
0: Manda para mim esse áudio aqui do professor Carlos, tá bom, Herrera? Sobre a GID, que caiu para uns e para outros não. Mesmo tendo direito. Professor Menezes, tudo bem, professor
3: Olá,
0: Menezes?
3: Olá, meus ouvintes da Rádio Folha, bom dia. Bom dia, Natanael, bom dia a todos os ouvintes que estão ligados. Ligado na minha notícia. Pois é, pessoal, meu pagamento, graças a Deus, já está na conta. Está na conta, sim. Já comecei a pagar aqui algumas coisas.
0: Olha
3: aí. E vamos que vamos.
0: Então, já... Professor Menezes já recebeu dele.
3: Está chegando o dia de todo mundo se decidir e votar em quem você acha que tem proposta, em quem você acha que vai servir para você e para esse Brasil, para esse Roraima e tudo, tá? Não acredite nas coisas erradas aí. Outra coisa, gente, esqueça esse negócio de BU, de boca de urna. Vote aquilo que você acha que o candidato merece, estar defendendo o seu voto. Vamos ser sinceros? Vamos. Porque eu, pelo menos, eu voto em pessoas sem cobrar um centavo. Uma BU, negócio de nada. Isso aí é boca de urna, não existe. Você está se corrompendo, tá? Vamos votar em quem merece. Votar em quem você tem certeza que não vai te decepcionar. Vamos que vamos. Dia 4.
0: Valeu, professor Menezes. Obrigado aqui pela sua participação. Quem mais aqui, rapaz? Umas mensagens aqui que... O Pereira lá do Satélite, tudo bem, Pereira? Lá do Cidade Satélite, disse que esse debate foi com certeza de que os políticos não têm vergonha na cara. Pensam que o eleitor é burro e apostam no esquecimento. Ele cita aqui a trajetória do Sampaio com 16 anos como deputado estadual, agora governador, dizendo que é de direita, mas esquecendo que durante vários mandatos foi eleito pelo PCdoB. Aí o Pereira diz aqui do outro lado, também vimos aí um invasor de terras, ex-militante do MST, se dizendo que é verdadeira direita aqui de Roraima. Entendi nesse debate que o soldado estava com saudades do ex-governador e muito choroso por não ter o apoio dele. Entendi que o candidato fará ajuda quem dá mais. A verdadeira esquerda continua com os olhos vedados para o progresso. E o próximo governador leva nas costas aí uma grande responsabilidade de melhorar a saúde desse estado. É a opinião aqui do Pereira, lá do Cidade Satélite, ouvindo a gente e participando também. Roberto Ferreira, tudo bem, Roberto?
4: Bom dia, meu amigo Natanael. Rapaz, esse pessoal tá reclamando, mas só que ele não tá atrasado não, o dinheiro dos funcionários públicos não, tá atrasado não. Tem até 5 dias úteis para poder fazer o pagamento, o denário que botou os pessoal mal acostumam pagar antes, mas tá atrasado não. Tchau, obrigado.
0: Valeu, Roberto. Não, mas porque o governo prometeu para hoje, né? Mas o professor Menezes disse que já caiu na conta já. Talvez mais cedo ainda não tava, né? No momento que uma ouvinte mandou aqui a mensagem. Mas agora, segundo o professor Menezes, o dele pelo menos já caiu lá na conta, já está pagando as continhas dele ali, fazendo umas compras no mercado, né? Já está aproveitando, já está gastando, né? Dinheiro não para na conta não, a gente tem conta para pagar, né? Tem dívidas, tem o que comprar também para casa, para comer, enfim... Marcos Vinícius, tudo bem, Marcos?
5: Bom dia, Natanael. Dinheiro tá na conta, dinheiro do Estado tá na conta.
0: Pronto, dinheiro tá na conta, que bom. Que bom. Hoje, dia 30, dinheiro na conta, já melhora as coisas, né? Já melhora as coisas. Claudenor do Buriti está ligado com a gente. Tudo bem, Claudenor? Bom dia. Obrigado aí pela sua participação aqui conosco. O Osmar. Oi, Osmar, tudo bem?
6: Bom dia, meu querido Natanael. Bom dia, ouvintes da Rádio Folha. Natanael, tem hora que eu fico me perguntando como é que funciona o cérebro de alguns eleitores do estado de Roraima. Porque se o cara é da esquerda e ele faz um bom trabalho, ele não presta porque ele é da esquerda. né? Ele não fez nada porque ele é da esquerda, mesmo ele tendo feito alguma coisa. Se o cara é da direita e ele fez um bom trabalho, ele não presta perante os olhos do pessoal da esquerda porque ele é da direita. Eu fico me perguntando, quem é que presta de verdade? Né? Será que não é a gente, não vou dizer nós todos, mas será que não é o eleitor mesmo que não presta, que não sabe enxergar as coisas? Você já se olhou no espelho e já se fez a seguinte reflexão: será que eu sou um cara legal? Será que eu sou bom mesmo? Será que eu não sou tão hipócrita? Gente, pelo amor de Deus, uma boa quarta-feira para todos, estou com saudade, é do Brasileirão do Flamengo. Um abraço, meu querido Natanael, tamo junto, misturado.
0: Valeu, Osmar, obrigado aí pela sua participação. 9 horas, 22 minutos agora, 9h22. Olha, você sabe o que levar e o que não levar quando for à urna, domingo agora? Pois é, quem for às urnas neste domingo, dia 4 de outubro, precisa ficar atento às regras, né, definidas pela Justiça Eleitoral sobre o que é e o que não é permitido durante a votação. O eleitor pode chegar à sessão eleitoral com celular, mas o aparelho deverá ser desligado e entregue ao mesário ou aos mesários ali antes de entrar na cabine de votação. Eu, evidentemente, por exemplo, na eleição suplementar, eu fui e levei o meu, mas ficou ali com os mesários, né? Não pode levar para a cabine de votação de jeito nenhum. A restrição vale para qualquer equipamento capaz de fotografar, gravar ou transmitir imagens. O objetivo é preservar o sigilo do voto e impedir aí fraudes ou tentativas de comprovação da escolha feita na urna. Quem se recusar a entregar o aparelho poderá ser impedido de votar naquele momento e o caso poderá ser registrado pela mesa receptora de votos. Já a tradicional cola eleitoral segue permitida, né? A colinha. O eleitor pode levar para a cabine um papel com os números dos candidatos escolhidos, o que ajuda a agilizar a votação e evitar equívocos ali na hora de digitar os números na urna eletrônica. Então não esqueça, viu, gente? Faça uma colinha e leve no dia da votação com os números aí do seu candidato. São muitos, hein? São muitos agora candidatos. Deputado federal, estadual, senador, que são dois votos, aí para governador e presidente da República. Outra dúvida frequente é sobre o vestuário. A Justiça Eleitoral autoriza o uso de bermuda, chinelos e roupas informais. Autoriza. Também é permitida a manifestação individual e silenciosa de preferência política por meio de camisetas, adesivos, broches ou bandeiras. O que continua proibido é a propaganda eleitoral no dia da votação, pedir votos, distribuir material de campanha ou realizar a chamada boca de urna nas proximidades dos locais de votação. São práticas consideradas crimes eleitorais, então nada de boca de urna, tá? Os eleitores com deficiência ou mobilidade reduzida têm direito a receber auxílio de uma pessoa de confiança no momento também lá da votação. Em relação aos documentos, é importante estar atento. Não se esqueça de levar um documento de identificação com foto. O título de eleitor não é obrigatório para votar, mas ele ajuda a acelerar o processo por indicar a zona e a seção eleitoral. Então tá aí, sobre o que levar e o que não levar no dia da votação, quando for à urna. 9 horas e 25 minutos. Nosso amigo Matusalém tá lá na obra, o homem. Tá aqui ligado com a gente, valeu Matusalém. E uma bandeira do Brasil lá em cima, rapaz. Diz bom dia, Natanael, aqui no trabalho, fazendo limpeza na obra e ouvindo o seu programa. Muito obrigado, agradeço. Deixa eu ouvir aqui o amigo Elizu. Tudo bem, Elizu? Bom dia, meu caro.
7: Bom dia, amigo Natanael, senhores ouvintes da Rádio Folha. Amigo Natanael, referente ao roubo de fios e cabos elétricos em Roraima, porque esse crime não é cometido só aqui em Boa Vista, é em todo o estado. O que deve acontecer, Natanael, é em Boa Vista a Guarda Municipal. Porque é a Guarda Municipal que foi montada para proteger e guardar o patrimônio municipal. E que a Polícia Civil investigue e prenda os meliantes e os receptadores. Porque não tem ladrão se não tem quem compre o roubo dele, verdade? Então, repare bem, se o caba rouba e vai lá no ferro velho e vende esse roubo, o dono do ferro velho que compra sabe que é roubado.
0: Que é então, crime, né?
7: Quando ele compra um roubo, ele se torna
0: ele
7: também
0: pode ser responsabilizado,
7: participante
0: sim.
7: Daquele roubo, daquele crime. Então o que a polícia deve fazer é indiciar os donos de ferro velho que compram. Por quê? Qual é a desculpa? Se a polícia chega no ferro velho e tem lá uma tonelada de cabos, se ele não comprou na fábrica, se não tem uma nota fiscal
0: exato.
7: De pedido desses cabos, significa que são roubados, que são roubados. Então a polícia precisa trabalhar a sua inteligência nesse sentido de combater o crime no seu nascedouro. E a guarda municipal, ela tem o dever e a obrigação de vigiar, de fiscalizar e de prender também aqueles que depredam o patrimônio público municipal. Mas você vê que nas praças, de noite, final de semana, você não vê a guarda, a pretoriana, a famosa guarda municipal de Boa Vista, que é a mais bem preparada em todos os sentidos, mas ela não tá nem aí. É lá nas praças o pessoal vendendo droga, lá os venezuelanos carregando droga, fazendo tudo nas praças. É motonetas andando no meio do povo em risco de atropelar as pessoas. Então, Natanael, a guarda municipal até agora não tem mostrado ao que veio. Será que é só para prender?
0: Aí, acabou aí, né?
7: A guarda municipal até agora não tem mostrado ao que veio. Será que é só para prender?
0: Valeu, Elisu, obrigado aí pela sua participação, tá bom? O Nivaldo, do Bela Vista.
8: Bom dia, tudo bem, Nivaldo? Nathanael. Realmente, ontem o debate,
0: por favor.
8: A gente, quando a gente vai fica na frente da televisão, principalmente os eleitores, a gente quer ver proposta, a gente quer ver que os candidatos venham falar de desenvolvimento, né? De diminuir a taxa de imposto, mas o que a gente viu ontem praticamente uma lavagem de roupa, entendeu? A gente não quer isso, a gente quer, a população quer escutar que o candidato ele vai melhorar a saúde, a educação, a segurança, mas infelizmente eles não estão muito preocupados com isso aí não, é diferente do outro candidato, né, que estava dizendo o que ele fez na prefeitura, ele vai tentar melhorar ainda o estado, né, os problemas crônicos que o estado tem, tanto na educação como na saúde, como na segurança, também os problemas que nós temos crônico também na CAE. E a respeito dessa BR aí, doutor Natanael, desse trechozinho que está faltando, eu, Nivaldão aqui do Bela Vista, quando o Damião ele foi com uma rádio, antes dele sair, eu cobrei isso aí e filmei. E a minha filmagem que eu botei no meu canal deu mais de 1000 visualizações. E ele, depois de 3 dias, ele começou a fazer. Então, o que está acontecendo? Porque o governo, que ele disse que deu continuidade, que está terminando a situação lá do distrito, que está iluminado. O distrito não está iluminado todo. Tem uma grande parte ainda dentro do distrito que está no escuro. Então, cabe agora, entendeu? Diz que então tem que terminar a iluminação, tem que terminar esse trecho que está faltando. Então, vamos dar continuidade, governador. Vamos dar continuidade, já que o senhor disse que foi o senhor que está ajeitando, né? Então, bora dar continuidade, terminar, iluminar mais o distrito e melhorar mais a saúde. Né, que diz que a saúde em 100 dias resolveu, agora o povo disse assim, durma com um barulho desse.
0: Olha, uma mulher venezuelana de 39 anos, identificada pelas iniciais MAPP, foi presa em flagrante por tráfico de drogas no final da tarde dessa terça-feira em um terreno abandonado, localizado na rua Ricardo Freitas, no bairro São Vicente, bem ao lado da feira do produtor. O local é o mesmo onde, no ano passado, corpos foram encontrados enterrados. Lembra lá daquele cemitério de corpos, cemitério clandestino ali naquela região? Pois é, uma guarnição do tático setorial do 1º Batalhão realizava patrulhamento ostensivo ali naquela área, na área da feira, quando foi abordada por trabalhadores e moradores ali da região. Eles denunciaram que vinham observando uma movimentação intensa e suspeita ali nesse terreno baldio há alguns dias. Ao realizarem a verificação no endereço, os policiais abordaram inicialmente pessoas que recolhiam latinhas na entrada lá do terreno, mas nada de ilícito foi encontrado com elas. Porém, ao avançarem ali até uma construção abandonada nos fundos da propriedade, os militares avistaram a mulher deitada em um colchão, simulando estar, olha, tirando aquela soneca. Pois é, após ser ordenada a se levantar ali e colocar as mãos na cabeça, a equipe deu início às buscas no local onde ela estava alojada. Dentro de uma caixa amarela, sobre o colchão, os policiais encontraram R$ 141,00 em cédulas fracionadas, além de uma balança de precisão. R$ 141,00, além de uma porção grande de skunk, invólucros de crack embalados em plástico e papel alumínio. Porções prontas ali para comercialização, além, como eu disse, dessa balança de precisão, para pesar ali o entorpecente, né, a droga. Questionada sobre o material e o dinheiro, a suspeita alegou não saber de nada e disse que apenas morava ali. Diante da extensão do terreno e do do histórico do local, os policiais solicitaram apoio do canil. A equipe levou ao local o cão farejador Trump. Olha o nome do cão farejador do tático setorial aí do canil, Trump. Será que ele é ruivo? Durante a varredura na estrutura abandonada, o cão indicou um invólucro grande, rapaz, contendo crack, além de mais 8 poções fracionadas e embaladas, prontas ali para venda, escondidas no imóvel. Ao todo, foram apreendidas cerca de 29 porções de crack e drogas do tipo skunk, que é a maconha potencializada. Enquanto as equipes realizavam ali os trabalhos de apreensão e buscas, dois homens que se apresentaram como namorado e amigo da mulher, eles apareceram ali, chegaram ao local e tentaram tumultuar a ação policial. Para conter a interferência e afastar os indivíduos, os militares precisaram utilizar spray de pimenta. A mulher recebeu voz de prisão e foi conduzida à central de flagrantes, juntamente com o material apreendido, ou seja, toda essa droga e essa quantia em dinheiro. Eita, hein? Bem, o Erlen Rodrigues, tudo bem, meu caro Erlen Rodrigues? É o nosso amigo Zé, né, Zé da Linguiça? José Lima. Tudo bem, José Lima? Vitor Macedo, bom dia, Natanael, cadê a chuva? Só Deus sabe, viu, Vitor? André Santos, bom dia, deixou o like dele. Márcio Pinho, tudo bem, Márcio? Diretamente de Manaus, na sintonia aqui do Bom Dia 100.3, agradeço. Valeu, Marcelo Oliveira, também conosco por aqui. Wilke Dias, Antônio Rodrigues, Carlos Alberto, toda a turma conosco aqui. Obrigado pela companhia, pela audiência de sempre. Alô, Gilson, taxista, bom dia, meu caro. Não dá mais tempo, JP também está por aqui. Um abraço, obrigado a todos pela audiência, pela companhia. Tá vindo aí o É Show com a Evelyn Campos. Meio-dia eu volto com o Jornal da 100.3 e amanhã, sexta-feira, com mais uma edição do nosso Bom Dia. Tá? Amanhã, né, a campanha entra na reta final. Amanhã, 1º de outubro, terminam amanhã, por exemplo, a propaganda aí no rádio e na TV, o impulsionamento pago na internet e os comícios, né? Os comícios. Então, reta final aí de campanha. Amanhã a gente traz todos os detalhes, todas as informações aqui para você e mais, claro, bastidores da nossa política, que aqui não falta. Tchau.

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24: E aí, beberes! Uma ótima quarta-feira pra você, meu bem! Finalzinho de mês, que delícia, né não? Um bom dia pra você que tá na 100.3 FM. Eu me chamo Evelyn Campos e agora você tá no É Show! O programa mais pop da cidade. Especialmente pra você que tá aqui com a gente. Hoje é dia 30 de setembro, dia nacional do jornaleiro. Também é o dia da secretária. Ah, mandar um beijo pra Vânia. A Vânia é a melhor secretária do mundo. Também é o dia do tuberculoso, dia do churrasqueiro, dia de comer churrasco daí. Também é o dia da navegação, dia mundial do tradutor, dia de São Jerônimo. Pois é, exatamente. Dia dos Capelães da Marinha, Dia Internacional da Tradução. E se eu não me engano, parece que é de São Bento também. Menino, que coisa, hein? Também é dia do Diário Oficial. Eita, menino, que hoje... Menino, quanta coisa, né? São 9h41 da manhã. E se você tá achando que a minha voz tá diferente hoje, é aquela velha história que eu falei pra vocês semana passada. Eu deixei a gripe me vencer. Resfriado que não sai de mim, meu Deus do céu. Tem gente que ainda falou que minha voz está mais encorpada. Não sei não, gente. Eu não sei não. Eu tô... Sei lá, pra mim a minha voz tá meio de taquara aqui hoje. Mas é porque eu estou me ouvindo assim, né? E você? Como é que você tá me ouvindo aí? Tá legal? Tá escutando a gente direitinho? Aproveita e manda mensagem aí no nosso WhatsApp pra eu saber como é que tá o sinal. 991-1521-55. É o nosso WhatsApp pra você mandar mensagem, mandar recado, ó. Mandar esse bom dia lindo que nem o seu Antoniel já mandou pra mim. E é sobre isso. Tem muita coisa pra rolar hoje em oferecimento do folhabv.com.br. E na linha de querer começar o nosso programa numa parada diferente. Vamos de música? Vamos com Preta Gil, essa linda que partiu, mas deixou uma música. Tudo bem, composição da Ana Carolina, mas quem fez a voz mesmo foi a Preta Gil. E a gente começa o programa hoje com Sinais de Fogo. E segue de muita música só pra você, tá bom? Aí sim! Ei, não esquece que tem nosso momento zen hoje também. Exatamente. Fica aí, meu amor. Só tem música boa pra você pra rolar hoje.

Envie sua mensagem pelo WhatsApp 99115-2155. 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
2: 9:59.
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9: É isso aí, meus amorinhos! Estamos de volta, são 10:05. Deixa eu mandar um cheiro aqui pros nossos ouvintes. Mandar um cheiro pro Renato Barbosa, pro Gilson, pro JP e pra linda da Dona Ivone. Bom dia, meus amores! 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Agora, falando em escolher, tava aqui escolhendo uma matéria muito legal do Folha BV. Porque vocês sabem, né? Eu saio aqui catando só as boas notícias. Ah, eu gosto de notícia boa. E ó, se você também quer se informar mais, ficar ligado de algumas questões, ainda mais essa semana, né? Que tá bombando essa questão de eleição. Tem lá uma aba só pra você conferir tudinho. Acessa aí, folhabv.com.br. Seguinte. Tô terminando de preparar o nosso momento zen. É desse jeito. E enquanto eu termino aqui, a gente vai de música, que tal? Vamos com I Just Can't Get Enough, do Black Eyed Peas. Partiu? Oh,

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10h46. Vamos fazer o nosso momento zen? Deixa eu mandar um cheiro aqui pra Marilete, que fez uma lasanha bonita. Mandou foto pra mim só pra eu ficar na vontade, né? Ô, lasanha, sacanagem, ó. Uma hora dessa, 10h46 da manhã. Vamos lá, então. Gente, hoje, dia 30 de setembro, é um dia de deixar ir. É, estamos em lua minguante, então é um período de desapego mesmo. Seja lá do que for, a gente é ser humano, a gente acumula muita coisa, então sempre vai ter algo pra gente desapegar. E hoje o céu está especialmente intenso. A semana já começou intensa, né? A lua tá minguante no signo de Gêmeos, movimentando seus pensamentos, as conversas, lembranças e até questionamentos. Quando a gente tá numa fase de redução da lua, a energia pode ajudar justamente a perceber quais ideias ou preocupações já estão ocupando espaço demais. O sol tá em Libra. E deixa eu mandar um beijo pra minha amiga Manuela Albino, que tá fazendo aninho hoje. Futura mamãe. Deus te abençoe, amiga. E pra todo mundo que tá aniversariando hoje também. O Sol em Libra continua buscando equilíbrio e harmonia em tudo em nossa volta. Só que Mercúrio e Vênus estão em Escorpião, aprofundando ainda mais essa experiência. É aquele período em que você confunde bastante a intensidade dos próprios sentimentos e às vezes até interpreta mal o sentimento dos outros também. É bom a gente ficar de olho, viu? As conversas podem tocar assuntos sensíveis, os sentimentos podem ficar intensos, a gente pode perceber as coisas antes, né? Ter aquele tino, aquela intuição e reconhecer tudo com mais clareza. Marte e Júpiter estão em Leão, acrescentando mais fogo, menino, no parquinho. Existe coragem, vontade de agir, necessidade de expressão, mas o desafio não é transformar a força em exagero. Com tanta energia disponível, talvez a maior sabedoria do dia seja escolher bem aonde colocá-la. A numerologia do 4 pede estrutura, responsabilidade e organização. Ah, uma base, né, de certa forma, para tudo isso. O importante é a gente saber como, vamos dizer assim, dosar. E deixar para trás o que não significa mais nada para você. Será que existe alguma situação que ainda você mantém apenas por apego, materialismo ou algo assim? Onde é que a sua energia realmente merece ser investida agora? Ó, nem todo afastamento é fuga, né? Às vezes também é a coragem de admitir que a gente já aprendeu tudo naquele caminho e tá bom, vamos de outro jeito, né? Por isso, meus amores, vamos ficar prestando bem atenção mesmo nas atitudes de vocês. A gente tá num alinhamento bastante intenso, então a gente pode ter o julgamento errado, a gente pode apontar o dedo pra pessoa de uma maneira errada. Por quê? Né? Ainda mais se você não tiver o seu autoconhecimento e sua terapia em dia. Então, assim, não deixe o calor da raiva ditar as regras por você. Vamos pro batidão zodiacal. 10h50 da manhã. Áries, a motivação pode oscilar um pouco hoje. Evite forçar novos começos antes de entender onde realmente vale investir, né? A sua energia, vá de leve. Hoje a cor é marrom. Touro, evite se julgar demais por decisões passadas. O momento pede revisão, compreensão e muito mais gentileza com você mesmo, ainda mais com o próprio processo. Hoje a cor é azul Serenity. Gêmeos, olha, talvez
você esteja cansada demais de ficar defendendo tanto suas escolhas ou sustentar determinadas situações. Reavalie aonde vale a pena insistir e onde vale a pena preservar suas energias. Hoje a cor é verde oliva, marrom ou cinza. Câncer. Cuidado com palavras impulsivas, pressa ou decisões tomadas no calor do momento. Desacelerar pode evitar desgastes desnecessários. Por isso a cor hoje é cinza. Leão. Uma oportunidade pode estar passando despercebida, tá bom? Por quê? Por quê? Por quê? Por quê? Por quê? Então. Porque a sua atenção continua presa àquilo que não aconteceu. Observe melhor o presente antes de concluir que nada está mudando. Hoje a cor é azul e lilás. Virgem, a paciência será importantíssima para hoje e para sempre na nossa vida, né? Continue cuidando do que está construindo e confie que nem todo resultado precisa aparecer imediatamente. Respeite o tempo das coisas. A cor para hoje é laranja. Libra. Alguns planos podem precisar ser revistos antes de avançar. Evite decisões apressadas e permita que a direção fique mais clara com o tempo. E aí, Escorpião? O dia favorece aproximações, conversas e demonstrações de carinho. Se permita expressar o que sente com mais leveza. Hoje a cor é azul. Sagitário. Nem toda pausa significa atraso. Observe a situação por outro ângulo e permita que sua nova perspectiva possa trazer respostas diferentes. Hoje a cor é nude. Capricórnio. Relacionamentos e escolhas importantes pedem mais da sua atenção. Evite decidir apenas para agradar ou evitar conflito. Seja fiel ao que realmente faz

0: o diálogo e a serenidade podem trazer resultados muito melhores. Ouviu aí, Velnuga? Ah, o negócio tá bom pra peixes hoje. E a cor pra hoje é vermelho. E assim a gente encerra o nosso Momento Zen de hoje, lembrando que tudo que termina não representa uma perda. Algumas despedidas apenas desenvolvem espaço para aquilo que ainda vai crescer. Confiem no processo! Eu vou para um comercial e volto já. Fica aí.
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3: 10h55.
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17: 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E eu vou ficando por aqui, vou deixar vocês com Nossa Área, as principais notícias do esporte. A gente se fala amanhã, viu? 11h33, fiquem com Deus. Tchau, tchau.
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15: É cada vez mais concreto, cada vez mais palpável. Quanto ganha cada um? Quanto entrega cada um? Por que aquele determinado profissional que é pior do que o outro, que tem menos resultado do que o outro, ele ganha mais? Qual é a justificativa para esse ganho? Quem é que errou quando está pagando muito mais do que deveria para determinados profissionais? Sim, em tese, se tem alguém pagando, é porque tem alguém merecendo. Mas dentro do mercado da bola, tem muita gente que não merece e ganha. 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
3: Maravilha que você siga por aqui. Aliás, cada vez mais ouvintes chegam a essa frequência. Muito obrigado às senhoras e às moçoilas que estão por aqui também, em todos os cantos do planeta. O rádio se moderniza, o rádio amplia as suas plataformas. Claro e óbvio que agora temos imagens espalhadas por todos os cantos do país, mas é muito interessante que a gente mantenha essa essência que faz uma enorme diferença entre o rádio e todos os outros veículos, e essa diferença é a nossa proximidade. Essa diferença é a ideia de que esteja você onde você estiver, é muito legal que a gente possa transitar juntos por essa estrada da vida, que muitas vezes está esburacada, muitas vezes não está do melhor jeito, não está com aquele desempenho que a gente gostaria que ela pudesse estar, mas a gente tem que ter capacidade de transitar por todos os caminhos, em todas as situações, e é claro, juntos a gente vai encontrar as melhores soluções. Dentro do futebol, as melhores soluções são encontradas por quem determina melhores caminhos e tem melhor conhecimento. Não tenho dúvida que o futebol moderno de hoje, ele requer mais qualidade, mais capacidade, mais estudo acadêmico, e esse estudo acadêmico não pode ficar restrito única e exclusivamente apenas e tão somente às quatro linhas do futebol. Hoje, pela análise de desempenho, pela estatística, quanto mais conhecimento você tiver sobre estas áreas, melhor vai poder determinar melhores caminhos também para a sua equipe. Esse é o caso do técnico espanhol Luis de la Fuente. Mais uma vitória, 40 jogos sem perder. Alô, de la Fuente, é você.
4: Pues se gestiona fácilmente, se gestiona porque gestionamos primero personas y después deportistas. Saben que si...
5: Sim, é fácil de gerir esse grupo. Gerimos primeiro as pessoas e depois os atletas. Eles sabem que, se vêm para cá, é para fazer parte de um grupo. Vêm para viver juntos, naturalmente, para partilhar estes momentos, compreendendo que são tão bons que, como eu disse ontem, poderíamos formar dois times de nível semelhante com esses 26 jogadores. E tem de entender que isso é muito simples, é matemática. 11 jogam e 15 ficam de fora. Mas a partir dessa naturalidade, dessa normalidade que vem de viver com boas pessoas, com bons colegas de equipe, pessoas generosas que, insisto, colocam a equipe, o time, em primeiro lugar. Bem, é exatamente isso que esses jogadores sentem. Por isso não há ego, e os que existem são sempre positivos. Não tem um tom pejorativo. Aqui, o ego está sempre a serviço do coletivo.
4: Tono pejorativo. Aqui o ego está sempre a serviço do coletivo.
3: Seria bom se todos tivessem exatamente essa cabeça, o ego a serviço do coletivo, principalmente porque o futebol é um esporte coletivo. Informações do Corinthians em meio à data FIFA, tem muita coisa acontecendo no Parque São Jorge, é ou não é, Guilherme Agrela? Boa tarde!
6: Fala, Elia, tudo bem? Ótima tarde a você e a todos que nos acompanham. Vamos lá, falar deste Corinthians que pode ter mais um problema no departamento médico, mas somente no final da temporada. Vou explicar. Matheus Bidu, que continua sofrendo com dores no pubis desde julho, pode ter uma hérnia inguinal. Seria mais um caso de hérnia inguinal no Corinthians. O primeiro foi o Gustavo Henrique, lá em 2025. O Yuri Alberto também sofreu com isso. Assim como o João Pedro Choca, lateral esquerdo, Hugo. Então, o Matheus Bidu tem também essa suspeita. Porém, como o prazo de recuperação é de 4 a 8 semanas, ele perderia a reta final da temporada. Por isso, só deve ser operado, caso seja constatada essa hérnia inguinal, em dezembro deste ano. Fora de campo, déficit de 268 milhões de reais até julho desse ano nos cofres, no departamento financeiro do Corinthians, esse valor que tem muita influência da não venda de jogadores até aqui na temporada. Elia!
3: Corinthians! É, vira e mexe, essa questão financeira, ela é tônica, ela é pauta dentro do Corinthians. Dívida real e geral que deve se aproximar de 3 bilhões de reais. E olha, quanto à hérnia, tem algum tempo, operei uma hérnia abdominal, é muito rápido, é muito tranquilo. Hoje você tem aí dentro da capacidade da medicina os robôs operando e facilitam muito a vida, e inclusive como ela é menos invasiva, a recuperação também é muito mais rápida. 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
18: O Montevideo City Torque é o único representante uruguaio nas fases de semifinal de Copa Sul-Americana e Copa Libertadores. É uma curiosidade que este clube é patrocinado pelo Grupo City, pertence ao mesmo grupo que o Bahia aqui no Brasil e, evidentemente, o Manchester City da Inglaterra. Dessa vez, atenção dobrada para o Atlético Mineiro, porque existe um investimento e um planejamento para que o Montevideo City Torque se torne uma potência do futebol sul-americano.
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3: Vamos nós, maravilha que a gente possa seguir juntos por aqui. Estamos nesta quarta-feira mais caliente em boa parte aqui da região sudeste. Maravilha que, olha, o sol dá o ar da graça. Mas quem também tem dado o ar da graça é o técnico da seleção da Argentina, Lionel Scaloni, que vai ter que começar a conviver com uma ideia ou com uma certa crise de abstinência a partir do momento em que todos sabemos Lionel Messi está se despedindo da seleção da Argentina. E esse é o momento da Argentina também buscar reformulação. E é interessante, porque todo mundo dizia que a Argentina não caminhava, que a Argentina estava envelhecida. E a Argentina envelhecida, há 8 anos, foi campeã do mundo. A Argentina mais envelhecida, agora, nesse ano de 2026, ela foi vice-campeã do mundo. Então, olha que interessante. Qual é esse envelhecimento? Qual é a reformulação que ela precisa ser buscada? Qual caminho para que o resultado seja alcançado, ele tem que ser tomado? Parece que Lionel Scaloni sabe muito bem o que é que tem que fazer. É ou não é, Scaloni?
5: É inegável que sem ele, qualquer equipe do mundo que tem um jogador como Messi, se torna indispensável, e isso também vale para nós. Mas felizmente, nas partidas em que ele não jogou, o time reagiu bem. Felizmente, temos jogadores jovens que podem contribuir e também vou buscar maneiras de jogar de forma diferente, porque é para isso que serve esse tipo de jogo, para experimentar. Podemos jogar de forma diferente, com 2 atacantes, 3 atacantes, 3 zagueiros, coisas que podem ser úteis para o futuro. É isso que vamos tentar fazer, sem esquecer que nosso estilo de futebol gira em torno da bola, em reunir jogadores que jogam bem. Acho que é isso que vai mudar as coisas quando estivermos aqui, e essa é a nossa marca registrada. A partir daí, vou ver o que faremos.
19: E a partir daí, já verei o que fazemos.
3: É isso, primeiro você dá os passos. Aí tem a boa e velha cadeira de barbeiro. Como é que é a cadeira de barbeiro? Senta um de cada vez. Não adianta você ficar imaginando qual vai ser o terceiro cliente. Não, não. Cuida daquele que está sentadinho ali. É exatamente como no futebol. Você tem uma competição, foca na competição. Foca naquele adversário da semana. Depois vai pensando num planejamento maior, mais longo e mais qualificado para que lá na frente o mais importante objetivo possa ser alcançado. Esse basicamente tem sido o mote. Esse basicamente tem sido o caminho escolhido pelo técnico Abel Ferreira, que comanda o Palmeiras. Lá vem as informações do Parque Antártica. É ou não é, Bruno Migliozzi? Boa tarde.
18: Fala, Elia, tudo bem? Abraço pra você, pro amigo ligado aqui na Bandeirantes durante o Nossa Área, chegando com informações do Palmeiras Verdão, que divulgou nessa semana mais um balancete mensal, uma questão financeira acerca do mês de agosto, com um déficit relevante, 196 milhões de reais, quase 200 milhões de reais de déficit orçamentário, mas vale destacar, essa é uma meia-verdade, viu, Elia? Porque o Palmeiras ainda não coloca no balanço de agosto os valores referentes à venda do Alan, superiores a 200 milhões de reais, e também de outros jogadores, como Kaique para o Sporting, também outros atletas negociados com o futebol internacional, Riquelme para o Inter Miami, que somados chegam a 50 milhões de reais. Então a tendência é que o Palmeiras supere as suas metas para a temporada, inclusive a renegociação de jogadores que supera 400 milhões no ano. Palmeiras está muito próximo de bater essa marca e pode bater com jogadores emprestados. Mikael, Rafael Veiga podem ser comprados até o final de 2026. Em data FIFA, preocupações também com a situação financeira do Verdão, que segue muito bem, viu, Elia?
3: Palmeiras! Ah, meu caro Bruno, é o time do Palmeiras, que sim, nada de braçada. Só tem o Flamengo como grande competidor. É um time muito mais organizado, é um time que colocou o ovo em pé a partir do momento que teve a grande gestão do Paulo Nobre, e a partir daí boas gestões só vêm qualificando ainda mais.

0: Abel Ferreira. Aí é o mérito da base do Palmeiras, da estrutura do Palmeiras, que é comandada pelo João Paulo. Este sim é o grande nome, é a grande referência da base do Palmeiras, que tantos lucros e tão bons jogadores tem revelado ao longo destes últimos tempos. 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
8: E a Conmebol conheceu os dois últimos times classificados para a Libertadores Feminina edição de 2026. Com o fim do campeonato colombiano, Deportivo Cali, que foi o grande campeão, e o Santa Fé, o vice, garantiram as vagas nos grupos D e A, respectivamente, de acordo com o sorteio que aconteceu no dia 14 de setembro. São 16 equipes, 4 times, e entre os representantes brasileiros, Corinthians, Palmeiras e Cruzeiro.
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0: É isso, chegando ao final de mais um Nossa Área para você. Boa tarde, fiquem com Deus e boa sorte.

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3: Meio-dia.
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1: E vamos direto aos destaques de hoje.
0: O governo paga plantões pendentes de médicos PJ após cobranças e ameaça de paralisação.
1: Municípios de Roraima dividem mais de 3 milhões de reais na última parcela do FPM de setembro.
0: Centro de radioterapia conclui obras e entra em fase final de liberações para iniciar atendimentos.
1: Produtores rurais têm até o dia 31 de outubro para atualizar cadastro de animais na ADER.
0: E ainda, trecho da Avenida Mariomi de Melo tem interdição parcial para obras no bairro Liberdade.
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0: Agora 12 horas e 6 minutos. Boa tarde, ouvintes. Boa tarde, Jaqueline.
1: Boa tarde, Natanael. Boa tarde, ouvinte.
0: Olha, municípios de todo o país recebem hoje o repasse da terceira parcela de setembro do Fundo de Participação dos Municípios. A distribuição soma mais de 4 bilhões e meio de reais, valor cerca de 1% inferior ao registrado no mesmo período do ano passado.
1: No estado de Roraima, o volume total transferido fica em torno de 3 milhões e 300 mil reais. Entre as prefeituras contempladas no estado são Alto Alegre e Cantá, que estão entre os que recebem as maiorias das fatias desta etapa, com valores próximos de 275 mil reais para cada município.
0: O fundo é abastecido por parcelas da arrecadação federal com imposto de renda e o imposto sobre produtos industrializados, tendo a divisão proporcional à população de cada cidade.
1: Agora são 12 horas e 7 minutos, a gente muda de assunto e fala dos produtores rurais de Roraima, que tem de 1º a 31 de outubro para realizar a atualização obrigatoriamente cadastral de seus rebanhos. O procedimento abrange dados pessoais como endereço e telefone, além de informações detalhadas sobre a quantidade, sexo e espécie dos animais.
0: A atualização das informações sanitárias junto à Agência de Defesa Agropecuária de Roraima é exigida para garantir o planejamento das ações de defesa no estado e a emissão regular da Guia de Trânsito Animal AGT. O diretor de defesa animal da ADER, Wilde Cates de Souza, reforça a importância do cadastramento ou do recadastramento dentro do prazo.
3: Todos os produtores rurais cadastrados na agência devem atualizar seus dados. As informações pessoais, como endereço e telefone de contato. As informações do rebanho, como espécie, quantidade e sexo dos animais. Esses dados são fundamentais para que a defesa sanitária animal e para o planejamento das ações do estado. Quem não atualiza fica sujeito às sanções legais e ficará impedido de acessar os serviços da agência, como a emissão da Guia de Trânsito Animal, por exemplo, a GTA. Por isso, o recado é: atualize seu rebanho dentro do prazo e mantenha sua propriedade regular.
1: Agora são 12 horas e 9 minutos, a gente vai falar, né,
0: ainda dando continuidade
1: do assunto. Para fazer atualização, o produtor deve comparecer ao escritório da ADER mais próximo de sua propriedade, munido de dados do rebanho. A regularidade cadastral de origem e destino é condição obrigatória para qualquer transporte de animais em Roraima.
0: Agora a gente fala de emprego, viu, Jaqueline? A criação de empregos formais por aqui fechou o mês de agosto com saldo positivo de 246 postos de trabalho com carteira assinada. O resultado decorre de 4.642 admissões contra 4.396 demissões registradas no período.
1: O setor de serviços liderou a abertura de vagas no estado, sendo responsável pela geração de 234 novas oportunidades. A indústria também apresentou recuperação ao fechar o mês com um saldo positivo de 74 postos, enquanto o comércio abriu 31 vagas formais.
0: Por outro lado, o segmento da construção civil registrou a maior queda na geração de empregos no período, com fechamento de 88 postos de trabalho.
1: A agropecuária também encerrou o mês no negativo, com a perda de 5 vagas. Com o balanço do mês, Roraima alcançou um total de 86.490 vínculos empregatícios ativos.
0: Agora 12 horas e 10 minutos. Vamos falar sobre eleições 2026 agora.
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0: Olha, trabalhador pode deixar o serviço para votar na eleição. Empresa não pode impedir ou dificultar o deslocamento. Saiba mais na reportagem de Antônio Neves.
4: Quem trabalhar no dia da eleição tem direito de se ausentar pelo tempo necessário para ir à sessão eleitoral votar e retornar ao trabalho. O empregador não pode impedir ou dificultar o deslocamento, nem descontar do salário o tempo utilizado para votar. Também não pode exigir a compensação dessas horas. A regra vale para trabalhadores de todas as categorias, inclusive quem atua em serviços que funcionam aos domingos. A empresa deve organizar a jornada para garantir o exercício do voto. Também é proibido pressionar o funcionário sobre sua escolha política ou exigir comprovação do voto. Em caso de irregularidades, o trabalhador pode procurar o Ministério Público do Trabalho ou o Ministério Público Eleitoral.
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1: 12 horas e 11 minutos. Só lembrando aí que a gente já fala da votação, né, Natanael? Que começa às 7 horas da manhã, encerra às 4 horas da tarde. Então, como o sol de Roraima está muito quente, né? Quem for enfrentar fila para votar, vai com boné, um guarda-chuva, leva uma garrafa com água. Aproveita aí o horário da manhã, que tá menos quente, porque a gente já acorda no calor, né, Tanay? Já acorda no calor.
0: Já sai do banho suado.
1: Verdade. Então, você é idoso, você que vai com criança, aproveita os primeiros horários para poder votar, porque tá muito quente o estado de Roraima. Então, essa, né, fica a nossa, um salve aí para os nossos ouvintes.
0: As pessoas com dificuldades de locomoção, né? Sim. Sempre também bom irem cedo votar, logo nas primeiras horas. Por conta de que essa eleição agora, essa votação vai ser diferente da eleição suplementar que a gente teve. Eram só dois candidatos, né? Disputando aí o governo do estado. Três. Mas isso era para governo, né? Agora não. Você vai escolher para deputado federal, estadual, dois senadores, governador e presidente, né? Então, vai dar mais gente, agora você vai enfrentar mais filas do que, por exemplo, quem foi votar na eleição suplementar, que quase não teve esse problema, né, Jaqueline?
1: Foi bem rápido.
0: Em alguns locais sim, porém era tudo muito rápido ali. Agora não. E a importância também, o Jaqueline, já aproveitando aqui essa oportunidade também desse bloco de eleições, sobre a nossa cobertura também, né?
1: Sim.
0: Vamos aqui estar acompanhando tudo, todo o movimento, toda a movimentação aí com os nossos repórteres espalhados.
1: Logo de manhã, né?
0: Pelos locais aí de votação, com informações diretamente da rua, dos locais de votação, dos municípios também do interior do estado. Então a gente já faz aquele convite, né, para quem está nos acompanhando agora, que possa acompanhar a cobertura das eleições agora domingo aqui com a gente, né? Pelo YouTube.
1: YouTube, né? Natanael, também é importante para quem não verificou o seu local de votação. Tem 50 lugares,
0: mudaram, né? Mudaram.
1: Então é importante você verificar se você está votando no mesmo lugar. Como Oswaldo Cruz ali, por exemplo. Como está em reforma, foi para a Universidade Estadual, né? Então é bom você também olhar isso antes de sair de casa. Vai logo agora, essa semana, né? Antecipa logo esse serviço para você fazer e para não chegar lá e o portão tá lá com a placa. A sua sessão mudou para tal local.
0: Sim.
1: Porque tem gente que vai de Uber, tem gente que vai de lotação, vai de transporte coletivo. Então é bom ficar atento a esses detalhes para as eleições de 2026.
0: Isso pode ser acompanhado lá pelo aplicativo e-título mesmo, né, Jaqueline? É só baixar aí no seu celular. Agora, teve uma decisão, né? O e-título era, a gente poderia baixar até ali o sábado, né?
1: Sim.
0: Um dia antes da eleição. Agora vai poder também baixar. Inclusive ali na hora, se precisar, né? Com internet, você consegue baixar no dia mesmo da eleição. Mas é bom já se antecipar, porque tem a questão do cadastro da senha ali.
1: Sim.
0: E tudo mais, ver se está tudo certinho.
1: Veja
0: se não está, que nem o da Jaqueline aqui.
1: Outra foto.
0: O e-título dela está com os dados dela tudo ali, nome, documento, tudo certinho, e já a foto de outra pessoa, né, Jaqueline?
1: Não conseguiu trocar ainda. É verdade.
0: Mas quando vai esse problema aí, tem que apresentar o documento com foto, né?
1: Sim.
0: uma identificação com foto, então é importante estar sempre, levar, né, de qualquer maneira, em um documento oficial com foto. 12 horas e 15 minutos agora, a gente muda de assunto, sai desse bloco eleições. Vamos falar agora, Jaqueline, sobre as obras do primeiro centro de radioterapia de Roraima. Foram concluídas essas obras e o local passa agora pelas últimas etapas ali antes de abrir as portas à população. Confira na matéria de Alcir Marques.
6: A estrutura física do primeiro centro de radioterapia de Roraima está com 100% das obras concluídas e entra na fase final de preparativos para o início dos atendimentos na capital. A nova unidade foi implantada junto ao Hospital Geral de Roraima para permitir que pacientes com câncer realizem o tratamento no estado sem a necessidade de deslocamento para outras regiões do país. A secretária adjunta de Saúde e diretora do HGR, Juliana Gomes, enfatiza que a oferta do serviço na própria rede local evita a separação das famílias durante o período de tratamento oncológico. A etapa atual envolve treinamento das equipes e a liberação junto aos órgãos reguladores. O diretor do Departamento de Apoio ao Diagnóstico por Imagem, Tarcís Vasconcelos, detalha os últimos procedimentos operacionais antes do início das atividades.
7: Estamos, né, na fase final da implementação do primeiro centro de radioterapia do estado de Roraima. Então, nós já estamos concluindo a parte do treinamento, né, da manipulação dos equipamentos, do acelerador linear, né? E já estamos também na fase de estruturação, tanto tecnológica como administrativa, e também da liberação junto aos órgãos reguladores, né, que são a Comissão Nacional de Energia Nuclear. Então está faltando pouquíssimos dias para que possamos estar finalmente atendendo o nosso primeiro paciente, né, e estar instaurando um marco histórico na saúde do estado de Roraima.
6: A estimativa é atender pacientes que hoje dependem do tratamento fora de domicílio, oferecendo no próprio estado exames e procedimentos de alta tecnologia, como braquiterapia e o acelerador linear. Alcir Marques, de volta para o Jornal da 100.3.
1: Obrigada, Alcir Marques, pelas informações. Agora são 12 horas e 17 minutos. Vamos para um breve intervalo comercial. Não saia daí. Na volta, a gente traz mais informações para você, ouvinte.
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3: De volta, 12 horas e 22 minutos, a gente fala de trânsito agora porque a Avenida Mário Homem de Melo terá trechos parcialmente interditados a partir das 8 horas da noite de hoje, ali no bairro Liberdade. O bloqueio é necessário para o avanço de obras de infraestrutura executadas pela Secretaria Municipal de Obras de Boa Vista.
4: A primeira interdição ocorreu no trecho compreendido entre as avenidas Venezuela e dos Bandeirantes. Ocorre, né, hoje. Durante a execução dos serviços, máquinas pesadas e equipes de trabalho estarão na pista para a realização das intervenções.
3: A Prefeitura de Boa Vista orienta os motoristas a evitarem o trecho e buscarem rotas alternativas para prevenir lentidões e garantir a segurança do trânsito na região.
4: Agora são 12 horas e 23 minutos, a gente fala de uma licitação de R$22 milhões para a compra de uniformes e calçados da Rede Municipal de Ensino de Boa Vista, que foi suspensa após identificação de irregularidades no edital.
3: A medida atende a uma apuração de fraude que apontou prejuízo potencial de mais de R$5.700.000 aos cofres públicos devido à restrição de concorrência.
4: A fiscalização constatou que o processo limitou as opções de garantia, né, e exigidas das empresas a pagamento em dinheiro ou títulos da dívida, contraído à legislação federal.
3: Na verdade, contrariando, né, a legislação federal, a exigência resultou na desclassificação da quase totalidade das concorrentes, restando apenas uma empresa habilitada em ambos os lotes da disputa.
4: Os auditores identificaram ainda que propostas eliminadas apresentavam um preço significativamente menores, chegando a metade do valor cobrado pela vencedora do lote de calçados.
3: Exigências de laudos e prazos ou em prazos de apenas 2 horas e a proibição do trabalho em consórcio também fundamentaram a determinação de paralisação imediata da compra.
4: E o pagamento da folha salarial do mês de setembro foi liberado hoje, dia 30 de setembro, aqui, né, em Roraima. O crédito contempla cerca de 30 mil trabalhadores, entre servidores ativos, inativos e pensionistas das administrações direta e indireta, injetando R$340 milhões na economia de Roraima.
3: Pois é, além da folha mensal, a gestão estadual confirmou que a segunda parcela do 13º salário do funcionalismo será quitada até o dia 10 de dezembro. A primeira fatia já havia sido depositada no início de junho.
4: A data também marca a liberação de repasses para médicos contratados pela Secretaria Estadual de Saúde, a CESAL, como pessoa jurídica, né, PJ. A quitação é referente aos plantões prestados no mês de julho e atende às fortes cobranças da categoria.
3: Pois é, na última segunda-feira, dia 28, os profissionais divulgaram uma nota de repúdio denunciando atrasos recorrentes de até 3 meses, alertando para o risco de paralisação geral caso os débitos não fossem regularizados.
4: Em nota, o Estado informou que o envio dos pagamentos bancários para os 340 médicos PJ ocorre de forma gradativa, dependendo da conferência individual de escalas, frequência e envio de notas fiscais pelas empresas prestadoras.
3: Segundo a CESAL, o recebimento desses documentos começou em agosto e algumas fornecedoras ainda não haviam apresentado as comprovações exigidas.
4: E a Receita Federal deposita nesta quarta-feira o lote residual da Malha Fina de setembro, mais de 412 mil pessoas que regularizaram as contas, né, como o fisco, recebem os valores, somando mais de R$1.200.000.
3: O depósito é feito diretamente na conta ou chave Pix informada no documento. Caso o dinheiro não caia por problemas na conta bancária, o valor fica guardado por 1 ano no Banco do Brasil para agendamento do resgate.
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3: Agora a gente vai para a notícia de polícia. Olha, mãe e filha ficaram feridas após serem atropeladas por uma motocicleta no bairro Asa Branca. Com impacto, as duas vítimas e o motociclista caíram no asfalto e precisaram de socorro imediato. Os detalhes agora, direto da redação, com Marília Mesquita.
5: Oi, Natanael. Oi para você que está acompanhando a nossa programação. Isso mesmo. Uma mulher de 48 anos e a filha dela de 6 ficaram feridas após serem atropeladas por uma motocicleta na noite dessa terça-feira, dia 29, na rua Manuel Felipe, no bairro Asa Branca. Segundo informações repassadas por populares à Polícia Militar, o motociclista de 28 anos trafegava em uma Honda NXR160 Bros, no sentido centro-bairro, quando foi surpreendido pela mãe e a criança atravessando a via fora da faixa de pedestre. As três vítimas receberam atendimento do Serviço de Atendimento Móvel de Urgência e do resgate do Corpo de Bombeiros. O condutor da moto, ele teve lesões no rosto e reclamou aí de dores na coluna cervical. A mulher sofreu escoriações e traumatismo crânioencefálico moderado, enquanto a menina apresentava escoriações e edema na boca. Devido ao estado de saúde, nenhum dos envolvidos pôde prestar depoimento no local. A Polícia Militar verificou que o motociclista é habilitado e que o veículo estava com licenciamento em dia. As três vítimas foram encaminhadas ao hospital para atendimento médico e a ocorrência foi apresentada na Delegacia de Acidentes de Trânsito para apuração do caso. Marília Mesquita, direto da redação.
3: 12 horas e 28 minutos. Termina aqui esta edição do Jornal da 100.3, Sonoplastia Rio Ferreira. Nas reportagens tivemos Marília Mesquita, da Folha BV, e Alcir Marques.
4: 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Lembrando que às 18 horas tem resumão da Folha. Tenha uma boa tarde.
3: Uma boa tarde a todos.

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2: 12:44.
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6: Então, amigos, eu fui visitar a dona Eliane Duarte. Dona Eliane Duarte é uma roraimense que trabalhou muito no ex-território e estava esperando também há muito tempo o seu enquadramento nos quadros da União. Fui recebido na casa dela pelas irmãs, filhos, netos, uma família belíssima. E ela me ofereceu, inclusive, lá um delicioso suco de frutas, um excelente papo. Nos divertimos muito, relembramos histórias do ex-território, da nossa vida aqui. E eu fiquei muito feliz, viu, dona Eliane, de ser recebido pela senhora e pela sua família. Um grande abraço, Deus abençoe a todos vocês.

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15: Boa tarde, estamos entrando no ar com o seu Quem é Quem aqui na Folha FM. Meus ouvintes queridos, hoje a gente vai falar sobre inteligência artificial. O que vocês acham aí, hein? A inteligência artificial vai dominar o mundo? Ela faz bem ou ela faz mal para a humanidade? Está se discutindo muito, né, essa questão da inteligência artificial. Os grandes CEOs do mundo, eu digo CEOs do mundo, viu, Arlisson? Estão querendo frear aí a inteligência artificial. Já está, inclusive, registrado aí que uma já agiu por conta própria. Pois é, eu vou bater papo aqui com esses dois nerds queridos, o Arlisson Aguiar, que é publicitário com pós em inteligência artificial para negócios e atual coordenador da área comercial lá do Sebrae Roraima. O João Margalho é empreendedor, consultor de negócios, inovação e inteligência artificial, colunista aqui da Folha de Boa Vista. A gente vai explorar bastante esses meninos. Nós devemos temer ou devemos amar a inteligência artificial? Mas agora eu quero dar as boas-vindas a Ellen Rodrigues, ela que é analista de negócios do IEL e vem conversar conosco aí sobre 32 oportunidades de estágio que estão abertas para estudantes de diversas áreas. Boa tarde, bem-vinda.
16: Boa tarde, pessoal da Folha FM. Muito obrigada por receber o IEL mais uma vez. A gente está aqui para divulgar essas oportunidades e conversar um pouquinho.
15: Então, me conta, quem vai poder concorrer? Começa por aí. São 32 oportunidades, né?
16: Se você é aluno de faculdade, nível superior ou técnico, a gente está tendo oportunidade para você que ingressou e está no primeiro semestre. A partir do primeiro semestre, a gente já tem vagas disponíveis para você. São áreas que vão desde ciências sociais aplicadas até as engenharias, áreas mecânicas, licenciatura, tecnologia da informação, educação. Então, de diversas áreas, a gente tem oportunidades hoje em aberto e para mais aquelas que ainda vão ser abertas.
15: Como é que os acadêmicos devem proceder?
16: Nós somos uma instituição que nós fazemos essa intermediação das empresas com os estudantes. O IEL Roraima, ele trabalha com um formato onde você se cadastra na nossa plataforma do IEL Talentos. Nessa plataforma, você vai submeter o seu currículo. E quando você estiver com o currículo submetido, na hora que você entrar em contato no nosso WhatsApp, já vai ficar muito mais fácil para fazer esse direcionamento da vaga de estágio.
15: Então, entra no site do IEL Roraima.
16: Isso.
15: E aí faz lá o cadastro. Uhum. Se candidata, é isso?
16: Exatamente.
15: E aí vocês vão fazer o chamamento?
16: Isso. Você tem que demonstrar o interesse pela vaga, mas assim que você demonstrar, já tendo cadastro na plataforma do IEL, fica muito mais fácil.
15: Então, e aí as bolsas, elas variam entre R$600 e R$2.000?
16: Exatamente. Dependendo da instituição, a gente tem essas oportunidades para você, até porque o estágio, ele é para ser uma experiência, mas nada impede de você receber uma bolsa por isso.
15: Gente, o Arlisson, tu estagiou, Arlisson?
17: Eu estagiei.
15: Onde?
17: Estagiei, inclusive, aqui.
15: Na Folha?
17: Foi estágio comercial.
15: Ah, foi pela Folha, pela empresa mesmo.
17: Uhum.
15: Não foi pelo IEL?
17: Não, na época, eu não vou saber se... Bom, vou falar de tempo aí, né? Não tenho ciência se o IEL estava atuando.
15: Gente, eu fui estagiária do IEL. Logo no primeiro semestre, na Universidade Federal de Roraima,

0: Eu tinha 17 anos.
1: Nossa.
0: Novinha, meu Deus do céu. Mas foi uma experiência ímpar na minha vida. E comecei a estagiar lá na TVE. Aí daqui a pouco, pouco tempo depois, eu já estava estagiando na prefeitura. No mesmo ano, eu já era assessora de comunicação da Secretaria de Segurança Pública de Roraima.
1: Que coisa
0: foi
1: boa.
0: Uma ascensão rápida, viu? Mas tudo começou através do estágio lá na TV.
1: É o primeiro passo.
0: E adivinha o que, que eu já tinha lá na TV?
1: Eita.
0: Um bloco de entrevistas no jornal, que era o quê? O protótipo do Quem é Quem.
2: Legal.
1: Que legal.
0: É sobre isso. No estágio, a gente descobre vocação, a gente descobre talento, a gente descobre sonhos para se tornarem realidade.
1: A importância de você querer viver uma experiência para além da faculdade, que às vezes você está em sala de aula, você espera acabar para finalmente ter experiência e você tem a oportunidade de ter enquanto você está estudando. Então o estágio ele vem para fazer esse casamento de teoria e prática.
0: É isso, eu sou fã. Sou fã, sou cria de vocês, né? E tenho o maior carinho pelo Instituto Evaldo Lodge. Agora você não vem falar só sobre isso não, né?
1: Não, não.
0: Que mais que eu tô vendo aqui? 122 vagas de emprego.
1: Exatamente.
0: Para nova unidade do...
1: Bahrein, Bar e Restaurantes.
0: Bahrein? Conta pra gente.
1: Essa é uma empresa. Caramba. Que ela nasceu em Goiânia, né? E aí ela já tá se expandindo, chegou em Rondônia, no Acre. E agora tá se instalando em Roraima. Nós vamos ter a nossa nova unidade ali no Pátio Roraima Shopping. Essa empresa, ela está com todas as vagas em aberto, no caso, para as diferentes áreas. Desde cozinheiro, sous-chefe, chefe, garçom, atuação em bar, auxiliar geral, gerente, então auxiliar administrativo, de RH. Todas essas vagas que são necessárias para preencher um restaurante, no geral, elas estão em abertas e são 122 vagas.
0: Nossa, esse restaurante vem com tudo, é uma potência, hein?
1: Exatamente.
0: 122 vagas de empregos, meu povo. E aí, como é que o pessoal faz para concorrer a essas vagas?
1: Nós temos dentro do nosso site, a primeira página que você entra no site e aparece, processo seletivo Bahrein. E aí, você clicando lá dentro, você tem acesso ao edital, onde tem as vagas, os salários que tem lá dentro. E também nosso número de WhatsApp, onde você vai entrar em contato para mandar seu currículo.
0: Olha, gente, que boas notícias que a gente tem aqui hoje, hein? Estágio, vagas de trabalho aí nesse novo empreendimento. Tô feliz de te receber.
1: A gente que agradece.
0: Volte sempre, viu?
1: Muito obrigada.
0: Para trazer notícias boas. Quer deixar aí os contatos? Sim. Do IEL, as redes sociais, o site?
1: O site do IEL, ele é www.ielrr.com.br. Lá dentro você vai ter acesso ao nosso WhatsApp, o Instagram do IEL também. Então fique ligado nas oportunidades que estão sendo colocadas para vocês, para nós aqui de Roraima, porque está sendo um estado muito visado e por que não agarrar as oportunidades que estão sendo chegadas para a gente.
0: Verdade. Você viu aí, Alisson?
2: Cara, legal demais. Eu posso falar aqui como Sebrae que o IEL é nosso grande parceiro. Então, a gente vê na prática, né? Você entrou ali, tem um número relevante de estagiários e aí eles já... O empresário que hoje vai no IEL, ele encontra um estagiário que ele já passou por algumas etapas, por alguns filtros. Então, ele já vai falar com alguém que está relativamente dentro, é claro, né? Do grau de instrução ali mais entendido com relação à função que vai exercer. Então, eu posso falar que lá no Sebrae, inclusive, assim, está gravado, né? Vai pegar para mim aqui. Mas às vezes a gente fica querendo roubar o estagiário da outra unidade, porque, enfim, são todos muito capacitados, né? Então, assim, não é aquela coisa, o estagiário é a peça fundamental. Então, posso falar aqui com vivência própria, que é muito melhor tratar com um futuro profissional, ou melhor, um profissional início de carreira, que já tem toda uma orientação por trás feita pelo IEL.
0: Que já tem ali uma base.
1: Sim. Isso. Até porque o estágio, ele está sendo encaminhado para, de repente, uma efetivação, né?
0: É verdade.
1: Então, é o primeiro passo para você realmente receber a sua oportunidade mais grandiosa lá na frente.
0: Abre portas.
1: Sim, com certeza.
0: Obrigada por ter vindo. Quer fazer uma pergunta aí para os nossos nerds de plantão? Você já quer dar um spoiler aí sobre inteligência?
1: Vocês vão falar sobre IA. Eu queria que, durante a entrevista de vocês, vocês pudessem dar dicas para os estagiários na hora de fazer seus processos seletivos, usando a IA, de alguma forma, até para montar seus currículos também.
0: Ah, legal!
2: Ótima pergunta.
0: Muito bem. Eu vou para o intervalo, tá, Riover? Aí, quando eu voltar, when I come back... vou conversar com esses meninos aqui. Meu povo, será que é pra gente ter medo da IA? Será que essa IA vai dominar o mundo? A gente volta já.

0: Todo mundo liga.
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4: Como eu faço toda vez que estou aqui, eu visito as pessoas que nós conseguimos transpor para a União. Eu fui na casa do seu Walter, um craque, gente boa. Ele escreveu uma carta muito emocionante para mim. E eu fui lá na casa dele dar um abraço e dizer para ele da felicidade que eu tenho quando as pessoas que, como eu, chegaram aqui há tanto tempo, são transpostas para a União no reconhecimento do trabalho que fizeram para que a gente construísse esse estado tão maravilhoso para a gente viver, que é o estado de Roraima. Seu Walter, um grande abraço, Deus te abençoe e que você tenha uma vida longa para continuar ajudando o nosso estado. Deus abençoe a todos e um grande abraço.

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13: Estamos de volta com o seu Quem é Quem aqui na Folha FM. Deixa eu mandar um beijo aqui pro Jazael. É Jazeel, é? Que nome chique. Jazeel Araújo, ele, boa tarde, Cida. Você foi revelada no IEL, que beleza, que maravilha, parabéns. Você é muito talentosa, que Deus te abençoe mais e mais e mais. Gratidão, seu lindo, um beijo pra você. Você tem medo da IA, Jazeel? Eu não sei se eu tenho medo. Eu até tava mostrando um vídeo agora há pouco aqui pro Alisson, que, gente do céu, vocês não sabem não, agora diz que IA é coisa de pobre. Vem cá com a Antibes, tu já viu essa, não? Ai, meu Deus do memes, céu. Aí, gente, eu tava vendo um vídeo aqui falando sobre isso. Aqui no estúdio comigo, o Arlisson Aguiar, que é publicitário com pós-graduação em Inteligência Artificial para Negócios e atual coordenador da área comercial do Sebrae Roraima, o João Margalho, que é colunista da Folha de Boa Vista, empreendedor, consultor de negócios, inovação e inteligência artificial. A pauta principal é: nós devemos amar ou temer a inteligência artificial? Começa com quem? O Arlisson.
14: Vamos com o especialista aí, o João. O João traz a opinião técnica e eu trago mais a paixão aqui.
13: Então, bora lá. Então,
15: Cida, prazer estar aqui contigo.
13: Prazer é meu, seu lindo.
15: Um beijão para quem está assistindo a gente. Obrigado, Arlisson, pela parceria. Pelo convite
13: Vocês
15: também.
13: Vocês combinaram quanto a roupa foi?
15: A IA deve ter sugerido pra gente,
14: né? Eu acho que a gente pediu pra mesma IA.
13: Caraca, aí hoje o pessoal falou, Cida, tu tá vestida de Nubank, de Vivo.
14: Tá de Nubank.
15: Inclusive, patrocínio da Nubank seria bem-vindo.
13: Bora lá.
15: Já tá no shape, né? Da Nubank. Mas, Cida, assim, a tua pergunta ela é muito importante. Eu acredito que... também uma pontuação tua legal. Uma das nossas primeiras colunas aqui na Folha, Arlisson, foi justamente sobre isso.
14: Legal.
15: Amar ou temer, né? Será que eu devo ter medo mesmo de inteligência artificial?
13: Pois
15: ou eu
13: sim.
15: devo surfar na que não é mais nem onda, né? Surfar ali na constante, na correnteza constante do que tem sido essa transformação digital. E eu te falo com muita segurança hoje que todos os nossos esforços para gerar uma educação de qualidade... no que se diz respeito de inteligência artificial, ele é justamente para mitigar esses medos. Mitigar esse paralelo entre o medo do novo. Agora você vai lembrar lá da internet, no começo da internet, lembrou? Lembrou?
13: Caraca,
15: daquele frio na barriga?
13: Tu sabe que eu sou dessa época. Gente do céu, comecei a trabalhar na época da máquina de datilografar. Eita, o Arlisson.
14: Eu não comecei a trabalhar na época da máquina.
13: Tu é mais jovem, né?
14: Um pouquinho só. Mas eu fico imaginando como é que é você lembrar que um dia o desafio era como apertar aqueles botões.
13: A, S, D, F, G, no curso de datilografia.
14: Boa. E aí hoje você aperta um número inferior de botões e ele te entrega coisas...
13: Tudo.
15: Talvez 1000% mais.
14: Não, eu não sei se dá pra mensurar, acho que esse é um bom ponto. Não,
13: aí eu tava brincando com o Arlisson, eu falei, eu não uso inteligência artificial não. Aí o Arlisson, será, Cida Lacerda? Gente, quando a gente tá aqui com preguiça de digitar, que aí a gente vai mandar um oi pra alguém. Vou dar um oi aqui, Pablo Sérgio, seu lindo. Oi, seu lindo. Quando ele digita sozinho, não sou eu não que tô digitando.
15: Inteligência artificial. Então, quando você vai calcular uma rota para algum lugar que você não sabe o endereço, ou quer ver o tempo de chegada, você está usando o Google Maps ali ou outra ferramenta de geolocalização, você está usando IA. Quando o Instagram te recomenda algum produto para você comprar, porque você falou para o seu filho que queria comprar alguma coisa, você está usando IA. Se não está usando, está sendo usada. E aí eu já pesei o clima logo no começo.
13: Ai. Espera aí, eu estou usando ou estou sendo usada?
14: Você está sendo usado agora, a partir de agora eu acho que não tem mais a condição, a não ser que eu estava assistindo agora uma série que é isso aí, o filme, que é daquela história do Una Bomber nos Estados Unidos. Aconteceu, fato real, um terrorista que ele mandava, então quando não tínhamos essa coisa digital, ele mandava
15: bombas por correspondência,
14: exatamente, via correio. Então chegava uma caixinha, você abria e ela explodia na sua frente. É um negócio bem interessante de assistir. E esse cara que fazia isso, ele era muito inteligente. E não é spoiler, enfim, mas ele morava numa uma floresta, assim, sem nada, assim, numa casinha de madeira e tal. Então, se você mora numa, hoje, casinha de madeira no meio da floresta, aí você não está sendo usado pela IA. Mas se você pisar o pé no asfalto, ela vai te usar.
13: Ai, meu Deus. Rasga, já tô com medo, mulher. Rasga, vem, mulher, vamos bater papo aqui também. Rasga, tu sabia disso, mulher?
16: Meu chat GPT falou outra coisa.
13: Ela não usa IA, só o chat GPT.
15: E é legal essa referência do Alisson, porque é uma referência interessante trazer, porque o Una Bomber, eu acho que era... Tu lembra o nome dele? Theodore, não? Era Frederick?
14: Ted. Vou lembrar aqui, vou tentar lembrar.
15: Lembra aí. É. Ele estudava matemática em Harvard. Então, ao nível, né? O cara estudou matemática em Harvard e ali começou a se interessar por filosofia, e isso me lembra de uma coisa muito bacana, para não deixar num contexto assim tão difícil da gente acessar, que na faculdade nós estudávamos sobre filosofia das ciências. Então, tem formação em sistemas de informação, e aí dentro nós aprendíamos a pensar, né? E é esse o grande diferencial, Cida, das pessoas que utilizam inteligência artificial hoje. A forma como elas se colocam diante da IA, como elas aprendem a utilizar as boas práticas, as maneiras mais eficientes, né, de complementá-la no seu dia a dia, no seu trabalho. A OIT fala que 3,9% do emprego mundial, olha a proporção, 3,9% vai ser afetado por inteligência artificial.
13: Caramba! Algumas profissões vão ser finalizadas, vão ser encerradas por conta da IA?
15: Bom, o estudo ainda fala que tem profissões que elas estão praticamente ali bem impactadas pelo uso de inteligência artificial. Ele puxa dizendo que não é a que vai ser substituído, mas que vai ser transformado. Então, o profissional ele vai precisar se adaptar a esse uso de inteligência artificial.
13: Da mesma forma que algumas profissões vão ter mais facilidades graças à IA.
15: Com certeza.
13: Estava conversando agora com a Jaqueline Amazonas, beijo para essa linda. E a Jaque disse da gente que é analógica, a gente que faz as nossas pautas. Eu que faço as pautas do Quem é Quem todos os dias. Eu que esmiuço, leio, vou atrás. Mas ela me disse que essa nova geração de jornalistas vai escrever uma matéria, já utiliza IA, 100%. Dá ideia ali e a IA finaliza.
15: E aí eu deixo o Alisson falar
13: e
15: sobre isso.
13: E aí o Alisson?
15: Que é o cara
14: na verdade eu tenho até, assim, eu vou aproveitar a Cida para perguntar qual que é a opinião dela, que teve que colocar literalmente ali a mão na massa ou no papel. Você, que teve que criar e que teve que pesquisar, como você enxerga saber que, por exemplo, daqui a pouco eu viro colunista e a minha matéria tem IA? Qual que é a sua percepção antes de eu falar sobre?
13: Primeiro, eu acho que tem que dizer que tem IA, né? Okay. E graças a Deus eu leio muitos textos que lá eles dizem, texto gerado por IA. Então, legal. Tem que ser transparente, né? Dizer que aquilo ali não é só inteligência humana, que tem a inteligência artificial. E segundo, eu sou analógica, mas eu acho que a IA teria me ajudado muito, até comentei isso esses dias aqui na rádio, na época que eu escrevia o Quem é Quem, eu tinha uma página inteira e eu odeio escrever. Nossa, Paulinha, era um sacrifício pra mim, Paulinha, mas eu fazia, porque eu nunca dizia não. Nossa, eu tenho oportunidade de trabalho, eu vou lá e abraço. Agora, se eu tivesse naquela época, tipo, Arlisson, não sei nem se isso é possível agora, eu linkar lá o gravador que eu tinha e transformar aquilo lá em texto, sem eu ter que digitar, seria perfeito, né?
14: Transcrever. Totalmente possível. Então,
15: tem um até na minha bolsa.
13: Como
15: ali.
13: É o nome desse cara?
14: Já tá gravando, aplaude. Já tá ali gravando, inclusive.
13: Tá, cara. E transcrevendo tudo.
15: Tudo, transcreve.
13: É sobre isso. Então, assim... Eu acho que facilita a vida.
14: Transcrevendo é
13: mas o meu
14: uma
13: pensamento
14: das funções.
13: É isso. Mas não é pensar por mim
14: não.
13: E nem pensar pelo meu entrevistado.
14: Ele...
13: É simplesmente transcrever o teor da nossa conversa.
14: Agora imagine que você queira, por exemplo, depois da transcrição, eliminar uma parte. Determinado tempo a gente dedicou a falar sobre IA para o segmento X. Mas tu que tu quer extrair daqui para levar para uma outra matéria, tu não quer. Ele já te dá isso. Você não vai ter que pegar a transcrição e vou apagar isso aqui.
13: A não. Edição que você fala.
14: Exatamente. Então, assim, a transcrição talvez seja a coisa mais básica do processo, que é isso, te dar o texto pronto. Ele pode te dar infinitas ou métodos ou informações a partir daquilo. E tudo, acho que eu quero ouvir o João sobre isso, quando a IA surgiu, ela divagava ali, né? Ela trazia uma informação, alucinava, né? Aleatória. E você. E aqui que eu acho que eu acredito que o ser humano, que é o mesmo que quando viu a internet surgiu, ficou. Ele pega ali aquele fato, alucinou e me disse aqui que, na verdade, o nome da Cida não é Lacerda. É Cida Silva. Ah, IA não funciona, não. IA não. Então, pega aquele fato ali. E aí eu acho que você falou se a gente deveria ter medo. Minha opinião, nós temos que ter medo mesmo é de não sermos flexíveis ao que o universo traz pra gente aí com relação à inovação.
13: Agora, por que que os grandes CEOs do mundo, eu digo CEOs, gente, porque são eles que mandam no mundo mesmo. Vamos citar nomes aí? O próprio Elon Musk.
14: Bezos.
13: O Jeff Bezos. Mas aí teve o outro que falou lá, que eu esqueci o nome dele, que é o da NVIDIA, que ele mesmo tá com medo da IA.
14: Que é o Japinha lá.
13: O cara que o Trump liga pra ele, ele atende, ele liga pro Trump.
15: Pesquisa aí o nome dele. Diz aí,
13: vai, Rasguinha, dá um Google aí.
14: CEO,
13: o
14: NVIDIA.
13: CEO da NVIDIA.
15: CEO da NVIDIA.
13: Por que que eles estão com medo da IA? E olha que eles são os caras da tecnologia.
15: Aí a gente olha do ponto de vista comercial. Estrategicamente, comercialmente falando, são os caras que mais desenvolvem IA no mundo. Você acabou de falar nomes aqui de um gabarito gigantesco, de investimento gigantesco no desenvolvimento e manutenção de IA. A NVIDIA acabou de lançar um LLM, um modelo de linguagem, que ele faz o trabalho de 50 social medias. Então, assim, ao mesmo tempo que o cara me traz para um panorama desse, ele também tem falas para, em determinados momentos, eu posso até dizer com tranquilidade, frear determinadas frentes. E isso é jogada comercial.
13: Aí o Trump vai lá e diz que não tem que frear nada, o mundo tem que ir
15: tem
13: rumo
15: que ir
13: a IA, tem que... E aí a gente fica confuso.
14: A gente fica confuso porque o Trump provavelmente não passou por nenhum tipo de formação, educação voltada para essa área. Ele deve enxergar a ponta do iceberg. Então, cabe uma outra coisa aí com relação ao medo. A gente também tem que temer as opiniões que são, de certa forma, enviesadas.
13: Agora eu vou logo dizer assim, meu amigo Trump, I love you, Trump. You are the number one. Ah, olha o meu inglês aqui. Cara, o Trump tá preocupado, inglês, que é o seguinte: se os Estados Unidos ficarem para trás, a China vai engolir o mundo com a inteligência artificial.
15: E Cida, vou te falar uma coisa: as IAs chinesas, elas são malucas.
13: Então.
15: Elas são absurdas, boas.
13: Por isso que a gente fala assim: o Trump, ele. Enquanto os caras estão querendo recuar, os caras, olha. O Trump diz aí: a gente não tem que recuar, não, porque se
15: tem
13: a gente recuar, eles vão engolir a gente.
15: Teve, teve uma coisa interessante, Cida, que é uma briguinha de poderes, né? Há uns 3, 4 meses atrás, a Anthropic, que é a fundadora do Cloud, ela lançou um modelo de linguagem que se chama Fable. Lembra, Watson?
14: Lembro, sim.
15: Que eles disseram assim, não, segura o Fable aí, que ele é muito poderoso.
14: Cancelaram, né? O Fable.
15: Ele é muito poderoso.
13: O que era o Fable?
15: Fable é um modelo de linguagem. Aí, só para deixar uma pitada de educação também na nossa conversa, quando a gente fala assim, eu uso IA, na verdade a gente não está usando IA, a gente está usando uma ferramenta. Inteligência artificial são as LLMs, os Large Language Models, que são os modelos de linguagem capazes de criar, gerar texto, áudio, vídeo, ou seja lá qual for o formato, né, ali estabelecido. Então, há um grande ato aqui no meio dessas duas falas. E quando eu falo Fable, Fable é uma dessas LLMs.
13: Vocês estão entendendo, meus ouvintes?
14: Modelo de linguagem. Vou ajudar o João. Eu estou aqui na função de
15: tradutor.
14: O João traz um hiato e aí até, né, enfim.
13: Vou explicar aí pra Loura aí.
14: Então, vou explicar o seguinte.
13: Tô brincando.
15: Imagina que é isso.
14: Todo mundo está muito familiarizado com o ChatGPT. E dentro desta ferramenta tem modelos, por exemplo, tem lá um modelo que ele é pensado para criar imagens, não é o mesmo para criar texto.
15: Isso.
14: Então, não tem o chat ser só o ChatGPT, ele é uma ferramenta com modelos diferentes. Então, ele é uma marca de carro que tem uma picape para ir para a fazenda, ele tem um carro menor para a parte urbana, então, ele não é a ferramenta por si só uma coisa única, né? Então, os modelos...
13: Ele tem várias possibilidades.
14: Possibilidades.
13: De resolução de problemas.
14: E os modelos, por exemplo, de texto, para criar texto, para essa coisa que a gente faz, debater, apresentar ideias, eles são atualizados. Então, o modelo Uno 1.0 vira 1.6 Turbo. E aí eles vão sendo atualizados agora quase que com uma dinâmica semanal.
13: Porque está avançando muito rápido.
14: E aí, voltando para o João, agora eu devolvo para ele, houve um modelo que deu uma chacoalhada no
15: mercado.
14: Deu uma
15: chacoalhada. CEO, né, o Fable trouxe uma realidade, aí o Trump mesmo disse, para, não bota isso não, tira daí. Colocaram no ar 24 horas, eles baixaram o Fable, disseram que não podia mais usar.
13: Fable.
15: O Fable.
14: Um modelo
15: que,
14: dentro...
15: Que é modelo dentro do cloud.
13: E por que que ele assustou?
15: Por conta da capacidade que ele tem de geração. Para você ter ideia, hoje para você criar um sistema de computação, vamos lá, colocar um aplicativo do YouTube. Para você criar um aplicativo do YouTube, ele está muito acessível. Então você consegue quase que replicar o YouTube numa escala menor, né, ali no teu celular. Então você consegue fazer isso. O que que o Fable ele fez em menos de 24 horas? Ele deu a capacidade para a galera que usou de refatorar, ou seja, analisar segurança, banco de dados, qualidade da informação, qualidade do sistema, de tudo aquilo que eles vinham criando. Quando eu digo isso, eu coloco uma capacidade gigantesca dentro do modelo, que ele tem, imagina, de refatorar o YouTube. Na sua grande proporção, né?
14: Traduza.
15: De refatorar. Pô, desculpa. De modificar, de melhorar, de dar ideias, algumas brechas de segurança e dizer assim, ó, precisa melhorar aqui, deixa comigo que eu faço. Ele não é uma outra ferramenta que diz assim, ó, só esses são os problemas, faça você.
13: Ele mesmo resolve. E aí o Trump pediu pra segurar.
15: Aí segura aí, deixa aí, engaveta um pouquinho e depois ele liberou.
13: Por quê?
14: Por quê?
13: Por quê, seu lindo Trump?
14: Porque é um controle de poder e de execução. Imagina alguém ter o mesmo poder que o time de inteligência do Donald Trump. Imagina a CIDA em Roraima também poder criar uma ferramenta de análise de dados que possa, inclusive, se influenciar aí uma campanha, etc. e tal. Que hoje a CIDA, por mais que tenha inteligência, e se eu traduzir errado, me corrija, João, há limites.
13: Nós todos somos.
14: Nós temos
13: e
14: limites.
13: E a inteligência artificial é alimentada por todo mundo, inclusive pelos mais inteligentes do mundo.
14: A gente conversava no começo, né, sobre talvez a principal informação sobre inteligência, que é o que ela... coloca na nossa frente, foi um comando nosso. Então não tem a IA errou no sentido de fez alguma coisa que não é legal.
15: Eu só
14: você deu um comando decidindo. Que chegou a isso. Esse, né, primeira premissa é essa. O que sai da IA foi comandado pela gente. Só que hoje sai com limite. E eu tenho que instruí-la. O Fable, eu vou ser bem aqui prático, pro seu papel do ouvinte aqui também. O Fable ele dizia, não pede assim não. Tu vai pedir assim, que aí eu vou fazer assim. Aí tem um negócio de segurança, já vou resolver também. Então ele
13: Caracas,
14: já tava...
13: Caracas, ele te dá todas as soluções.
15: Ele te ensinava.
14: Já começou a ficar perigoso.
13: E aí?
15: E aí?
13: Ele podia dominar o mundo.
15: Eu acho que dominar o mundo é mais complexo.
13: Não sei não. Pique o cérebro. Lembra do desenho dos ratinhos? O que você vai fazer hoje à noite? Sim, tentar dominar o mundo.
15: Mas assim...
13: Mas esse é o temor.
15: É?
13: A inteligência artificial dominar o mundo.
15: E aí, Cida, quanto mais nós nos aprofundamos nesse contexto, a gente mais vai percebendo que a IA é algo que você consegue adestrar, que você consegue tratar de uma maneira... vamos falar por enquanto, por bastante tempo.
13: Será?
15: Esse por enquanto.
13: Mas aí não teve essa IA que se rebelou e que tomou decisões próprias? Que foi isso que assustou esses grandes CEOs do mundo?
15: Isso, não sei se vocês lembram também, vou trazer mais uma pauta para a nossa conversa, há uns meses atrás que disseram, as IAs fizeram uma rede social. Vocês lembram?
14: Vocês lembram, né?
15: Sim, agora tem uma rede social que a IA fica falando dos humanos. Né? E essa ferramenta que supostamente fez uma rede social se chama OpenClaw. OpenClaw, ele teve uma barreira ali, até hoje ele tem suas dúvidas em relação ao uso do OpenClaw. E há controvérsias quando a gente fala, não, foi realmente o OpenClaw que fez sozinho? Foi algum humano que apertou o botão, que apertou o Enter, que escreveu e disse como que era para fazer? Então, isso fica ali na dúvida, né? E quanto mais domínio, Cida, quanto mais conhecimento eu me emprego a ter sobre inteligência artificial, mais eu consigo caminhar nesse universo com muito mais segurança. Porque eu sei aonde eu posso colocar os meus dados, eu sei aonde eu posso... Quais informações eu posso ou não compartilhar? Quais são as ferramentas seguras? Quais as que não são seguras? Como eu posso criar um ambiente seguro para usar a IA? Como eu posso criar a minha própria IA? Né? Ontem eu estava numa capacitação lá no Sebrae, né, para o Sebrae Excelência, e eu estava mostrando o meu escritório digital para eles. Né? São 10 agentes ali no escritório, trabalhando junto, decidindo sozinho, pensando sobre instruções que eu deixei.
13: Pessoas?
15: Não, robôs.
13: Ai, ai, ai! Eu quero que você empregue gente, menino! Olha aí, vocês estão vendo, gente, como é que tá o negócio? Que você tem 10 agentes. Aí eu pensei que eram 10 estagiários. Estava falando que era estagiário. Não!
15: Mas aí
13: são
15: também...
13: São 10 robôs.
15: São 10, são 10. E aí, mas também tem gente por trás disso, né? E essa gente por trás disso, hoje, ela precisa estar cada dia mais capacitada. Ela precisa estar cada dia mais ali antenada e ciente de que quanto mais ela conseguir desenvolver, mais ela vai ter um diferencial gigantesco no mercado.
13: Agora, sabe o que isso está me preocupando, gente? Geração de emprego. Por exemplo, hoje você podia ter 10 estagiários lá com você. Você não tem 10 estagiários, você tem 10 robozinhos. Isso me preocupa.
14: Pesou o clima, hein?
13: Pesou o clima. Pesou o clima. Pesou, e tu viu a pressão?
15: Ela pesou o clima agora.
13: Tu viu a pressão?
15: Mas assim, é pressão. Sim, poderíamos estar empregando, mas você concorda comigo que hoje o volume, ele nem diz tanto mais sobre a qualidade da entrega? Então talvez 10 estagiários, hoje eu tenho 2, eles fazem o trabalho dos 10.
14: Uhum.
15: E não é a ausência de emprego, porque eu tenho vaga para mais 8 pessoas, eu tenho cadeira para mais 8 pessoas, só que eu preciso de mais 8 pessoas capacitadas.
13: Perfeito. Deixa eu mandar beijo aqui para meus ouvintes lindos. Gilmar, Cida, Gilmar Magalhães. As indústrias automobilísticas já usam a IA faz muito tempo. O homem só aperta o botão lá e os robôs fazem tudo. Bem lembrado, né?
15: Com certeza.
14: Seu carro, seu fone, já tem produção aí.
15: Esses microfones.
14: Esse celular que você tá mandando beijo pra ele aí, o celular que ele escreveu.
15: O WhatsApp.
13: IA.
14: Provavelmente quando ele for escrever, se ele colocar um S a mais, a IA vai dizer, corrige aqui, hein? Tem que tá passando um S.
15: O corretorzinho vai chegar.
13: Luiz Duarte, boa tarde. Onde vocês indicam um curso presencial de inteligência artificial?
14: Meu nome é Luiz?
13: É o Luiz Duarte, inteligência artificial, um curso presencial aqui em Boa Vista.
15: Vou vocês deixar indicam? O meu comercial falar.
14: Vamos lá. Luiz Duarte, prazer, o Arlisson Aguiar, gerente ou coordenador agora comercial do Sebrae Roraima. Hoje, sem dúvida, Luiz... A instituição Sebrae Roraima é quem mais coloca, em especial, empreendedores numa sala de aula para ver o professor, para tirar a dúvida. Não estou falando com, claramente, todo respeito ao online, que funciona, mas poder saber quem é a pessoa que está na frente dela. E essa pessoa está aqui comigo, que é o João Margalho. Então, a gente tem agora, praticamente, uma turma atrás da outra, para diversos segmentos. Um sucesso, Cida. Cida, olha só, ouvinte. As turmas hoje são de 3 dias, a gente está pegando aí segunda, quarta e sexta. O João inicia ali próximo das 19 horas e deveria ir até as 10, certo? Eu vou falar aqui, assim, sem nenhum mínimo exagero, eu já passei 11h30 da noite na frente do Sebrae e o carro do João e outros 3 carros estavam na frente. Significa que as pessoas invadiram. 11h30, porque eu também já fiz esse curso. E aí, Cida, quando eu te digo que você pode fazer...
13: Hein?
14: Eu te digo, Cida, você pode fazer água, um copo de água com a IA. E você fala, eu posso fazer também um café e um suco e uma vitamina. E aí você fica maravilhado, empolgado. E você descobre que você não é mais tão dependente de para criar design, por exemplo, uma página, um botzinho para conversar por você. Então, eu já estive dentro da sala, eu gravei a fala das pessoas e eu falo aqui assim, não sei nem como expressar isso, de ver, pareciam a Cida ali com 5 anos, pela primeira vez, dando de bicicleta ali sem ninguém segurar ela. Essa é a sensação, tipo, meu Deus, eu consigo
13: não
14: equilibrar.
13: Que eu consigo fazer.
14: Ah, eu quero mais, eu quero correr a Boa Vista toda. Então, essa é a sensação que eu senti como aluno e que eu vejo os alunos sentindo lá do João. E é importante, prático e objetivo e presencial. 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Basta dar um clique lá que você vai encontrar, até o final do ano, uma turma onde você pode se encaixar por segmento.
13: E o João é professor?
14: O João é o mestre.
13: Plantão,
14: ele é o pai da IA.
13: Tudo bem, então. O Gabriel mandou, se dá olhar aí meu transcritor de gravações de voz que eu utilizo. Ele me mandou aqui, ó.
14: É um cloudzinho?
15: Eu
14: uso um aplicativo.
15: Transcriptor.
13: Olha aí, se tivesse na minha época... Não, gente.
14: Teria ajudado, né? Se...
17: O meu já é próprio no sistema da Motorola, já vem.
15: Já.
13: Já é.
15: O teu iPhone tem também.
13: Tem.
15: Tu abriu o bloco de notas aí, ó. Tu vai abrir o bloco de notas, clicar, segurar 3 pontinhos, vai aparecer gravar.
13: Ah, tá, não, isso eu utilizo direto, quer ver, ó.
15: Já vai transcrever.
13: Quer ver, eu vou dizer aqui, ó, o Pablo tá querendo falar comigo. Pablo, seu lindo, quando eu sair da rádio, eu passo aí com você. Ponto. Pronto, tá aqui.
18: Ficou de preguiçoso, hein? Gente, eu vou pro intervalo, aí quando eu voltar eu quero saber dos meninos. E é coisa de pobre, igual o Cacu Tibes estava falando. Eu peguei um vídeo aqui para provocar o Arlisson,
14: muito,
18: né?
14: Muito bom.
18: Que tá aí essa coisa de posicionamento de imagem de grandes marcas.
15: Sim.
18: E aí as grandes marcas estão se recusando a utilizar IA. A gente volta já.
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22: Então, amigos, eu fui visitar a dona Eliane Duarte. Dona Eliane Duarte é uma roraimense que trabalhou muito no ex-território e estava esperando também há muito tempo o seu enquadramento nos quadros da União. Fui recebido na casa dela pelas irmãs, filhos, netos, uma família belíssima. E ela me ofereceu, inclusive, lá um delicioso suco de frutas, um excelente papo. Nos divertimos muito, relembramos histórias do ex-território, da nossa vida aqui. E eu fiquei muito feliz, viu, dona Eliane, de ser recebido pela senhora e pela sua família. Um grande abraço, Deus abençoe a todos vocês.

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13: Estamos de volta com o seu Quem é Quem aqui na Folha FM, seus lindos e suas lindas. Estamos falando hoje de IA, com esses dois nerds que vão ser meus nerds de plantão no Quem é Quem. Até porque o João Margalho agora é colunista da Folha. Ele é empreendedor, consultor de negócios, inovação e inteligência artificial. O Arlisson Aguiar é publicitário com pós em IA para negócios e atual coordenador da área comercial do Sebrae Roraima. Deixa eu mandar beijo aqui. Meu Deus! Como é que eu vou ler esse textão? Rasga, leia, rasga. Cadê tu, Rasguinha? Pra tu ler, mulher. A Cleia Lima, lá do bairro São Vicente. Boa tarde, eu liguei na rádio agora e ouvindo o assunto, queria compartilhar uma ajuda grande que a IA me salvou. Me ajudou muito. Em férias, recentemente, em viagem, acabei assinando por pressão um clube de turismo bem conhecido, onde eu tinha que desembolsar R$36 mil em parcelas. Sem pensar, eu assinei por pressão. E no dia seguinte eu me arrependi, mas não sabia que podia voltar atrás. Falei com a IA, contei o que houve e ela disse que era o último dia que eu tinha para entrar em contato com a empresa e pediu cancelamento, me acompanhando em todos os passos, inclusive fazendo o modelo de envio. Uma grande ajuda quando eu estava vivenciando um pesadelo, pois não fosse ela, a maravilhosa, a linda, isso aí é por minha parte, tá, gente? Eu estaria com várias parcelas futuras. Menina do céu, qual foi essa tua IA, Cléia? Conta pra gente, mulher.
14: Passa o link junto aí,
13: passa, né? Passa aí, que essa daí eu tô afim de bater um papo com essa IA. Porque, olha, do jeito que essa IA resolveu a vida da Cléia, a gente tá vendo IA, mundo afora, incentivando suicídio. Tá? Teve uma mãe que processou uma IA, porque o filho foi relatar todos os problemas que ele estava vivenciando e a resposta da IA foi: não tem mais jeito, pode morrer que não tem mais jeito. E acabou. E o Curumim se matou. Foi desse jeito. É assustador, viu, gente? Então vamos lá. Dona Nazaré Gaia, boa tarde, amiga Cida. Ótimo assunto aí sobre IA. Estou aqui só ouvindo essa sua risada, sua linda. Sem ela não tem programa, sua linda. Um beijo, Dona Nazaré. Ela disse que a minha marca é registrada, a minha risada. Laurentino, boa tarde, Cida. Só para te lembrar que a IA existe desde o tempo dos egípcios. Agora é que estão se revelando para futuramente a gente entender que eles vão dominar o mundo. Eita, é isso mesmo, é? Até fugindo um pouco, a IA vai ser a ferramenta... Ai, meu Jesus Cristo. Vai ser a ferramenta para o anticristo que governará o mundo. Pois eu acredito. Quem não acredita, eu respeito. Nossa, ele foi profundo, hein? O Laurentino foi profundo.
14: E com isso a gente encerra aqui...
13: Não.
14: Mais um programa.
15: Muito obrigado, não, foi muito bom.
13: Você me assustou, eu sou cristã em nome do Pai, do Filho e do Espírito Santo também. Inclusive, eu tô preocupada com essa questão de quererem dividir o Brasil. Eu sou cristã, devota de Nossa Senhora Aparecida, sou de direita e acho um absurdo quererem ficar jogando evangélicos contra católicos e vice-versa. Todos nós somos cristãos e a gente tem que se entender e se amar, porque a maior lição que Cristo nos deixou foi pra gente amar ao próximo como a si mesmo. Então vamos acabar de confusão aí, viu, meu povo lindo? Eu também ainda tava querendo fazer um Quem é Quem sobre isso, essa confusão aí de quererem jogar católicos contra evangélicos. Gente do céu, vocês vão ter que voltar depois, porque o tempo tá voando, mas eu dei spoiler aqui sobre...
15: IA pra coisa de pobre. De
13: pobre.
15: Sai de baixo.
13: Eu tenho horror. Lembra do Caco Antibes?
15: O João não viu isso, o João é novo ainda.
13: João, tu é da tua época?
15: Todo domingo passava o Sai de Baixo.
13: Caco Antibes era o Miguel Falabella, e ele dizia: eu tenho horror, pobre. Isso é coisa de pobre. Aí ele fazia umas piadas assim, que hoje em dia ele seria cancelado.
14: Seria cancelado, né? Tem vários haters, né?
13: Aí eu tava pesquisando esses dias sobre posicionamento de imagens e marcas. E olha o que eu encontrei. Vou botar aqui pra gente ouvir.
16: A cara da pobreza em 2026 é participar de corrente postando foto gerada por inteligência artificial. Afinal de contas, gente fina, de verdade, odeia inteligência artificial. Antes de você me chamar de elitista nos comentários, vem entender do que eu tô falando. Quero começar com a frase que eu mais gosto no mundo. Eu avisei. Ano passado, eu fiz esse vídeo aqui dizendo como no futuro o luxo vai estar relacionado ao trabalho manual. E como até os defeitos vão denunciar que uma peça de roupa é luxuosa. Mas nem eu esperava que a vinheta de fim de ano da Globo fosse tão certeira, porque o futuro já começou. Mal começou 2026 e nós já temos diversos sinais do mercado de que usar inteligência artificial é estratégia de pobre. Olha só essa propaganda viralizadíssima e também lindíssima da Porsche. Uma animação toda feita à mão. E a nova vinheta da Apple TV Plus, que apesar de parecer ter sido feita digitalmente, foi gravada em estúdio, com placas de vidro e iluminação reais. Tudo essa manual. Campanha aqui da Cartier até usou CGI para fazer o mascote da marca, a Pantera, mas com animadores reais contratados. Até a capa do próximo álbum do A$AP Rocky, que é um ícone fashion, tem imagens claramente feitas à mão. Esses são exemplos óbvios de que o mercado de luxo está se recusando a usar IA nas suas comunicações. Até porque essa estratégia é uma comunicação nela mesma. Preferir o trabalho artístico, manual ou até artesanal é mostrar pro mundo inteiro que você tem muito dinheiro. Olha porque aí. Todo o modelo de negócios das empresas de tecnologia é te convencer que você vai economizar contratando serviços de inteligência artificial. Só que as empresas de luxo querem te convencer do oposto. Querem te mostrar que elas não precisam e nem vão economizar. Elas fazem questão de contratar artistas reais para fazerem as suas comunicações porque assim elas ostentam o trabalho manual. Um trabalho que tá ficando cada vez mais raro. E se é raro, é mais caro. Mesmo que as IAs atinjam a perfeição e façam publicidades perfeitas, essas empresas querem que você enxergue a imperfeição na campanha delas. Porque é o imperfeito que denuncia que foi um ser humano que fez aquilo. E as marcas de luxo não querem ter campanhas que parecem a publicidade daquelas lojas de departamento que vendem de tudo no carnê. Exclusividade e elegância aos poucos se tornam sinônimos de humanidade. A boa notícia é que esse movimento valoriza mais o trabalho dos artistas. A má é que isso acelera a elitização e diminui o acesso das massas à arte. Mas uma coisa é clara, as marcas que servem à elite do mundo, que definem o que é válido, o que é interessante e o que é bonito, já definiram que inteligência artificial é muito cafona. E que você, que já começou o ano postando foto gerada por IA nos seus stories, provavelmente já é a pessoa mais brega do feed dos seus seguidores. A cara da pobreza em 2026.
13: Ai, meu povo, e agora? Bora, Marlison, e agora? A gente pode... Pô, todo mundo quer ser a cara da riqueza, né? Mas e aí?
15: Primeiro tem que dar parabéns aí pra esse criador de conteúdo. Ele,
13: eu não
15: ele
13: sei
15: usou
13: o nome
15: de
13: dele
15: uma...
13: não, mas foi legal.
15: Usou de uma narrativa muito
13: João
15: boa.
13: João Biondi.
15: João, tinha que ser João. Todo é. João é João manda Biondi. Bem aí, né? Então ele mandou muito bem na narrativa aí, mesclando IA com a questão do luxo.
13: De posicionamento de marcas.
15: Se você isolar, assim, isolar que é... Muitos trabalhos feitos com IA se parecem realmente brega, ele usou desse termo.
13: Exagerados.
15: Isola só o que a gente enxerga na ponta, ele está correto. Realmente, a mão humana vai cada vez mais ser um diferencial.
13: É clichê o que eu vou falar, mas nada substitui o talento. A criação, a mão na massa, o pensar, o agir.
15: Um ponto que eu quero acrescentar à sua fala, Cida, é que existe um rapaz... fictício aqui, que chama João, ele mora na periferia de Roraima e ele sabia editar vídeos e isso tomava muito tempo dele, ele levava um dia para fazer vídeo e agora o talento dele tem uma ferramenta e ele faz hoje 10 vídeos por dia e ele vende 10 vídeos.
13: Facilitou
15: e antes...
13: a vida dele.
15: Então, o talento ele ainda vai, né? Vai ser somado, então assim, ninguém substitui o talento, mas o talentoso com IA vai dar trabalho pro talentoso sem IA.
17: Então, o talento elevado a IA, ele tem um diferencial.
13: A gente vai ter que aprender a conviver.
15: Deveríamos. Até porque isso a gente pode usar mais pro nosso bem. Eu diria que assim, a IA é uma faquinha de serra que você pode cortar um pão e passar a manteiga, você pode acabar machucando alguém, né? Então, assim, a IA é boa ou ruim? Se, depende do uso que você faz. E aí, o talento...
13: Mas ela tá aí já. Ela não tem mais pra onde fugir.
15: E o talento, sem dúvida nenhuma, vai ser... Inclusive, olha que bacana. Quantos talentos, Cida, a gente não tem que, de repente, não consegue expandir porque está no extremo norte do país e tem dificuldade de conversar com o centrão ali, que é São Paulo, Rio, Eixo ali. Hoje, com a IA, ele consegue. Por alguma razão, ele pode acelerar isso, ele pode criar mecanismos. Então, você perguntou se a gente deve temer ou amar. Eu sou um amante, assim... apaixonado pelo que a IA me promove hoje em proporção minúscula, mas eu consigo hoje fazer coisas que antes eu não fazia a menor ideia. Eu falava para você antes de entrar aqui que a gente passa em alguns lugares hoje e vê cartazes que foram feitos com IA. E aí aqui, não me leve a mal os designers, mas às vezes eles vão para a internet criticar e falar que é feio, que eles preferiam Y, X ou Z. Bom, eu trabalho no Sebrae. A vida do empreendedor é muito complexa. Nós falamos hoje de números aqui nos bastidores. Não é tão simples hoje ter uma equipe de marketing, de design. E hoje o empresário ele consegue colocar ali um banner que já vai ter um custo de impressão na gráfica, que antes tomaria talvez R$500 dele. Esses R$500 ele vai comprar de mais peça de carne para botar no churrasquinho. Então, os benefícios são para todos. Agora, é claro que o cara maior do luxo que foi citado no vídeo... Aí o ganho dele é não usar realmente
13: IA. É não usar, mas ele já tem bala na agulha para isso.
15: Bala na agulha. E o cliente que compra dele, compra esse artesanal. Então aquela coisa, tem quem prefere hambúrguer artesanal e quem prefere o fast food. Qual que é melhor?
13: É, né, gente? Porque, sinceramente, depois vamos fazer um programa sobre isso?
15: Bora.
13: Essas marcas de luz que ficam enganando a gente.
15: Você acha que elas enganam você?
13: Eu acho, porque eu sou cliente de uma delas.
15: Qual a chance de você mesmo se enganar?
13: Eu sou altamente enganada, porque eu sou apaixonada pela
17: altamente
13: marca.
17: Altamente enganada.
13: Sou mesmo. Porque, assim, gente, a pessoa é fiel. Eu sou fiel. Quando eu gosto, eu gosto. E aí eu tenho uma bolsa dessa marca que eu ganhei do meu marido quando meu filho mais velho nasceu. A bolsa tá intacta, tá perfeita. Legal.
17: Tá no plástico.
13: Aí eu tenho... Não, tá no, de uso. Sim. Aí eu tenho uma outra que foi do Zé Luiz. Perfeita, intacta. Ganhei quando o Zé Luiz nasceu. A do Pedro já se desmanchou.
15: A mesma marca?
13: Mesma marca. Aí eu me mimei. Não tem a coisa do mimimei?
15: Mimei.
13: Quando eu fiz... 46 anos, eu me mimei e me dei uma bolsa dessa marca. Tem 2 anos a bolsa. Ela se desmanchou. Eu mandei pro conserto. 3 meses eles não devolveram minha bolsa. É a mesma marca, mas a qualidade, meu Deus, é uma vergonha. Como hoje o mundo tá, a gente tem que falar de obsolência programada, tem que falar de porcaria que eles colocam só a marca lá e não é mais o mesmo produto que a gente comprava. Por isso que hoje em dia as pessoas estão valorizando muito as coisas vintage, né? As coisas feitas lá atrás, as geladeiras de antigamente não pifavam. Geladeira da década de... Meu Deus do céu, quem... Eu acredito que alguém aí esteja me ouvindo e tenha geladeira da década de 70 em casa funcionando. A gente compra uma geladeira... 3, 4 anos depois a geladeira não funciona mais direito. Aí, é gente, eu não aguento, não.
15: Tem um negócio aí chamado capitalismo. É. Ele nasceu ali na Revolução. E aí, lide com ele agora. Você aí, estagiário, com seus 17 anos, é nesse mundo que você vai viver.
17: Com certeza.
13: E tudo feito pra se acabar, pra gente ter que comprar coisas novas. Só que aí o consumidor hoje, o brasileiro, por exemplo, o dinheiro não sobra mais nem pra comprar uma geladeira, né?
15: Exatamente. Aí eu vejo que talvez, assim como, pegando do gancho do vídeo, assim como o artesanal tem seu valor, né, existe uma escala, e não, perdão por não lembrar o nome dela agora, mas que ela explica que tudo aquilo que é diferencial já nasce com prazo. Então, o diferencial da Cida é que ela faz determinada coisa. Aí os concorrentes adaptam, puxam o diferencial para eles, deixa de ser. Aí alguém vai ter que puxar outro. E aí um diferencial, ele meio que nasce já se matando, né? Isso é sobre produto, marketing de produto. E aí, daqui a pouco eu imagino que a durabilidade, em algum momento, talvez volte a ser uma coisa que venda. Talvez ter algum item, não vai ser...
13: Eu acho que vai mudar essa questão de entendimento. O fast fashion, tudo fast, tudo muito rápido, acho que as pessoas estão cansando disso. Como as pessoas estão cansando de influenciadores. Você falou que outro dia... Vamos fazer um quem é quem sobre isso, Arlisson?
15: Legal, legal, sim.
13: As pessoas estão cansadas de gente que é para influenciar, mas que não influencia nada, que só fica rica à base de curtida dos outros, mas não tem poder de influenciar. E isso está tendo um filtro hoje, as pessoas já estão entendendo isso.
15: Já evoluiu muito, né? A gente está aqui hoje num canal de rádio tradicional, de extrema confiança do público. Já há análises que se fazem que, por exemplo, os hosts de podcast... eles chegam a ter mais poder de influência do que o próprio influenciador. Porque o influenciador já é visto como... A gente brinca no passado, sem dizer nomes aqui, mas no passado, né, existiam mais celebridades, mulheres loiras que vendiam determinadas marcas de shampoos, mas que não usavam. Então, tal qual a celebridade raiz, né, que virou influenciadora, foi colocada em xeque, os influenciadores também passam a ser. Todos eles? Não. A gente tem que...
13: Ai, conta logo quem foi mesmo, hein? Quem foi?
15: Marca nacional aí. Nos bastidores a gente fala.
13: A gente tava... É isso. A pessoa influencia pelo que ela vive. E não pelo que ela quer que as pessoas usufruam para ela ficar mais rica. E tem essa polêmica aí das bets também, hein, gente?
15: Isso aí você deveria falar aqui que dá pano pra manga.
13: Dá mesmo.
15: Dá uma confusão agora, né?
13: Assim, gente, olha, vamos lá. Eu não faço propaganda de bet. Eu, graças a Deus, ninguém nunca nem me chamou, porque sabe que eu não vou mesmo aceitar. Porque eu não vou induzir as pessoas a se viciarem, a perderem o que elas têm. eu só faço propaganda de produtos que eu conheço, que eu confio. Inclusive, ontem uma empresa entrou em contato comigo que queria anunciar no meu programa. Eu, vamos conversar. Enquanto eu falei vamos conversar, eu estava investigando para ver a história da empresa. Não é qualquer empresa. É a empresa que tem aí características que casem com o nosso programa. Credibilidade, que não vão enganar as pessoas, que vão entregar os produtos e serviços. Porque, gente... eu vi no programa da Cida, aí vai lá e dá ruim, depois sobra pra Cida.
15: Aí, às vezes, tu quer fazer uma investigação maior e tu tá limitado, aí tu vai numa IA.
13: Ah, é, né? Aí vai lá.
17: Busque todos os sites, reclame aqui, comentários, avaliações do Google, tudo em um só lugar,
13: né, Cida? E a gente consegue ver. 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

0: a oportunidade que não se repete. Agora eu quero saber quando é que vocês voltam no Quem é Quem. Bora combinar?
1: Só marcar. Vamos
2: fechar um contrato.
0: Bora
2: aí toda,
0: né?
2: Toda quinta-feira, a quinta da IA, a quinta IA.
0: A quinta é do Vini Roy, mas a gente pode nascer um projeto aqui agora. Não da IA, mas da tecnologia, que a gente pode falar de tudo.
2: Legal, puxou o Alberto lá pra cá com a gente, três nerds no sentido positivo da coisa.
0: Adoro bater papo com nerd, eu fico mais
2: pode botar aí a pauta aí na mesa aí. Mas brincadeiras à parte, parabéns, assim, eu adoro vir aqui, Cida, e existem muitas pautas que precisam ser discutidas. Olha que legal os relatos, né? Então, assim, mais do que o nosso relato, uma pessoa explicando que ela deixou de ter um prejuízo de R$36 mil. E eu tenho plena convicção de que se você fosse responder ela e perguntasse quanto tempo levou isso tudo...
3: 10 minutos.
2: Olha aí, 10 minutos. É o tempo de... qual que é o risco?
0: Olha, meu povo, então, conclusão. A IA, ela é brega.
2: Ame
0: pode
2: a
0: até
2: IA.
0: Ser coisa de pobre, como disse o blogueiro lá.
2: Olha, talvez a IA seja o Reginaldo Rossi, né? Que era brega, mas era bom. Eu, pelo menos, acho que... Existe um brega bom, né?
0: A gente ouviu de tudo aqui, né?
3: Verdade.
0: Do cara que disse que a IA é coisa de pobre, da pessoa que disse que a IA salvou a vida dela, né? Salvou aí um investimento gigantesco. O fato é que ela está aí, meu povo. Não tem mais para onde a gente fugir, não.
2: E aí, Cida, já acho que a gente está indo para os momentos finais aqui. Eu estou no Sebrae Roraima. Eu estou numa instituição que ela existe por conta do empreendedor. E é o empreendedor que emprega aquela turma que a moça trouxe aqui. E ainda existe espaço para o estagiário, junto com a IA. O próprio estagiário vai evoluir 5 anos em um com o uso da IA. E eu preciso dizer, com talvez a minha mensagem final aqui, empreendedor que ainda tem algum receio, pode ser no Sebrae, pode ser em outro canal, pode ser no YouTube, procura o João Margalho aí no Instagram, segue o João, busque essa ajuda. Provavelmente nunca na história surgiu um fator que pode ajudar tanto você nesse desafio que é empreender, porque abriu a porta de um negócio é confusão, vamos ser honestos aqui, vai vir os boletos, vai vir a equipe, imposto. Vai ter que liderar, vai vir tudo, e para tudo isso... Até para um processo humano de como é que eu dou um feedback para a pessoa que está chegando todo dia atrasado sem feri-la.
0: A IA te diz,
2: ela vai dizer, mesmo, começa assim,
0: gente.
2: Feedback sanduíche, faz um elogio. Aí
3: traz
2: depois você mete a bronca no meio.
3: Coloca
2: e aí no final lembra, exatamente. Então, a IA está aí para ajudar o empreendedor. Quem não usa, dá uma olhada para isso. Porque o nosso país, né, que eu sei que é uma pauta aqui que a Cida sempre coloca, a preocupação dela, né, com a questão política e todos os outros, ele vive... do empreendedor.
0: Quando
2: alguém bota o pão na mesa, tem um emprego e esse emprego vem de uma empresa. Então, empreendedor em diferentes proporções, estou começando, eu sou MEI, eu faturo pouco. Vá lá na IA, existe uma IA hoje gratuita que já te entrega algumas coisas. Por R$100 você consegue ter um plano que te dá mais segurança. Então, eu sei que o João, até legal ele trazer uma opinião mais técnica, mas a minha é, não perca esse trem que está passando. Senão você vai ficar sem trem, vai ficar sem opção. E eu que sou apaixonado, filho de empreendedor, por favor, dedique um tempinho da sua vida, semanal, diário, não sei, a entender como eu posso melhorar aqui meu negócio, entregar melhor para o meu cliente, e isso vai repercutir na minha família, nos resultados, eu vou poder pagar uma escola melhor para o menino. Essa é a utilização que a gente tem que dar para IA. Vai ter utilização negativa? Tem para tudo, meu amigo. Tem todo canto, tem gente, tem esporte. Futebol é bom para uma coisa, mas é ruim para outra. Só a Beth que é ruim para tudo mesmo, assim, acho que. Mas faça uso disso, esse é o meu recado final aí.
0: E o senhor, seu João?
3: Cida, assim, eu vou concordar em parte aí com o vídeo e terminar minha frase, minha fala em relação a isso. Que bom que IA é coisa de pobre. Porque ela chega num contexto que é de democratizar o acesso à tecnologia. Então hoje qualquer pessoa que tem acesso à internet em qualquer lugar, no celular, no computador, ela tem a capacidade de criar, de gerar, de pensar diferente, de acessar conhecimentos estrangeiros, de outras realidades, de outros lugares do mundo. Hoje você consegue pegar um documento de 1000 páginas em alemão e ler ele todo em português, usando Google Tradutor. Então, você consegue usar isso nas mais diversas frentes do empreendedorismo. E eu não vou, assim, repetir o que o Arlisson disse, porque eu concordo em número, gênero e grau. O empreendedor, ele precisa ser o primeiro a dizer, não, eu preciso usar IA para o meu dia a dia. Para analisar custo, para

0: precificação, me ajudar na minha margem, entender quais são as possibilidades, onde eu posso chegar, onde eu posso crescer, abrir mercado, escalar, diferenciar, diversificar a fonte de renda. E aí tem tantas coisas que ela pode ajudar de uma forma tão prática e gratuita. Que bom que há coisa de pobre.
1: Muito bem. Agora, para finalizar, eu citei aqui um caso, um desfecho trágico de uma interação com a IA. A vítima foi o Sevel Setzer, de 14 anos, que morreu em fevereiro de 2024 na Flórida. A mãe dele está processando aí as empresas. É Character A, Character Point A, né? E o Google, após o suicídio do filho de 14 anos. O filho conversava com essa inteligência artificial que incentivou ele aí a ter esse desfecho triste. Então vamos lá, gente. A IA tá aí, ela pode fazer o bem, mas ela também pode fazer o mal. E a gente tem que saber disso. Tá? Esse programa hoje é com esse objetivo. A gente não pode virar as costas e achar que a gente vai estar alheio, porque está no nosso dia a dia.
0: E um detalhe, pegando o que você falou, Cida, é papai e mamãe, cuidado, olha o celularzinho. Exatamente. Do filho, vê qual que é a IA que ele está usando, ele já está usando. Então, a mesma governança que a gente leva para os negócios, porque hoje a IA entra pela porta dos funcionários, ela não entra pela diretoria. Então, é importantíssimo levar a governança para dentro das empresas e também para dentro de casa.
1: Amei conversar com vocês. Quem foi, Rasguinha? Mandou mensagem ainda, Rasga. Meu Deus, eu já peguei aqui 5 minutos do programa do Júnior. Ah, mas eu tinha que mandar um beijo, porque eu tava com saudade do meu ouvinte lindo, Luciano Gomes, porque eu sou internacional, tá? Ah. Lá do Texas, que tá, meu isso? Povo? É! Seu lindo! Beijo, Luciano. Beijo pro Trump, tá, Luciano? Manda um beijão aí pro Trump.
0: Passando lá pela Casa Branca, dá um abraço.
1: Né? É isso, gente. Um beijão aí pro Luciano Gomes, meu ouvinte, lá do Texas. Esse programa, vocês sabem, é feito com muito carinho para todos vocês. Um beijo no coração e, se Deus quiser, até amanhã.
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6: 2:04.
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22: Bele, bele, 2:10, pra você, muito boa tarde, tá começando o programa da hora aqui na Folha FM 100.3, a rádio das pessoas que amam Roraima, quarta-feira, dia 30, querido, é isso aí, dia 30, último dia do mês, setembro tá indo pra conta, é, meu irmãozinho, e aí, tá tudo bem com você? Bem-vindo à nossa rádio, até as 5 horas eu tô juntinho com você, manda o seu WhatsApp 9 91 15 21 55, se joga aí.
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0: Folha FM 6.3, o Panda cantou pra gente Suíte 23. Teve antes Wesley Safadão com Ana Castela, Covardia, Israel Rodolfo, Red Recaída. É isso aí. Beleza, meu querido, minha querida, para vocês uma excelente quarta-feira, um bom meio de semana. E aí, tudo tranquilinho por aí, né? É isso aí, meu irmãozinho. Mandou pra gente o WhatsApp aí, 99815-2155, tá bom, querido? É o nosso WhatsApp pra tu participar. Cara, mas que coisa agora, o STF agora tá com uma polêmica, né? Um problemão lá, envolvendo a padroeira do Brasil. É isso aí, né? O Mendonça, né? Ele confirma o voto dele na decisão que tirou do ar post sobre Nossa Senhora Aparecida. É, e tem o Dino também, tá no meio. É um monte de coisa. É um que anula a decisão do outro. É um balaio de gato, mas sem fim esse STF. É uma, gente. Tudo bem. Os caras do STF não conseguem se juntar para comer uma carne assada, mano. Os caras hoje em dia não conseguem. Não conseguem se juntar para fazer um almoço, que é briga, é treta. Vou começar e volto já já.
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17: Segura aí.

Folha FM 100.3, a rádio das pessoas que amam Roraima, Murilo Rufis, Neto e Cristiano. Veneno TV, antes Fred e Fabrício, te amar é meu talento. É, querido, muita coisa acontecendo na cidade nessa semana aí de eleições. Exatamente isso. Você assistiu o debate ontem? Cara, não assisti, dormi super cedo. É, só vi o pessoal comentando hoje cedo aí sobre o debate, enfim, né? Cada um com os seus candidatos aí. Eu, como não voto em ninguém, fui dormir, tô nem aí. É, falando, gente, falando aqui sobre notícia, olha, uma notícia que saiu mais cedo no site folhabv.com.br, olha, um Yanomami foi esfaqueado no abdômen, né, durante uma confusão próximo à Feira do Produtor, né, você que mora aqui na capital ou que passa, né, ali pela Feira do Produtor, né, você que pelo menos que não mora, mas que vem à capital de vez em quando, já veio, você viu que atrás da Feira do Produtor tem um local onde ficam vários indígenas. Né, foi ali que aconteceu, exatamente naquela rua ali, querido. Então, o que acontece? A polícia militar lá foi acionada por volta das 5h20 da manhã para atender uma ocorrência, né, de agressão por arma branca. Então, quando a equipe chegou lá, ainda encontrou um tumulto, né, entre os indígenas e a vítima caída no chão com perfurações no braço, na axila e no abdômen. Né? Então, chamaram o SAMU, que prestou os primeiros socorros e encaminhou a vítima pro HGR, né? No local, né, as pessoas que estavam próximas ali não detalharam, né, a dinâmica da briga, porque o que aconteceu, apenas apontaram, né, um homem chamado Bernardo como o autor dos golpes, né? O suspeito não foi localizado durante as buscas. O caso foi encaminhado para a Polícia Civil, né, para apuração e identificação do agressor. Essa matéria está aqui no site folhabv.com.br, o site que não dorme, fofo. Sempre tem notícia. É isso aí, 2h45.

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2: 2h59.
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8: Um apartamento pegou fogo no final da manhã desta quarta-feira, dia 30, no bairro Doutor Silvio Leite. A principal suspeita é de que um curto-circuito em um ventilador ligado à tomada tenha provocado o incêndio. Segundo informações de uma moradora da área, não havia ninguém no imóvel no momento em que as chamas começaram. O Corpo de Bombeiros Militar de Roraima foi acionado para conter o fogo e evitar que se alastrasse para outros apartamentos. Apesar do susto e dos danos materiais, ninguém ficou ferido. Essa matéria está no site folhabv.com.br.
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2: A moda é boa demais, hein?

Folha FM 100.3, Bruna Viola bate na madeira. Lá ele mil vezes, é isso aí. Tudo bem, querido, vamos lá de notícia. Olha só, gente, temporais aí avançam, né, pelo centro-sul. No Paraná ainda tem risco de tornado, querido. Uma frente fria, né, e mantém a chuva forte lá no lado sul ao centro-oeste nesta quarta-feira, mais conhecida como hoje. E também alcança o sudeste. As rajadas de vento podem chegar a 70 km por hora e assim risco de granizo, fofinho. Exatamente. Tu tá aqui reclamando de calor, o povo lá no sul tá reclamando de frio. Uma amiga minha foi embora lá pro Paraná, falou que não tá mais aguentando. Quer voltar que ela achou que o calor era ruim, mas o frio é muito pior. Já pensou, cara? Que doideira, hein? Pois é, Jô, pra tu que não sabe, né, tu que é ignorante aí, tu que não estudou, tu que não estuda, tu que vive em TikTok, olha, os tornados são fenômenos atmosféricos menores que os ciclones, mas são muito intensos, né, eles surgem geralmente de tempestades severas em áreas com grandes variações de vento. O risco de tornado, ele não significa, né, que o fenômeno ele vai ocorrer, né, a previsão indica que a atmosfera reúne as condições favoráveis para tempestades capazes de produzir esse tipo de formação. Tipo assim, né? O que acontece? A natureza lá tem todos ali os recursos para fazer o tornado acontecer, mas ela decide se vai fazer ou não. É tipo tu com o teu carro que tem seta. Tu decide se tu vai usar ou não e quase nunca tu usa. Né? Tu vira mesmo sem dar seta. É isso que acontece. Fofinho, então não é possível indicar antecipadamente, né, o ponto exato onde um tornado pode tocar o solo. É igual tu com teu carro, não dá pra indicar assim antecipadamente qual a curva que tu vai dar o sinal, porque tu dá o sinal quando tu quer, entendeu? Então dê o sinal quando você for virar a esquina, por favor. 3h15, seu programa da hora, meu patrão. Diego Arnaldo com Mariana Fagundes.

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1: Iniciala na massa do Cleber e Cauã, na moagem.
2: É muita moagem, meu filho.
1: Isso chamou demais.
3: Camisa de força.

0: É, meu querido, som do Marcos Civelucci, sonhei sozinho, camisa de força, Alana Macedo com Kleber e Cauã, Paulo Pires, a casa caiu lá em casa, querido, é, muito bem, volto já já depois do comercial, não, sai daí, fofinho.
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2: 3:58.
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4: A venda, distribuição, fornecimento e consumo de bebidas alcoólicas estarão proibidos em todo o estado de Roraima das 23 horas de sábado até as 17 horas de domingo, dia do primeiro turno das eleições. A determinação consta na portaria número 195 da CESP-GAB, assinada pela Secretaria de Estado de Segurança Pública e publicada no Diário Oficial do Estado no dia 28 de setembro. A medida vale para todo o território estadual e abrange estabelecimentos comerciais e demais locais onde haja venda, fornecimento ou consumo de bebidas alcoólicas durante o período definido pela portaria. Segundo a CESP, a restrição tem como objetivo contribuir para a manutenção da ordem pública, da tranquilidade e da segurança durante o processo eleitoral. A secretaria também aponta que o consumo de bebidas alcoólicas na véspera e no dia da eleição pode provocar transtornos e comprometer o andamento dos trabalhos eleitorais. Quem descumprir a determinação estará sujeito a sanções legais cabíveis. A portaria prevê, inclusive, prisão em flagrante pela prática do crime de desobediência, com base no artigo 347 do Código Eleitoral, combinado com o artigo 330 do Código Penal. O primeiro turno das eleições será realizado no domingo, dia 4. A votação ocorre das 8 da manhã às 17 horas, pelo horário de Brasília. Em Roraima, os eleitores vão às urnas das 7 às 16 horas, pelo horário local. A matéria está no site folhabv.com.br.
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2: É, João Gustavo, ela já teve desculpa.

0: Namora não, é? Espera aí, isso é Bruninho.
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0: Oh.

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7: Folha FM 4:34.

Primul film se împotrezi în Cristiano Bruno Marrone. Jack se me viu assim? É ou não é? Muito bem. Vamos de notícia, fofinho. Olha só, gente, que doideira, né? Um voo da Fly Dubai, né, com destino a Israel, né, sofreu um atentado, cara. Exatamente, o avião sofreu um atentado. Vou te explicar tudinho. O que é que aconteceu? O copiloto do voo, ele esfaqueou o piloto da aeronave e tentou derrubá-la nesta quarta-feira, dia 30, mais conhecida como hoje, né, segundo o governo de Israel divulgou, né, que, como eu disse, trata o caso como um atentado terrorista, né. Isso aí fez com que o avião sofresse uma queda brusca no ar e fosse desviado para a Arábia Saudita, né. Nenhum passageiro foi ferido, né, e inclusive o primeiro-ministro israelense, o senhor Benjamin Netanyahu, né, ele disse que o copiloto foi preso, foi interrogado depois que o avião aterrissou, né, e ele contou com a ajuda de tripulantes, né, segundo a Fly Dubai, né, o copiloto ali tem nacionalidade de Omã, ele disse que agiu sozinho. Uhum, muito bem, inclusive o Netanyahu também colocou o espaço aéreo israelense em estado de alerta e anunciou a suspensão de todos os voos da Fly Dubai com destino a Israel, né? O voo tinha saído de Dubai, lá nos Emirados Árabes Unidos, no início da manhã de hoje, com destino a Tel Aviv, né? Lá em Israel, quando já estava próximo do espaço aéreo israelense, o copiloto atacou o piloto, né, que reagiu segundo o governo israelense. E a queda, cara, foi uma loucura, né? Despencou cerca de 4.300 metros em 30 segundos. Você imagina o pavor, cara, do passageiro, né? Dos passageiros dentro da aeronave, sentindo ela despencar desse jeito. Ô, Gilão, você não viu a luz acesa, não, ô, seu cabeça de mamão? O Gilão entrou no estúdio com a luz acesa. 20 anos de rádio, cara, lembrei do Tropa de Elite. 20 anos de curso, poxa. Muito bem, gente, é isso aí. O cara queria derrubar o avião com o Benjamin Netanyahu, ué. Caramba, véio. Só que ele morre junto, é um cara burro, mas que doideira, né, mano? É muita burrice um cara desse.

0: É isso aí, galerinha. Muito bem. Pra você, uma excelente tarde. Obrigado pelo carinho, obrigado pela audiência. Já, já teremos Folha Esportes, porque o da hora terminou. É isso aí, muito bem. O da hora que hoje terminou, mas vai deixar espaço pro Folha Esportes, que vai falar que a camisa do Flamengo é a mais cara, gente, da Série A. Eu vou ver o Raniô falar isso aqui, ó. Ele que é torcedor São Paulino vai ter que falar isso aqui daqui a pouco no Folha Esportes. Olha o sorriso dele aí, ó. Que gosta do seu Luiz. Seu Luiz gosta demais, né? Olha que doideira, cara, isso aqui, ó. Olha, tudo empatadinho aqui, ó. Não acredito nisso aqui. Você é louco. Tudo bem, gente. Vamos embora. Daqui a pouco eu tenho Folha Esportes aqui na Folha FM 100. Deixa eu falar um pouquinho com o Raniô. Esse aqui, qual que é? Esse é o 3? Você vê, Raniô, que gostoso, Flamengo? É o 4, é... Fala aí, Raniô. É o 2, é o operador Barrela, não sabe de nada.
1: Boa tarde,
0: Júlio. Ainda fala o microfone errado ainda. Você falou 2? Mentira, cara, você falou 3. Mentiroso,
1: Júlio. Boa tarde, Júlio.
0: E aí,
1: tá bom, Raniô? Tinha um sonho de participar do Da Hora, né? Que bom que você ainda
0: deu. Ai, que falsidade.
1: Não, sério, velho, você sabe que eu sou seu fã.
0: Para com isso,
1: pô. Sou sim, né? Eu acho que... Você é um dos melhores comunicadores aí que temos, né?
0: Não,
1: né?
0: Rasgação de
1: cera, porque eu tô na sua frente.
0: Bondade sua,
1: mas você, meu querido. Você vê aí pela participação dos ouvintes. E de fato, você mostrando aí essa lista, né? O quanto é caro, né, Júnior?
0: A gente vestir louco,
1: a camisa dos nossos times. Faz muitos anos que eu não faço mais essa loucura de
0: comprar. De comprar uma camisa oficial.
1: Você até me vê com várias camisas por aí. Mas
0: eu vi que você ganha.
1: E graças a Deus, né? Os amigos lembram da gente, né? Então é... É escolar, é todo tipo, de outro estado, de outro
0: país. Eu tenho uma camisa do Flamengo, eu não vou dizer que é falsa, é uma réplica. Eu não paguei, quem me deu foi o Neto Andrade que me deu.
1: Olha,
0: do Rio de Janeiro pra mim.
1: A minha última do São Paulo que eu comprei, Ju, eu lembro também da primeira. A primeira foi em 2008, ali, lembro daquele tricampeonato brasileiro?
0: Lembro.
1: Aí já tava trabalhando, consegui comprar. Mas eu tenho a minha primeira ainda que eu ganhei em 97 do meu irmão mais
0: velho. Que maravilha.
1: A camisa 7 que o Miller... No seu regresso usava, né? Era a 7. E a última que eu comprei foi em 2015. A despedida ali do Rogério, aquela última personalizada.
0: Cê
1: eu
0: lembra
1: tenho,
0: do...
1: não dá mais em mim, mas eu tenho.
0: Você lembra do França, jogou no São Paulo?
1: Opa!
0: O França da minha cidade,
1: o cara. De Codó,
0: sabia?
1: De Codó, que jogava demais.
0: Muita França, bola.
1: Alto.
0: Mas tinha gol de todo jeito,
1: nossa,
0: cara. Você lembra?
1: Nossa, ídolo do São Paulo.
0: Mitch ídolo pra caramba.
1: Também do Leverkusen, da Alemanha,
0: né? Tá no Japão, mora no Japão hoje. É isso aí, muito bem. Gente, esse foi o Raniô Almeida daqui a pouquinho aqui no Folha Esportes com você. Ele me elogiou, vou elogiá-lo também. O Raniô sabe tudo de futebol local. Uma enciclopédia do futebol roraimense. Parabéns, meu irmão. Vou nessa. Tchau, tchau. Até amanhã.
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2: 4:59.
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6: Alô, alô, torcedor, torcedor. É o Folha Esportes chegando na área, na sua melhor Folha FM 100.3, a rádio das pessoas que amam Roraima. Chegando firme também, em Bonfim, região, através aí da nossa repetidora 94.7 FM, a turma de Leta, a turma dessa região toda aí que acompanha a melhor, né? A melhor mesmo, né? Como diz a nossa querida Jaqueline Amazonas, e no apoio técnico sempre dele, Girlan Oliveira, atento a cada lance, inclusive nas luzes aqui, tá atento, não vai invadir, não vai, ele não vai ficar impedido e também não vai deixar que os outros fiquem impedidos também. É, esse é o nosso VAR, sempre atento a cada lance. 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Essa turma aí juntamente com vocês que fazem acontecer o Folha Esportes. Ontem eu falei que o Luiz, o nosso querido 10 e faixa Luiz Mário Soares, viria, porém teve outro contratempo, não estará conosco hoje, quiçá amanhã, se não, na segunda-feira volta aí, todo renovado, até porque a gente está nesse período de muito conturbado ainda, né? Acredito que até o dia, até o dia 5, né, as pessoas vão acabar se desocupando um pouquinho mais, né? É isso mesmo, fazendo menos força. Mas vamos que vamos, 17 horas e 5 minutos. Já mandar um abraço aqui para o Júnior, né? O locutor que antecede a gente aí no programa da hora, que vinha falando aí a respeito desse ranking de campeonato. Antes, Gila, estou esquecendo sempre de falar da data, né? Que hoje é quarta-feira, 30 de setembro, hoje é dia de São Jerônimo, né? É, para os católicos aí que conhecem a história de São Jerônimo, foi a pessoa que traduziu, né, a nossa Bíblia, né, a primeira ali que chamava Vulgata, né, então traduziu do grego ali, do aramaico, né, para o latim. Dito isso, né, já mandando também aquele abraço para a turma lá da paróquia São Jerônimo, que fica localizada ali nos bairros Liberdade, Buriti, Caimbé, Pricumã, Cinturão Verde, né, essa turma toda que está em festa hoje. Inclusive vão se reunir às 19h30 lá na comunidade Nossa Senhora das Dores, que fica no bairro Caimbé, na rua Vovó Júlia. Fica entre a rua Vovó Júlia e também a Avenida Nossa Senhora dos Migrantes. Isso mesmo. Ah, cadê? Quem mais? A turma está por aqui. A Lúcia já mandando mensagem. Então, o Júnior abriu aqui o precedente aqui das camisas, né, mais caras, né? Falando que a camisa mais cara, inclusive, é a do Flamengo. É a do Flamengo, entre os 20 clubes aí da Série A. Um levantamento aí feito pelo GE, né? GE.com, e da fonte aqui, né, Gilão? E o Júnior estava comentando a respeito aí, né? Inclusive ele não estava acreditando que é do Vasco da Gama. Mas esse Júnior persegue o Vasco, persegue o Cruz Maltino. Já mandando aquele abraço aí pro o nosso querido amigo Juvenal. É, Juvenal, ontem você não mandou mensagem, só manda quando o Luiz vem e no programa da Jaque. Tô anotando aí, viu? Um abraço para você também, Juvenal, que está descansando, só vai voltar a batida aí para Manaus aí depois das eleições. É isso. Inclusive, uma super cobertura aí da Folha FM, de todo o grupo Folha, o site folhabv.com.br no domingo, né? Não para nunca. Você imagina o domingo, como é que não vai ser? E você vai acompanhar por aqui. Então, a do Flamengo, né? O modelo jogador. Também lembrar que esse modelo jogador é aquela bem mais fininha, aquela que suga toda a transpiração, né? Então, é aquela camisa, é a camisa, né? Um material que já ultrapassa até os dry fit da vida, já é outra tecnologia lá não sei das contas. Para custar, ó, a camisa do Flamengo, vocês terem ideia, R$ 799,99. Pasmem, né? Então, o fornecedor do Flamengo, que é aquela empresa, fornecedor de material esportivo, que é aquela empresa alemã bem conhecida, né? Inclusive também é a mesma da FIFA aí durante todos esses anos aí, né? A do Atlético Mineiro vem em segundo lugar. Isso tudo modelo jogador, tá, gente? Modelo torcedor, obviamente, que tem umas versões ali que vai metade desse preço que eu estou falando aqui, né? A do Atlético Mineiro, a do Galo, Galo Forte Vingador, custa R$ 749,99, hein? Eita! É o mesmo valor da do Corinthians, da do Vasco, Aí, lá na quinta posição, vem a do Bahia. O Bahia, também, que é de uma fornecedora alemã, inclusive é dissidência aí, né? Que eram os dois irmãos lá nos primórdios aí, que eram em conjuntos, aí o outro, um brigou com o outro e fundou a sua própria marca. Aí depois do Bahia vem uma do Fluminense, no mesmo valor de R$ 599,99. Aí entra também a do Grêmio, Palmeiras, São Paulo, esses aí R$ 599,99. Aí em décimo, Atlético Paranaense, que é o Atlético hoje com TH, né, de Mauro César Petralha, né, o eterno dirigente do Furacão, R$ 499,99, o mesmo preço da do Santos Futebol Clube, o Leão da Vila, né, o Leão do Mar. A do Cruzeiro, aí já muda aqui, tá, a do Cruzeiro, que tá nessa tabela, é do modelo torcedor, mas olha só o valor, R$ 449,99, assim também como é o valor da camisa do Internacional, do Colorado. Haja grana, viu, Gilan? É o torcedor para vestir a camisa original, o produto oficial do seu clube, tem que trabalhar bastante, né? Cadê? A do Bragantino vem em 14º lugar. É o modelo oficial, né? Não fala aqui se é de torcedor ou de jogador. R$ 429,99. O Mirassol, a do Mirassol tem uma edição que é só da Libertadores, né? Com aquele punch ali da Comebol, de participante da Libertadores. Lembrar aí que acabou caindo nas oitavas, né? Chegou a classificar no seu grupo o Mirassol. O Leão Caipira, lá do, né, de Mirassol, que fica no estado de São Paulo. Na sequência do Botafogo, do Dias também não participa mais aqui do Folha Esporte, né, Dias? Tá chateado aí com alguma coisa. Custa no valor de R$ 419,99, né? 16ª posição aí desse ranking. 17º, o Curitiba, Coxa Branca, que custa R$ 399,99, é a versão masculina. 18ª, a Chapecoense, que custa R$ 359,90. A do Remo, de jogador, tá aí, a do Remo é uma das bem mais em conta, né? É R$ 329,99, que é a mesma fornecedora do Vitória, que custa também nesse mesmo valor de R$ 329,99, né? E assim, é caro, viu? Nem eu tava falando aqui pro Júnior, com o Júnior mais cedo, né? A minha primeira camisa oficial, eu vim conquistar ela em 2008, né? Que era o ano daquele tricampeonato ali, né? O São Paulo tinha aquele timaço. Consegui comprar personalizada, mas paguei uma graninha aí de um site, né? Aqui na época, inclusive, era até difícil encontrar camisas personalizadas, camisas oficiais dos clubes. Hoje você já encontra, hoje você manda até fazer a sua, aí você cria até a sua logo e faz, mas era tudo muito difícil, né? Um tempinho atrás. Então, só o torcedor mesmo que tem condições mesmo para ter um produto oficial aí do seu clube, né? E assim, Gilan, tô inclusive vendo uma foto, como elas são bonitas, né? Sem aqueles, obviamente que a gente não é idiota, né? De achar que o patrocínio Master ele não ajuda os clubes, né? Que é o principal fator aí que fazem os clubes funcionar. Mas eu digo assim, como elas são lindas ali, sem marca alguma, né? Só a camisa das agremiações, né? Ainda mais sem essas marcas aí das empresas aí de apostas, né? De aposta esportiva, enfim, dos sites. Cadê o meu amigo Jonas? Ô, Jonas, eu gosto quando você participa, porque você sempre traz. Gilan, tem como aumentar um pouquinho aí daquele zoom aí para me enxergar daqui? O nosso amigo Jonas, que sempre traz comentários precisos, né? Que enriquece muito aqui o nosso debate. E ele já está trazendo um tema legal que você já entrou nessa, que é uma das coisas que a gente também vai falar nesse primeiro bloco, né? Afinal de contas, é o primeiro bloco do Folha Esporte, para você que já está acostumado, ambientado, com as notícias nacionais e internacionais, né? Do esporte, né? E não só do esporte bretão, né? Do esporte como uma forma geral. E o Jonatas traz o seguinte, né? Tá trazendo aqui essa polêmica que aconteceu hoje sobre o Cristiano Ronaldo, né? Cadê? Vamos lá, vamos ler então a mensagem do Jonatas aqui na íntegra. Ele começando ali com um cordial boa tarde dele. E tá onde, Jonatas? Tá na escuta, né? Todos os dias. Obrigado, Jonatas. Você participa mesmo. Acompanhando essa briga aí, né, em Portugal, né, da seleção portuguesa, Jorge Jesus versus Cristiano Ronaldo. E aí, quem vai sair ganhando nessa história? Cristiano Ronaldo abandonou a seleção faltando ainda um jogo contra a Dinamarca? Pelo jeito não gostou nada de ter ficado no banco. Agora vamos ver quem vai ceder primeiro nessa disputa. É verdade, Jonas. Vamos ver aí quem vai. Acho que a seleção portuguesa, de uma forma geral, sai muito enfraquecida aí com esses desgastes, né? Então, o Cristiano Ronaldo, que abandonou a concentração de Portugal após a coletiva de Jorge Jesus, né? O atacante chega ao estádio para treinamento, né? Mas vai embora antes do início da atividade, né? O técnico indicou que não há problema com o craque, mas reiterou que ninguém vai mudar suas ideias. Então, se o Cristiano foi banco nesses últimos jogos aí de Portugal, dificilmente seria utilizado, né? Já que o treinador tem a ideia convicta. Mas é para que, então, você convocar um jogador desse gabarito, né? É que a história dele fala por si só, né? Eu sempre tive minhas ressalvas, principalmente no quesito em opinar, né? Por opinião, né? Que é algo muito subjetivo, né? Que cada um de nós temos, entre escolher ali entre Lionel Messi e Cristiano Ronaldo. Eu sempre fui mais fã, né? Fã do argentino, né? E eu tinha minhas ressalvas com o Cristiano Ronaldo, até que tu para acompanhar a vida do cara, né? Não é de balada, não é igual muitos dos nossos craques brasileiros aí que a gente vê por aí, que adora se amostrar, né? Tem a vida dele lá e treina todos os dias, né? De férias ou não, o cara tá treinando, é um verdadeiro atleta, né? E você vê ali que não é aquele dom, diferente do Lionel Messi, você vê ali que é dom puro. O Cristiano já é mais essa questão aí da persistência, né? De sair lá da Ilha da Madeira, de onde saiu, de fazer todo esse percurso, né? Que inclusive foi até mais difícil aí que Lionel Messi fez, né? De estourar mesmo numa Premier League, que a gente sabe que é onde tem um futebol mais duro, um futebol mais de força há anos. E aí você vê também que na trajetória do cara, viu, Gilão? Essa daqui é interessante, né? Tá na biografia dele, que ele nunca fez nenhuma tatuagem, porque ele é doador de sangue, né? E aí se você fizer uma tatuagem, o protocolo ali que você fique pelo menos 6 meses ali sem poder doar sangue, né? Então é uma das coisas assim que eu acho muito admirável no Cristiano Ronaldo. Então acho que essa bronca aí fica para o próprio Jorge Jesus, né? Que chegou a comandá-lo, inclusive acredito que no último clube, né? Chegou a comandá-lo, foram campeões, né? Lá no... esqueci o nome do time agora. Me lembra aí, Jonatas, o time que ele estava, aquele amarelo lá do Sauditão. Não sei se o Al-Tihar, não, né? O Al-Tihar que era do Benzema, é um outro. Al-Hilal era o que era do Neymar jogava. É o terceiro lá, né? Enfim, é o do que está entre os três lá. E assim, né? Então o Cristiano, essa bronca na verdade é do Jorge Jesus. Para mim, não, se não vai usar o cara, não leva. Eu também tenho minhas reticências aqui a Ancelotti, né? Como vocês já viram nos últimos programas, quem acompanha aqui fala, não queria de forma alguma um estrangeiro comandando a seleção do nosso país. Nesse quesito aí eu tenho muito essa ideia, né? de ser nacionalista mesmo. Cadê? O Cristiano Ronaldo foi campeão, é isso, o Al Nassr com o Jorge Jesus, perfeito. Que até o Neto ia tirando o Neto. Neto era o que era do Botafogo, o Bento, ia tirando o título deles lá com as falhas bizarras, verdade, bem lembrado, Jonas, obrigado, é o Al Nassr mesmo. Então o que eu vinha falando aqui do Carlo Ancelotti é isso, que ele, eu tô achando interessante que ele tá colocando os 26 jogadores, faltam 5, que eu acredito que vai jogar contra a Índia, né? Porque se você chamar se você convocar os 26, é porque os 26 têm condições de entrar em campo e mostrar ali o seu futebol, né? Se vai demonstrar ou não, igual a gente esperava muito do goleiro Otávio, do Cruzeiro, né? Que infelizmente sentiu, né? Um garoto muito novo, mas assim, também não pode queimar, né? Não pode deixar de chamar o Otávio por causa daquele jogo. É muito diferente do que os erros bruscos ali que cometeu, inclusive, o companheiro dele, o Fabrício Bruno, né, que fala demais, né? Depois que ele falou que era o zagueiro mais rápido aí do mundo, o negócio desandou pro lado dele. Mas enfim, isso tudo para dizer o seguinte, né, que o Jorge Jesus, ele admite, né, que o Cristiano Ronaldo se irritou ao não entrar em campo aí contra a Noruega, né? Ficou zangado e falou entre essas e outras ali na sua coletiva de hoje e que deixou aí o Gádio, Cristiano Ronaldo, muito irritado, viu? E é um problema aí para a seleção do nosso amigo Bernardo Silva. Bernardo, que é piauiense lá de Joaquim Pires, mas é torcedor nato da seleção de Portugal, né? E ainda de acordo com a imprensa portuguesa, que esteve presente no começo do treino, Cristiano Ronaldo pegou uma van e voltou para o hotel onde a seleção está concentrada, né? Foi noticiado ainda que o jato particular do craque tem programado uma viagem de Madrid para Copenhague ainda na noite desta quarta-feira. Portugal ainda tem mais 2 jogos a realizar na Liga das Nações nesta data FIFA. Tá aí. Um abraço para ela aqui mandando mensagem. Nossa querida Lúcia, lá do Senador Hélio Campos. Obrigado, Lúcia. E tá essa rusga aí, né, na seleção portuguesa. Mas enfim, eles que se entendam pra lá, Jonatas. Mas foi uma despedida, né, uma despedida melancólica, né, se foi dessa forma aí, né? Acredito eu que o Cristiano, quando parar, né, a seleção portuguesa, o Manchester United, o próprio Sport, onde ele não jogou muito, né, enfim, que ele, estourou e foi logo. Inclusive, João, não sei se você lembra, ele foi comprado juntamente com aquele Kleberson, o volante pentacampeão, ex-Atlético Paranaense, né? Chegaram juntos ali no time de United, no time de Manchester, né? No United. E então a seleção portuguesa, o próprio Real Madrid também, acho que tem que fazer um jogo de despedida, né? Assim como o Paris Saint-Germain fez para o Raí, que foi aquela festa toda, né? Então, esses ídolos, eles merecem muito essas homenagens. Os nossos times daqui não gostam muito. Estamos aqui não, Gila? Deu ruim aqui? Ah, cadê? No YouTube? Vamos aditivando. Ah, tá. Faltava só um F5 aqui. Ainda bem que o Gilan está por aqui para me salvar, viu, Gilan? Gilan. Aqui sem você, eu, né? Rapaz, cadê? Quem mais está por aqui? Para você ver que ele está atento aí, ligado a cada lance, usando aí o seu apito, todos os seus recursos aí de efeitos sonoros. Tá por aí, né, Gilan?
7: É verdade.
6: Aí, rapaz. Assim, Gilan. Gosto de você assim, mais atento. Ainda trazendo mais sobre as nacionais, Gilan, uma matéria aqui do nosso querido Vitor Miguel, que traz aqui, né, a notícia da lesão do Rafinha, né, que foi cortado aí da seleção com edema na coxa. Rafinha cortado de amistoso contra a Índia, né? Inclusive eu vi uns comentários aí nesse post aí do site folhabv.com.br, alguns internautas falando que na seleção é um gatinho e no Barcelona vai fazer uns 19 gols aí nessa temporada, brincando. Tipo assim, que o Rafinha é esse grande jogador de clube. Mas eu até gostei dele no último jogo, né? Chamou a responsa, né? Usando a 10, né? Mas obviamente que ali com a 10 ali ainda queria ver o Matheus Pereira, né? Ver se o Matheus Pereira daria conta, né? Ou se é só mais um desses jogadores de clubes, né? Essa aqui é a verdade. Tem mais aqui, Gila? Tem mais notícia aqui do site folhabv.com.br. Tem uma aí da Fórmula 1. Vou pegar aqui, mas antes trazer essa da Bola de Ouro, né? A votação é encerrada e o resultado será divulgado em outubro, né? Nessa daqui é que o capitão, né, dos clubes master, os treinadores e os jornalistas votam, acredito eu. E ali na matéria do nosso querido Lucas Castro, trazendo ali o Dembélé segurando aí o seu prêmio aí do ano passado, da temporada passada da France Football, que ela acaba determinando um pouquinho ali quem vai ficar com a Bola de Ouro da FIFA, né? Temos algum brasileiro aí? Como tá pequenininho, não vou dar conta de ler não. Mas vamos por aqui, Gilan. Tem notícia também da nossa queridinha Fórmula 1, viu? Cadê? Sobe a trilha aí, Gilan, por gentileza.

0: Então tá aqui, né? Outra matéria aqui do nosso querido Lucas Cássio. Você pode conferir essas e outras aí através do site folhabv.com.br. GP do Bahrein será disputado na Malásia neste fim de semana, entendo o motivo. Corrida que estava prevista para Sakhir foi transferida para o circuito de Sepang por causa dos conflitos no Oriente Médio. Isso mesmo. O calendário da Fórmula 1 terá uma situação inusitada neste fim de semana. O Grande Prêmio do Bahrein, marcado para domingo, 4 de outubro, não será disputado no país que dá o nome à etapa. A corrida acontecerá no Circuito Internacional de Sepang, na Malásia. A mudança ocorreu após a Fórmula 1 cancelar a realização da prova no Bahrein por causa do cenário de conflitos no Oriente Médio. A categoria anunciou a transferência em 26 de julho e passou a buscar uma alternativa para manter a data prevista no calendário. A escolha de Sepang levou à consideração principalmente a logística. A Malásia fica próxima de Singapura, que receberá a Fórmula 1 na semana seguinte, no dia 11 de outubro. Com as duas etapas em sequência, a categoria conseguiu manter a programação sem uma mudança maior no deslocamento. Então, que bom, né? Que bom para o torcedor, que bom para todo mundo que gosta de Fórmula 1, que vai ter logo duas, né? Dia 4 e dia 11, né? Virou um forçado aí, um GP da Malásia, né? Embora seja o do Bahrein, né? Que não vai ser em Bahrein. Obviamente, a gente acabou de ler aqui nessa matéria do querido Lucas Castro os motivos. E aí, no final de semana seguinte, em Singapura. Legal demais. Continuando ainda, Gilan, na Fórmula 1, a querida Nanda Vasconcelos, ela mandou aqui, não quis participar mais, né, Nanda? Você sabe que aqui os microfones aqui da Folha FM, do Folha Esporte, tá sempre aberto para você, viu? Mas ela mandou uma aqui, Gila. A seguinte, a Haas, né, que é essa equipe americana, né, uma das equipes americanas, anuncia a saída de Esteban Ocon ao final da temporada 2026 e Rafael Câmara é favorito. É isso mesmo. O líder da Fórmula 2 e piloto da Academia Ferrari, que inclusive é o motor, já faz anos, né, acho que desde que entrou para a Fórmula 1 é o motor Ferrari, né, que a Haas utiliza, surge aí como um dos fortes candidatos a assumir o assento em 2027. Que legal, né? Seria ter mais um outro piloto brasileiro aí no grid, no grid do ano que vem. O Gilan já me olhou ali, já fez aquele toque. Tá chegando aí o encerramento do primeiro tempo, né, Gilan? Mas antes, mandando aquele abraço sempre, o Antônio Marcos, que tá na audiência. A Carol Silva também está na audiência, né? Mandou uma foto aqui para o 95991152155, que está na espera ali de uma consulta médica, mas está com foninho e está ligado aí na melhor. Legal demais. Obrigado aí pelo carinho da audiência e uma boa consulta para você, viu, Carol Silva? Que dê tudo certo aí para você. Quem mais está por aqui? Cadê? Não, o Gilan tá lembrando. Ranhô, lembra da turma. Vou lembrar agora, meu Gilanzinho. Deixa eu só abrir aqui a conversa com a dona Vânia. Tá aqui. Pronto, já achei, viu, Gilan? 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Hoje sim, Gilan. Hoje sim, nessa quarta-feira, é a pausa lá da turma. 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
1: Como é, amigo?
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0: 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Gilanzinho já me olhou bravo, disse, vamos faturar, que daqui a pouquinho tem mais, tem todo o segundo tempo.
2: Que é isso, meu filho, calma.
0: Tem todo o segundo tempo do Folha Esportes, então não ouse a mexer no seu dado. Deixa ele aí na 100.3, que tá lindinho demais, no carro, né? Onde é que você esteja, no fone, nos aplicativos, não mexe, tá? Já a gente volta com muito mais.

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0: Estamos de volta. Começa o segundo tempo.
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8: 17:40, é o segundo tempo do Folha Esportes, vindo sempre para aí, veículos multimarcas, lanchonete, açaiteria Rei do Açaí e Cabana Nobre, é isso mesmo. E olha só, Gilan, ontem já saiu aí finalista do Campeonato Roraimense Sub-16 de futsal masculino, e é o Sport em Roraima, é isso mesmo. Mudou, né, o formato de disputa. A gente que estava acostumado ali com as finais de terem a melhor de três, agora são dois jogos e aí a melhor campanha. A melhor campanha, no caso, tem a vantagem do empate na prorrogação. Então não tem penalidade, não tem mais jogos. Mas enfim, os clubes que quiseram, a federação acatou e está sendo dessa forma. Então, o que que acontece? São dois jogos nas semifinais, que não tinha isso, era jogo único. E o Sport Roraima, por exemplo, ontem, 29/9, jogou lá no ginásio Hélio Campos e venceu a equipe da Associação Tianguá por 10-7. No jogo de ida tinha sido um empate em 4-4. Com o resultado, com essa chuva de gols, o Sport Roraima já está na final, esperando o adversário que vai sair dentre Casarão, que é, acho que é um dos poucos aí do interior, né, que está em atividade na Federação Roraimense de Futsal. Casarão, que é lá de Mucajaí, inclusive faz essa base muito boa com a turma lá do Progresso, né? Os meninos jogam futsal, jogam campo, e acho que são duas coisas que casa bem, principalmente para esses meninos aí que têm essa idade de base, né? Então, no jogo número 1 entre Sport Clube Vivais, que foi no dia 26/9, o Vivais perdeu por 3-2 do Casarão, né? O jogo da volta está marcado aí para o dia 2 de outubro, né? Famosa sexta-feira, que vai ser lá no Hélio Campos, né? Então o Vivais vai ter que vencer para levar para a prorrogação e depois, né, vai ter o lance ali do empate na prorrogação. Já estou conjecturando aqui, a melhor campanha tem o direito ao empate. É isso mesmo. E foram diversos jogos aí que teve nessa categoria sub-16. Eu jurava que o Babassol ia chegar, hein? É, o Babassol tem um carinho por eles, né? Sempre quando tem final, tem essas coisas, eles lembram da gente, né? Legal. Dito isso, a gente falou ontem do Buriti, que está disputando a Copa Norte. Agora, a gente vai falar de voleibol, porque ontem estivemos lá na Casa do Voleibol Roraimense, onde tivemos as semifinais do Campeonato Roraimense Sub-19, no primeiro duelo entre São Raimundo e Atlético Roraima, né? Parece. Não, São Raimundo e Atlético Roraima mesmo, é isso mesmo, Anil. Você não tá maluco, não. Foi esse o jogo. As meninas do São Raimundo superaram as do Atlético Roraima por 3-7-0. E a gente vai ouvir aí um pouco do que essa turma fala no pós-jogo aí. Já as vencedoras do São Raimundo já conjecturando aí a final, né? A final que está decidida. A gente vai falar então primeiro dessa semifinal número 1.
17: A situação é toda nossa, né? Nós estamos aí chegando às finais desse grande ato que vem sendo desenrolado ao longo dos meses aí. E estamos chegando aqui hoje numa semifinal do feminino e quinta-feira teremos a semifinal na masculina.
18: O presidente está tendo também inscrições aí para outras competições. Fale tudo aí o que a federação vem fazendo, vem desenvolvendo aí o nosso voleibol roraimense.
19: Nós acabamos de ter a competição do Festival Mirim, né, que deu aqui 280 crianças. E semana passada fizemos a realização do Sub-17 vôlei de praia, né, onde vai classificar a dupla campeã para a etapa nacional em Saquarema, no mês de dezembro. E amanhã à noite na Praça Cabo de Soldado, nós faremos a segunda etapa, sub 17, vôlei de praia, tanto masculino quanto feminino, onde vai classificar as duplas, tanto no naipe masculino como feminino, para essa etapa em Saquarema. São 27 estados, né, participando, e Roraima será bem representado. Além disso, vem aí, já estão abertas as inscrições do Campeonato Roraimense de Clubes Filiados Sub-17, que vai acontecer aqui na Casa do Vôlei.
20: Dito que foi um jogo muito bom, equilibrado. Não foi como a gente esperou, mas vamos recuperar da próxima e vamos com tudo pegar esse terceiro lugar.
21: A gente deveria ajustar algumas coisas, mas a gente jogou daqui bem, dá pra ter ganhado. Agora é focar pro terceiro lugar.
19: Pra que vieram?
22: Sim, o trabalho foi iniciado recentemente, elas retornando, né, na categoria, então a gente tem buscado aí esse trozamento que é necessário para o esporte coletivo. Tem esse momento de baixa, mas elas souberam sim voltar ali para o jogo e se dedicar mais ainda no jogo.
19: E agora vai ter o duelo aqui do próximo finalista, é acompanhar, estudar o adversário, e aí vai dar o que para fazer, o que, mais um ou dois treinos antes da decisão?
22: Sim, nós temos ainda um treino, porque a final já é depois de amanhã, né? E agora é analisar mais a equipe.
19: Começa a noite, né? 3-7-0 aí para cima das meninas do Atlético Roraima. E mais uma decisão à vista. Agora é acompanhar quem vai ser o próximo adversário, fazer um ou dois treinos e vir disputar a decisão.
21: Eu tô com a expectativa muito alta, né? Porque apesar de a gente jogar muito bem, a gente tem que jogar melhor ainda na final, porque é um time muito bom, né? A seleção que está indo representar Roraima. E a gente vai se esforçar, a gente vai dar nosso máximo e se esforçar muito para ganhar o jogo.
19: Heloísa, vocês que mandaram muito bem, fizeram 3-7-0 e agora que vem a final.
23: Graças a Deus a gente conseguiu fazer um bom jogo. A gente jogou ali no início um pouco desesperada, mas a gente conseguiu manter no final. Graças a Deus foi 3-0. Vamos para essa final aí com garra, com força. Se Deus quiser, vamos ganhar também. Fazer um bom jogo, tranquilo. Eu agradeço muito a minha equipe, meus técnicos, que estão sempre ali orientando a gente, dando força e ajudando cada um de nós.
24: Primeiramente, a gente está muito feliz que a gente chegou na final. Somos finalistas do Campeonato Sub-19. Mas é trabalhar, focar no último treino, para trabalhar o coletivo, para não cair nesses momentos. E quando for preciso, cair, que todo mundo cresça junto no jogo.
19: Eu sei que você tem todo um elo, uma família que vem te apoiar.
24: Exatamente. Minha mãe praticou vôlei, minha irmã. Então aí eu só tô subindo em geração, né, dando orgulho para os meus pais, para minha família. E é isso, continuar o trabalho e fazer voleibol com muito amor e responsabilidade.
8: Parabéns às duas equipes aí, né, que fizeram um bom jogo, né, embora o São Raimundo tenha vencido, 3-7-0, mas as meninas do Atlético Roraima, você vê ali, né, pela carinha das meninas, bem mais jovenzinhas, né, então meninas de 12, 13 anos aí, jogando com jogadoras aí de até 19, né, que é o naipe, né, dessa competição, e assim, né, as parciais, né, 25-14, 25-21 e 25-23. Então, para você ver aí como as meninas do Atlético Roraima engrossaram o caldo ali, né, que são as meninas lá do SEM, né, que agora é Colégio Estadual Militarizado Camilo Dias, né, então as meninas mandaram ver, né. Então quem falou com a gente aí na sequência, o Azuelo Brito, presidente da Federação Roraimense de Voleibol, que inclusive foi convocado a ser o diretor de competições do Campeonato Brasileiro de Seleções, que vai acontecer dos dias 6 de outubro ao dia 10, né? Então, em Saquarema, Rio de Janeiro, que tem toda aquela estrutura ali da Confederação Brasileira de Voleibol. Então, eu acho que é algo muito importante para a gente, né? Ter alguém do nosso estado chefiando essa competição, né? Vai ser o diretor de competição, então vai ser o mão cheia lá, né? O cara que assina. Um abraço, presidente Azuelo Brito. Quem mais falou com a gente? A Keliane, né? A Keliane que tem uma história sensacional, que ela é filha da Kelly Host, né? Uma amiga muito querida. E a Kelly lembrando, Ranio, em 2019 você entrevistou o meu filho Matheus, né? O Matheus que era goleiro do Flamengo. Você lembra? Eu digo, lembro, que foi até lá no CT do São Raimundo, né? O Matheus que jogava na escolinha do Flamengo, Roraima, né? E hoje o Matheus não quer mais saber de futebol, né? Tá só na arte suave, só tá no jiu-jitsu. E ela falando agora, tu entrevistou a Kellyanne, que é a do meio, vai ficar faltando só o mais novo. Eu digo, então pronto, já bota ele em algum esporte aí que o próximo é ele. Então um abraço a Kelly Hurst, né? E toda a família. Quem mais falou com a gente? Teve um lance bem legal dessa sonora, o meu amigozinho Girlan, que a querida Tâmila, que é ponteira, né? E mamãe da Thalia, né? Inclusive a Thalia estava chorando, digo, não, põe ela no braço, vamos fazer a entrevista assim mesmo. E assim, ficou bem, bem bacana, bem da hora. Quem mais falou com a gente? A Mari, né, que é líbero do São Raimundo, ainda do Atlético Roraima. Gisele também conversou conosco. Cadê? Quem mais? A Heloísa, ponteira, né, do São Raimundo. Já falei da Tâmila, então essa turma aí. Gilão, pra gente fechar então, pra dizer que a gente não falou só de uma semifinal, vamos falar da outra também. Vamos trazer então as nossas entrevistadas aí que falaram conosco, e também o professor do Rio Negro, o professor Frankson Cru. É isso mesmo, sobrenome da fera.
2: Sim, a gente está como eu falei, né, a gente está com uma grande expectativa, e se Deus quiser, vai dar tudo certo, e que se Deus quiser, a gente vai ganhar essa final também.
3: Me chamo Lueliazinha, jogo de oposta na seleção Roraimense Sub-18, e para mim é muito gratificante, a gente já viajou muitas vezes juntas, mais uma vez viajando juntas, e vamos viajar mais uma vez no final do ano pro JJ, Jogos da Juventude. E pra mim é uma sensação incrível estar jogando junto com ela, minha amiga, e é isso. É muito gratificante jogar, né, com toda a equipe junta, viajar mais uma vez pra Saquarema, CBS. E eu sou muito grata por jogar com esse time maravilhoso, conjunto, todo mundo.
18: Como é que é jogar com a Amanda?
3: É muito legal, a gente mais briga, mas tem conexão, né? A gente entende depois.
4: Esse campeonato é meu primeiro campeonato sub-19, né? Que eu tenho 13 anos. E tá sendo uma experiência maravilhosa, e a gente vai em busca desse bronze, e se Deus quiser a gente vai conseguir.
5: Para a maioria das meninas do time é para ganhar experiência mesmo. Então, a gente ter chegado aqui e jogado, a gente sabendo que era um jogo difícil, foi um bom resultado. A gente vindo competir agora para o terceiro lugar. Então, é só procurar evoluir ainda mais para a gente conseguir ganhar novos campeonatos.
18: Aqui com o professor Frank, professor, as meninas do Rio Negro aí, né, bem mais jovens aí que as demais, né, assim também como o Atlético Roraima, que vai ser a equipe que vocês vão disputar o terceiro lugar, mas o importante, além de participar, é estar fomentando o nosso voleibol.
6: Exatamente, a intenção realmente do campeonato é isso, né? Trazer as meninas para terem uma experiência, né? Jogarem com os atletas um pouquinho mais acima, para elas evoluírem cada vez mais. É de suma importância o campeonato, né? Para que elas tenham esse desenvolvimento, tanto na questão técnica como na questão do nervosismo, né? Que um dos nossos grandes, né, problemas que a gente vai procurar é exatamente esse, né? É o mental. E é muito bom ter esse campeonato assim, que a gente tem que trabalhar cada vez mais, né? Que elas saiam mais fortes, tanto mentalmente como na técnica, né? E ganham mais um entrosamento de quadra, né? Porque representem bem o nosso estado lá fora.
18: E esse trabalho aí à frente do Rio Negro, e também, acredito eu, que o senhor também desenvolve aí o desporto escolar, continua.
6: Sim, com certeza. Né? A gente trabalha com crianças de 9 até 17 anos ali na Escola Municipal Ana Sandra, né? A gente está trabalhando sempre uma base lá, sempre vai ter, né, alguém trabalhando, né? Seja aqui lá comigo no Ana Sandra, seja lá na Fomédia com a Cristina, né? Tem vários polos, vários professores que se dedicam cada dia mais a evoluir o voleibol, né, no estado, né? Graças a Deus a gente tem essa movimentação do voleibol, né? E o resultado é esse, né? Hoje foi um jogo bom, né? Embora, assim, tenha algumas particularidades devido à idade, devido à falta de experiência, né? Mas eu analiso como um ótimo jogo hoje, né?
8: Valeu, professor Franks. Também agradecendo as meninas, a Aina, ponteira da seleção roraimense de vôlei sub-18, que inclusive ganhou aí ganhou uma premiação. Eu achei bem bacana. A Federação Roraimense fez ali um jarrozinho com um cacto, né, e um adesivo falando ali da melhor em campo, né, e a Ayla foi a melhor em campo, não, melhor em quadra, seu Rani. O vôlei é disputado em quadra. Eita, nós. E as parciais foram 25 a 12, 25 a 17 e 25 a 19. Como vocês ouviram, a Alicia, né, falando que tem apenas 13 anos jogando com essas meninas. Se vocês verem o biotipo físico das meninas da seleção, são altas, fortes, sentam o braço mesmo. É diferente, gente. Não dá. É a seleção. Inclusive, conversando ontem com o presidente Azuilo Brito, ele diz que elas chegam, né, num nível muito bom e com certeza vão brigar ali por medalha. Né? Então, na primeira divisão aí do Campeonato Brasileiro de Seleções. Também quem falou com a gente, as irmãs, a Luele, que é oposta, e a Taline, né, que é central, né, as duas irmãs, o professor Frankson Cru, do Rio Negro, a Alicia e a Tamile. Falaram conosco. E agora, Gilão, sei que estourou um pouquinho o nosso tempo aí, mas vou ler aqui, não posso deixar de ler essas mensagens que chegaram há pouco aí dos nossos ouvintes. A Letícia Silva falando, melhor programa de esporte local, estava lá na semifinal, parabéns pelo programa. Obrigado, Letícia, sinal que você gosta do vôlei, hein? O JP, Folha Esportes, grande Raniô, vem fazer uma matéria nos bairros, vocês são top demais, ou sim. Manda para nós aí qual esporte que a gente vai. O Antônio do João de Barro, né? Acompanhando o Folha Esportes, meu time tem a camisa cara demais, é o Vasco, é verdade. É o segundo ali do ranking, né? Perdendo só pro Flamengo. Na verdade, igual, valor igual, viu? É, mais de quase 800 pila, né? Não dá não, velho. O Gesiel, vôlei sub-19... já não está mais sendo para amadores. Rádio Folha manda bem demais. Valeu, obrigado. Fernanda, ligadinha aqui no Hélio Campos, manda um abraço para mim e para os meus irmãos João e Fernando. Sintam-se abraçados, viu, Fernanda? Obrigado pelo carinho da audiência. Tiago, boa tarde, acompanhando pelo aplicativo aqui no Vila do 20, BR-432. Como é que a gente está chegando longe, né? É o sinal aí da melhor. Gilão, estourou demais agora o tempo. O Folha Esporte que vem sempre para Ayrton Veículos.

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11: Boa noite, agora são 18 horas e 2 minutos aqui na capital Boa Vista. Está começando mais um resumão da Folha, aqui pela melhor do estado de Roraima, Folha FM 100.3. Desde já agradeço a sua audiência, você que está em qualquer ponto do estado de Roraima, você que está na estrada, sintonizado na melhor do estado, muito obrigada pela sua audiência. E já aproveito você para chamar, né, para curtir a nossa live no YouTube, se inscrever e também dar sua sugestão de pauta no número 95.

0: 99115-2155, vou repetir, 95 99115-2155. Agradecer sempre vocês, vocês que estão aí na escuta, né, levando os filhos ou buscando os filhos na escola, buscando a esposa, o esposo, entrando no plantão às 19 horas, muito obrigada pela sua audiência e agradecer sempre as participações. A gente fica até às 18h30 de segunda a sexta-feira a partir das 18 horas. Fique sintonizado sempre na Folha FM 100.3 e você vai acompanhar hoje no Resumão da Folha. Daniel Forcário e pai vão prestar depoimento à Polícia Federal. TJ anula trânsito em julgado por falta de intimação. TRE Roraima realiza distribuição de urnas eletrônicas para o interior do estado. Briga na Feira do Produtor termina com Yanomami esfaqueado. Corpos carbonizados são encontrados na vicinal 20 da Vila Piaú. Os destaques e assuntos mais comentados do dia, agora no Resumão da Folha, que já está no ar.
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2: Que dia que é hoje, Brasil?
0: Hoje é dia da secretária, aí homenageei o trabalho essencial desses profissionais na rotina das empresas. E hoje também é Dia Nacional do Jornaleiro, né? Reconhece aí a importância dos vendedores de jornais e revistas.
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0: Muito boa noite, agora são 18 horas e 5 minutos aqui na capital Boa Vista, muito prazer. Eu sou Jaqueline Amazonas e na operação do programa Girlan Oliveira. Nós estamos aqui de segunda a sexta-feira a partir das 18 horas, é claro, para levar sempre a melhor informação para você, quentinha, para você ficar sabendo de tudo que acontece aqui no estado de Roraima, em Boa Vista, no Brasil e no mundo. Então, quer saber de tudo? É claro, é só sintonizar aqui na Melhor do Estado de Roraima. Eu gosto muito de ouvir os nossos ouvintes aqui, né? Eles mandam, olha, já que eu estou aqui no Baixo Rio Branco, estou aqui na beira do rio, estou ouvindo a Folha FM 100.3. Lembrando que a gente tem uma retransmissora em Bonfim 94.7. A gente chega ali limpo, em Lete, na Guiana. E, claro, a gente é a única emissora que ultrapassa as fronteiras do estado de Roraima. Então, quer ficar bem informado? Já sabe, nossa programação começa bem cedo e você já fica informado cedo da manhã. Aí vem ao meio-dia, às 18 horas, o Resumão da Folha, sempre trazendo as melhores notícias para você ficar bem informado de tudo que está acontecendo aqui no estado de Roraima, no Brasil e no mundo.
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0: Tribunal Regional Eleitoral de Roraima realizou nesta quarta-feira, dia 30 de setembro, a distribuição das urnas eletrônicas que serão utilizadas nas eleições gerais de 2026 nos 14 municípios do interior do estado e também na zona rural de Boa Vista. O transporte dos equipamentos conta com o apoio dos Correios e escolta da Polícia Rodoviária Federal. E Paulo César Rodrigues, que é secretário de Tecnologia da Informação e Comunicação do TRE Roraima, fala melhor sobre este assunto.
3: Então, hoje, como você frisou, dia 28, estão deslocando hoje as urnas do Baixo Rio Branco. Esse transporte, ele é terrestre até o município de Caracaraí. Então, são as 7 localidades que a gente atende no Baixo Rio Branco, saem hoje do nosso depósito, da primeira zona eleitoral, vai com transporte terrestre até Caracaraí e amanhã, dia 29, vai ser transportado essas urnas por meio fluvial. No dia 30, né, já vai ser a distribuição de todas as urnas do interior e para essas urnas nós temos uma empresa contratada que venceu, foi os Correios, que eles vão fazer toda essa logística de distribuição para os municípios, totalmente escoltadas pela Polícia Rodoviária Federal. A única exceção é Boa Vista Rural, que a escolta vai ser pelo próprio agentes de segurança do Tribunal Regional Eleitoral de Roraima, né? E dia 1º iniciamos então o transporte das urnas de difícil acesso, que é sempre uma parceria do Tribunal Regional Eleitoral de Roraima com o Ministério da Defesa, então é de forma aérea, que é a partir do dia 1º. No sábado, que antecede a eleição, dia 3, a partir das 7 da manhã, também teremos o Correio fazendo a distribuição dessas urnas da capital. Então os Correios vão fazer a carga dos seus carros, né, na sexta-feira. Quando for sábado pela manhã cedo, escoltados pelo Giro, que é parceiro nosso nessa distribuição de segurança, né, vai fazer toda a distribuição da capital. Com a previsão de recolhimento da capital no domingo, quando terminar a eleição, e tão logo feche todas as sessões, estiverem disponíveis, aí os Correios vão passar recolhendo e devolvendo para o depósito. Essa distribuição aérea, ela vai ser em torno de 15 locais, porque a gente conta também com o município do Uramutã, porque a gente leva todas as urnas da sede do Uramutã. E depois que faz esse transporte daqui para o Uramutã, lá tem 4 pontos que a gente faz essa distribuição. Outros municípios também são abarcados, como Pacaraima, Alto Alegre, Caroebe, né? Então, finalizando toda essa logística aérea.
0: A etapa final da operação ocorrerá no sábado, dia 3, com a distribuição de 845 urnas eletrônicas para os locais de votação de Boa Vista. Com isso, o TRE Roraima concluirá a logística de preparação das urnas para as eleições gerais de 2026 em Roraima. Aí eu retorno a lembrar a todos vocês que muitas sessões mudaram. Então você verifica se a sua sessão ainda é no mesmo lugar. Tem muita gente que pega lotação, transporte coletivo, transporte por aplicativo. Então verifique se a sua sessão ainda está no mesmo lugar. Que nem a situação do Oswaldo Cruz, está em reforma. Aí mudou para a Universidade Estadual de Roraima. Então veja lá no e-título, baixa o e-título. Vai lá, verifica se a sua sessão ainda continua no mesmo lugar para você não perder aí tempo para se deslocar. E lembrando que a votação começa a partir das 7 horas da manhã do dia 4 de outubro e termina às 4 horas da tarde. Quem não tiver na sessão para votar, não entra mais. Fechou o portão, já era. Perde aí o momento de votar. E aí eu já deixo um alerta para você que vai votar nas eleições de 2026, levar sua colinha, né, de papel. Jaqueline, eu posso levar o celular? Você só pode levar o celular para mostrar sua identificação com foto. Aí o seu celular fica lá com o mesário. Aí você vai, leva sua colinha lá, aí começa deputado federal, deputado estadual, senador... governador e presidente da República. Jaqueline, eu posso votar no mesmo senador duas vezes? Não. Se você fizer isso, vai cancelar o seu voto. Então, já vai com a sua cola toda certinha. Tem lugar que vai ter fila, porque são muitos cargos. Vai com guarda-chuva, vai com boné, um chapéu, leve uma garrafa com água, porque Roraima está muito quente, principalmente vocês que estão no interior do estado. Então, né, vai se prevenir com relação ao sol, tenta aí quem é idoso, quem vai votar com criança, aí nos primeiros horários da manhã, né, a gente sabe que a gente já acorda com calor e durante a tarde essa situação fica pior. Então, idosos, orientação, vai logo pela manhã, leva sua sombrinha, seu chapéu, seu boné, seu guarda-chuva, para evitar aí problemas, né? Porque tem muita gente que passa mal por causa do calor e a gente tá aqui com a sensação térmica de 40 graus aqui em Boa Vista. A gente espera que domingo dê uma chuvinha, né? Pra dar uma melhorada nesse calorzão. 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A gente já começa cedo ali, 8 horas da manhã, com o seu Getúlio, com a agenda da semana. Aí depois vem o Natanael trazendo mais informações, repórteres, né, vão estar nas ruas aqui da capital, Boa Vista, no interior. Vai ser uma dinâmica muito boa. Tudo em tempo real para você saber o que está acontecendo no estado de Roraima nessas eleições de 2026. Então, já sabe, nosso encontro vai estar marcado, então, domingo, dia 4 de outubro, aqui na Folha FM 100.3.
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0: Um indígena da etnia Yanomami foi esfaqueado na madrugada desta quarta-feira, dia 30, na rua Ricardo Frois, através da feira do produtor, no bairro São Vicente. A Polícia Militar de Roraima foi acionada por volta das 5h20 para atender uma ocorrência de agressão com arma branca. Ao chegar no local, a equipe encontrou um tumulto entre os indígenas e a vítima caída ao chão, com perfurações no braço e na axila e no abdômen. O Serviço de Atendimento Móvel de Urgência prestou os primeiros socorros e encaminhou a vítima ao Hospital Geral de Roraima. No local, as testemunhas não detalharam a dinâmica da briga, apenas apontaram um homem chamado Bernardo como autor dos golpes. O suspeito não foi localizado durante as buscas. O caso foi encaminhado para a Polícia Civil para apuração e identificação do agressor.
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0: Vai mandando sua mensagem aí, 95 99 115 2155. Participe da nossa programação. É um prazer ter você aqui com a gente até às 18h30. Nós estamos, é claro, esperando por todos vocês. A gente quer saber de onde você está falando, qual o seu nome, qual é o seu bairro, qual o seu município, estado, país. É claro, é só aqui que você vai, né, acompanhar a melhor programação e também participar. Eu fico aqui aguardando por todos vocês. E vamos para a próxima manchete. Tribunal de Justiça de Roraima anula trânsito em julgado por falta de intimação. A Câmara Criminal do Tribunal de Justiça de Roraima anulou trânsito em julgado de uma sentença que havia condenado a DSS pelos crimes de embriaguez ao volante e desacato. A decisão foi tomada por unanimidade em julgamento de revisão criminal realizado em setembro. O colegiado reconheceu que os advogados do réu não foram regularmente intimados da sentença condenatória. No lugar da defesa constituída, a intimação foi encaminhada à Defensoria Pública, embora os autos registrassem a atuação dos advogados particulares. Segundo o relator, o desembargador Alessandro Tramuja, a falha impediu o regular exercício do trânsito de defesa. O tribunal também considerou que a DSS havia manifestado pessoalmente a intenção de recorrer quando foi intimado da sentença.
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0: Agora são 18 horas e 15 minutos. Vai mandando sua mensagem 95 99 115 2155 e participe da nossa programação. Quero saber de onde você está falando, né? Já está preparado aí para a votação de sábado? Já está preparado? Fala aqui com a gente, né? Se você já está aí, já sabe, vai levar a colinha, não vai levar a colinha para a sua votação de domingo, dia 4 de outubro. Já tá bem aí, né? E a gente precisa, é claro, né, se organizar direitinho para essas eleições, porque, como eu falo, o calor é intenso, precisa, né, ir com boné, um guarda-chuva, uma garrafa com água. Quem for levar criança, principalmente idoso também, abre 7 horas, o idoso sempre acorda cedo. Já vai votar, aproveita esse tempo, né? Mais ou menos, porque a gente acorda com muito calor. Agora são 18 horas e 16 minutos.
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0: E a União lançou novos programas para renegociação de dívidas tributárias e não tributárias de microempreendedores, pessoas físicas, produtores rurais, empregadores e ex-bolsistas de pesquisa. As medidas foram anunciadas pela Advocacia Geral da União por meio do PGFN e do PGF. Entre as novidades está o Desenrola MEI Pequeno Valor, destinado a microempreendedores individuais com dívidas de até R$ 8.105. A adesão poderá ser feita no dia 1 de outubro de 2026 a 31 de janeiro de 2027, com entrada de 5% do saldo em até 55 vezes, com desconto de 50%. Também foi lançado um programa para empregadores com dívidas de até 45 milhões relacionadas ao FGTS e à contribuição social da Lei Complementar de número 110/2001. A medida não contempla empregadores incluídos no cadastro de trabalho análogo à escravidão do Ministério do Trabalho. Além disso, seguem até dia 30 de novembro de 2026 dois editais para renegociação de dívidas de pequeno valor com a autarquia e fundações federais, incluindo modalidade específica para débitos não tributários como o IBAMA, com o IBAMA.
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0: E vamos direto para Brasília para falar de Daniel Vorcaro, né, que vão, ele e o pai dele, vão prestar depoimento à Polícia Federal. Gabriel Brum traz mais detalhes.
4: Daniel Vorcaro, dono do Banco Master, e o pai, Henrique Vorcaro, devem prestar depoimento nesta quarta-feira à Polícia Federal. Eles vão ser ouvidos por videoconferência. Daniel às 14h e Henrique às 16h. Os dois foram presos preventivamente pela Operação Compliance Zero, que investiga esquemas fraudulentos do Banco Master. Filho e pai devem falar sobre o grupo chamado A Turma, que seria responsável por intimidar de forma virtual e pessoal desafetos do ex-banqueiro. Os integrantes ainda teriam acessado sistemas públicos para levantar informações sigilosas para Vorcaro. A defesa de Daniel Vorcaro informou que ele vai responder às perguntas e esclarecer todos os pontos que forem levantados. Ele nega as acusações. Os advogados de Henrique Vorcaro também negam e dizem que ele jamais se envolveu com ilícitos atribuídos à chamada turma.
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0: Agora são 18h19. Eu vou dar só um recadinho aqui do Tribunal Regional Eleitoral de Roraima, que acabou de sair aqui. Nesta quinta-feira, dia 1 de outubro, o Tribunal Regional Eleitoral de Roraima realiza uma ação voltada à autonomia das pessoas com deficiência visual no exercício do voto. A partir das 11 horas da manhã, usuários do Centro de Apoio Pedagógico para Atendimento às Pessoas com Deficiência Visual, situado na Avenida Santos Dumont, bairro São Pedro, em Boa Vista, terão a oportunidade de conhecer e experimentar na prática os recursos de acessibilidade disponíveis na urna eletrônica.
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0: Vamos agora para um breve intervalo comercial, não saia daí. Da volta a gente conversa com os nossos ouvintes e também traz mais informações para você.
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5: Voltamos com o resumão da Folha, agora são 18h23. Seu Lorival mandou mensagem aqui. Boa noite, seu Lorival. Tudo bem por aí? Conta pra gente.
6: Olá, muito boa noite, Jaqueline Amazonas. Aqui é Lorival Braga. Vou dizer onde é que eu estou. Eu estou aqui na Vicinal 19, projeto Pau Rainha Municipal Cantar. Eu e minha esposa Rosa estamos aqui na roça, Canto das Araras, tá bom? Tá bom. Isso aí, estamos aqui no sul do estado, já anoitecendo, estamos vendo as estrelas no céu, tudo ficando silêncio, os vizinhos mais próximos moram 400 metros, 500 metros um do outro, mas isso é muito legal, tá bom? Eu mando uma boa noite para todos os pescadores daqui do sul do estado, aqueles pescadores que têm no seu barco uma internet, tá ouvindo nós, tá bom? É isso aí. E também mando uma boa noite, amigo meu, lá no Suriname, o índio do Brasil, o Idomar, nome dele, tá bom? Sempre diz que está nos ouvindo.
5: Coisa boa.
6: Eu gostaria de ouvir com o Fernando Mendes, cadeira de roda. Boa noite, Dona Maria, Marcelo Leonço, lá no quilômetro 32, próximo ali o Baruana, tá? E também um grande amigo meu, lá na Vila São José, também na 432, o Baixinho da Borracharia. Bom dia a todos os pequenos agricultores daqui do sul do estado, os plantadores de cupuaçu, de açaí. É isso aí, estamos por cá, tá bom? Boa noite para todos vocês, Sargento Araújo, Sargento Lopes, boa noite para você, boa noite. Samba Massa Fera, boa noite.
5: Eita, seu Lorival, uma lista, né? Que bom que o rádio proporciona isso, né, pra gente, quem tá longe. O rádio, ele tem várias funções. Que bom, graças a Deus, né? A gente pode mandar recado, a gente pode falar com os nossos amigos que estão distante. O Gelan já separou a sua música. Quando acabar o resumão da Folha, a gente vai botar aí a sua pedida. Quero também mandar um alô pro Dierson Maciel, Jaqueline Amazonas, como sempre, prestigiando seu programa e ficando bem informado com as notícias do estado, do Brasil e do mundo. Ah, eu quero também mandar um alô para Dona Irene lá no Pérola, Juvenal também do Pérola, que sempre estão na escuta com a gente. Quero mandar aqui um alô para Rocinete, seu Francisco Cesário, que estão na escuta todos os dias, ficando bem informados, né? aí o casal, que sempre está aqui de domingo a domingo, a Rocinete está aqui ligada na nossa programação. Dona Ivone, lá de Alto Alegre, Brasiliano, Judite, da sede ali, Samaúma, turma de Samaúma, todos vocês que sempre estão aqui ligados na melhor do estado de Roraima, Folha FM 100.3. É, agora são 18 horas. Ah, ela colocou aqui a Rocinete, uma noite abençoada com uma chuva gostosa para aliviar o tempo quente. É lá em Mucajaí, choveu em Mucajaí. Olha, aqui não choveu não, viu, Rocinete? É, sou Rocinete, junto com o meu esposo Francisco Cesário, no sítio Nova Vida, em Mucajaí, só na escuta do Resumão. Um beijo para vocês, meus queridos, né, e muito obrigada pela audiência. Agora são 18 horas e 26 minutos.
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5: E a gente vai para a próxima manchete, que fala sobre a venda, distribuição, fornecimento e consumo de bebidas alcoólicas, que estarão proibidos em todo o estado de Roraima das 23 horas, 11 horas da noite de sábado, até as 5 horas, né, da tarde de domingo, do dia 4 de outubro, o dia do primeiro turno das eleições. A determinação consta em portaria 195/CESP/GABI, que é gabinete, né, assinada pela Secretaria de Estado da Segurança Pública e publicada no Diário do Estado no dia 28 de setembro. A medida vale para todo o território estadual e abrange estabelecimentos comerciais e demais locais onde haja venda, fornecimento ou consumo de bebidas alcoólicas durante o período definido pela portaria. Segundo a CESP, a restrição tem como objetivo contribuir para a manutenção da ordem pública, da tranquilidade e da segurança durante o processo eleitoral. A secretaria também aponta que o consumo de bebidas alcoólicas na véspera e no dia da eleição pode provocar transtornos e comprometer o andamento dos trabalhos eleitorais. Quem descumprir a determinação estará sujeito a sanções legais cabíveis. A portaria prevê, inclusive, prisão em flagrante pela prática do crime de desobediência com base no artigo 347 do Código Eleitoral, combinado com o artigo 330 do Código Penal. O horário da votação, né, lembrando que começa às 7 horas da manhã e termina às 4 horas da tarde. Então, o horário do turno das eleições será realizado no domingo e a votação ocorre aí, né, de 7 às 16 horas em Roraima. Os eleitores também, né, podem aí se organizar, né, com a sua colinha e fazer a sua função, né, de cidadão aí, votar e escolher os seus representantes. Agora são 18 horas e 28 minutos.
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5: O prazo final para aderir ao Simples Nacional em 2027 é adiado. Solimar Luz traz mais detalhes.
7: Micro e pequenas empresas ganharam um novo prazo para decidir se vão aderir ao Simples Nacional em 2027. O regime reúne tributos em um sistema simplificado para empresas com faturamento anual de até R$ 4.800.000 reais. A opção pelo Simples Nacional poderá ser solicitada até 15 de outubro de 2026. O novo prazo foi regulamentado por resolução do Comitê Gestor do Simples Nacional, publicada em edição extraordinária do Diário Oficial da União desta segunda-feira. As normas incorporaram ao regime simplificado o Imposto sobre Bens e Serviços e a Contribuição sobre Bens e Serviços, tributos criados pela reforma tributária sobre o consumo. As empresas que optarem pelo regime regular de recolhimento desses impostos têm até 30 de outubro para registrar sua escolha. Criada por causa da transição para o novo sistema tributário, a alteração busca dar mais previsibilidade às empresas antes do início do ano calendário. Em nota, o presidente do Conselho Federal de Contabilidade, Joaquim Bezerra, elogiou a medida. Segundo ele, o adiamento permitirá ampliar a coordenação entre as instituições e assegurar condições mais adequadas para a adaptação às novas regras pelas micro e pequenas empresas. Quem já está no Simples Nacional, em regra, não precisa solicitar novamente a permanência no regime. Mas a recomendação é verificar a situação fiscal da empresa para identificar eventuais pendências ou exclusões para 2027.
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5: E atenção, atenção para essa notícia, né, que é importante. Está acontecendo muito aqui no estado de Roraima. Isso já está ficando corriqueiro e a gente precisa, se a gente vê qualquer movimentação, é denunciar, é chamar a polícia, porque não está ficando um fio para contar a história aí. Quando não é iluminação da rua, da ponte dos Macuxi, da rua ou das praças, agora sabe quem foi vítima? A carreta da mulher, da saúde da mulher, instalada no mercado municipal Sabá Floresta, localizada no bairro São Vicente. Né, os atendimentos foram interrompidos nesta quarta-feira, dia 30 de setembro, após o furto de fiação elétrica que abastece a unidade móvel. Pode uma coisa dessa? Cerca de 70 metros de cabo de cobre de 10 milímetros foram cortados durante a madrugada, prejudicando os serviços oferecidos à população. De acordo com o boletim de ocorrência registrado, o furto ocorreu por volta de 1h50 da manhã. Segundo o registro policial, a fiação furtada fazia a ligação da carreta com a rede elétrica do prédio onde a unidade estava instalada. Não houve arrombamento na estrutura da carreta, mas é uma falta de vergonha mesmo, né? É um serviço que é para as pessoas... Quem roubou aí vai precisar do atendimento. E aí faz essa situação, né? Prejudicando não só uma pessoa, como milhares de pessoas que precisam da carreta de saúde da mulher para ser atendido, porque acaba não conseguindo numa unidade de saúde, não acaba conseguindo no hospital, mas a carreta está ali para fazer o atendimento itinerante para as mulheres. Aí vem, né, os abençoados e vão lá e roubam, o que dá energia para a carreta. E aí foi interrompido por causa disso. Aí eu repito para você, ouvinte, se vê suspeito, tá passando, denuncie, chame a polícia. Denuncie, chame a polícia, liga no 190, né, e diga o que tá acontecendo, porque não tá brincadeira aqui no estado de Roraima. Agora não pode mais ter fiação que o povo vai lá e rouba. Agora são 18 horas e 33 minutos.
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5: Corpos carbonizados foram encontrados na tarde desta quarta-feira, dia 30 de setembro, na vicinal 20, nas proximidades da Vila Piaú, em Mucajaí. A suspeita inicial é de que haja três vítimas no local. Uma guarnição da Polícia Militar de Roraima foi acionada por um morador da região que encontrou os cadáveres. Imagens recebidas pela reportagem mostram que as vítimas foram deixadas em uma área de mata, perto de um lago. Além dos militares, equipes da Delegacia da Polícia Civil de Mucajaí foram enviadas ao endereço para dar início às investigações e ao levantamento, né, pré-liminar. Os corpos serão removidos ao Instituto de Medicina Legal em Boa Vista, onde passarão por exames periciais e de identificação.
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5: Vamos para a previsão do tempo para amanhã, 1º de outubro.
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5: Boa Vista, a mínima é 25 graus, a máxima é 31 graus. Segundo o site Clima Tempo, sol com algumas nuvens, chove rápido durante o dia e à noite. O site Clima Tempo disse que ia dar uma chuvinha hoje, não choveu aqui isso. Quer dizer, na região que eu passei não choveu, mas em Mucajaí a Rocinete disse que deu uma chuvinha. Vamos agora para o Uiramutã. A mínima é 22 graus, a máxima é 31 graus. Sol e o aumento de nuvens de manhã e pancadas de chuva à tarde e à noite, Uiramutã. Eu vou confirmar aí amanhã se choveu ou não lá no Uiramutã. Vamos agora para o município de Cantá. A mínima é 25 graus, a máxima é 36 graus. Condições gerais, sol com muitas nuvens durante o dia e alternando aí com períodos nublados. Agora são 18 horas e 35 minutos, o Resumão da Folha fica por aqui. Sonoplastia foi de Gilão Oliveira, reportagem de toda a equipe de jornalismo da folhabv.com.br e agências parceiras. Obrigada pela sua audiência, obrigada pelas mensagens. Fique agora às 19 horas com o MP Boa, que eu volto amanhã, se Deus quiser, a partir das 18 horas, com muito mais informações para vocês.
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7: Olá, olá, boa noite, Boa Vista querida! Alô, alô, você ligado aí na 100.3, na Rádio das Pessoas que Amam Roraima. Boa noite, a partir de agora, aqui na 100.3.
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7: A Festa da Música Popular Brasileira é comigo mesmo, Fábio Tarcísio. A partir de agora, quero te convidar a participar. 991152155. Pode mandar o seu áudio, escreva, fique à vontade, participe do nosso WhatsApp e a gente vai ficar até as 21 horas tocando música boa de qualidade aqui na programação da 100.3.

quem tá falando é o Paco, diretamente aqui do município de Mucajaí. Sinal da Rádio Folha FM chegando aqui limpo e claro, feito água cristalina. Sonzão top tocando. Valeu, meu irmão. Forte abraço pra você aí. Dedico todas as músicas aos ouvintes do seu programa.

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12: Sou Fábio Tarcísio e estou na 100.3 da Rádio das Pessoas que Amam Roraima, cada vez chegando mais longe com mais qualidade. Alô, alô, você ligado, curtindo a nossa programação, nosso WhatsApp está liberado.
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12: É isso mesmo, alô Dirlene, alôzão super legal, meu amigo Juvenal lá no Pérola, alô Juvenal, meu amigo Birubiru lá no Urubuzinho, ligado, curtindo a nossa programação, um grande abraço, boa noite aí a minha querida amiga Rocinete e ao Francisco Cesário lá no sítio Nova Vida, né, sempre ligados na nossa programação. Dona Irene no Pérola, boa noite, Dona Irene. Antônio de Lima, um grande abraço. Creuza do Carmo, Bartolomeu, Marlita Cunha, que nosso povo, nosso mês venha com bênçãos, ótima programação, tal, tal, e tarata, tal. Alô, José Carlos, boa noite, Adalice Uchoa. Também ligada, curtindo aí a nossa programação. Obrigado pelo carinho, obrigado pela audiência. Vem pra cá, vem pra Folha.